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1: Alô, amigos do Brasil e demais países de língua portuguesa. Está no ar o programa produzido pela redação brasileira da Rádio Vaticano, Vatican News. Neste sábado, 6 de junho, trazemos para você as últimas notícias do Papa, da Santa Sé e da Igreja no Mundo. Com você nesta edição, Túlio Fonseca, na assessoria técnica, Bruno Orti. Separamos um trecho da Palavra de Deus para você. Felizes os humildes de espírito, porque deles é o reino dos céus. Mateus capítulo 5, versículo 3. E passamos aos destaques do nosso programa de hoje. E neste sábado teve início a quarta viagem apostólica do Papa Leão XIV. O Santo Padre já se encontra na Espanha, especificamente em Madrid. Após ser recebido no aeroporto da capital espanhola, o Santo Padre se dirigiu até o Palácio Real, acompanhado do rei Felipe VI e da rainha Letícia. O Santo Padre se encontrou com as autoridades, representantes da sociedade civil e o corpo diplomático no Palácio Real de Madrid e exortou: é preciso abandonar as narrativas divisórias e polarizadoras. Peço que vivam a cultura do encontro. Ainda hoje, o Santo Padre irá se encontrar com uma associação de caridade e também com os jovens na Praça de Madrid. Fique conosco, o nosso programa está no ar. A quarta viagem apostólica do Papa Leão XIV teve início neste sábado, 6 de junho, na Espanha. Após sua chegada a Madrid, o Santo Padre dirigiu-se ao Palácio Real, onde se encontrou com o rei Felipe VI, a rainha Letícia, autoridades civis, representantes da sociedade e membros do corpo diplomático. Em seu primeiro discurso em território espanhol, o Papa apresentou uma reflexão sobre a identidade histórica do país, a busca da verdade, a necessidade da reconciliação e os desafios enfrentados pelo mundo contemporâneo.
2: Foi graças ao Senhor por este encontro. Expresso meu agradecimento pela invitação a realizar este viaje apostólico à Espanha.
1: Ao iniciar sua intervenção, Leão XIV agradeceu o convite para visitar a Espanha e recordou a antiga tradição que associa a evangelização da Península Ibérica ao apóstolo São Tiago Maior. Segundo o pontífice, a ligação entre a fé cristã e a história espanhola moldou profundamente a cultura do país e continua sendo uma fonte de esperança diante dos desafios atuais. O Papa também destacou a riqueza das manifestações da religiosidade popular, das irmandades, das associações de caridade e do vasto patrimônio artístico e musical espanhol, frutos do encontro entre o Evangelho e a vida do povo.
2: Dão testemunho do fecundo encontro entre Jesus Cristo e vuestro povo.
1: Leão XIV explicou que sua visita deseja fortalecer a fidelidade ao Evangelho e favorecer uma cooperação mais profunda entre os diversos setores da sociedade espanhola. Nesse contexto, destacou uma das principais lições da história do país. Com efeito, a vossa própria história sugere que não é a cultura do confronto, mas a do encontro, que gera estabilidade e prosperidade. O Santo Padre recordou ainda o ensinamento do Papa Francisco sobre a necessidade de manter um diálogo constante entre as ideias e a realidade concreta. Segundo ele, a verdade nunca pode ser reduzida a construções ideológicas ou narrativas abstratas, mas deve ser procurada com humildade e abertura. A verdade é sempre maior do que nós, e por isso surpreende-nos e atrai-nos para caminhos de purificação e reconciliação.
2: E por isso nos surpreende e nos atrai a caminhos de purificação e reconciliação.
1: Ao refletir sobre os desafios do tempo presente, o Papa evocou duas das maiores figuras espirituais da Espanha, São João da Cruz e Santa Teresa de Ávila. Ambos, afirmou, ensinaram a descobrir a presença de Deus justamente nos momentos de escuridão e incerteza. Referindo-se ao ano jubilar dedicado a São João da Cruz, Leão XIV observou que muitos homens e mulheres vivem hoje a experiência da desorientação diante das rápidas transformações sociais, culturais e tecnológicas. Por isso, disse, é necessário aprender a reconhecer a luz que surge mesmo em meio às noites da história. Também hoje, o que mais nos assusta, provocando em muitos a escuridão da razão e a violência das emoções, é o desconhecido, diante do qual pode prevalecer a desorientação, a sensação de já não termos mapas.
2: Ante lo cual puede prevalecer la sensación de no tener ya mapas.
1: O pontífice afirmou que, apesar dos conflitos e tensões que marcam o cenário internacional, existe um profundo desejo de paz no coração da humanidade. A nossa época, que aparentemente se vê abalada por terríveis desequilíbrios e conflitos, no seu íntimo clama por paz, por um novo conhecimento da pessoa humana e da sua dignidade inviolável, pela civilização do amor.
2: Por la civilización del amor.
1: Segundo o Papa, a construção dessa paz passa pela valorização da liberdade religiosa e de consciência, pela promoção da cultura e pela formação de pessoas capazes de cultivar a interioridade e a busca sincera da verdade. Em seguida, Leão XIV manifestou preocupação com o crescimento das divisões sociais e políticas que marcam muitas sociedades contemporâneas. Para ele, a tentação de obter consenso alimentando conflitos e antagonismos representa uma ameaça à dignidade humana e à convivência pacífica, e lançou um apelo direto aos espanhóis.
2: Foi a tentação de ganhar popularidade, avivando o fogo das polarizações, parece crescer em lugar de diminuir.
1: Hoje, a tentação de ganhar popularidade atiçando o fogo das polarizações parece crescer em vez de diminuir. A dignidade humana continua a ser violada. Convido todos, por amor à verdade, a abandonarem as narrativas divisórias e polarizadoras da vossa realidade social e da vossa história, a fim de que se passe das simplificações estéreis a uma apreciação fecunda da complexidade. O Papa também dedicou parte significativa do seu discurso aos desafios trazidos pelas novas tecnologias. Segundo ele, o ambiente digital pode favorecer a difusão de preconceitos, enfraquecer o pensamento crítico e amplificar interesses que ameaçam a vida e a dignidade humana. Diante desse cenário, defendeu uma mudança de prioridades nos investimentos públicos e privados. É necessário, sobretudo, por parte de quem tem responsabilidades econômicas, políticas e institucionais, dar um salto qualitativo, uma mudança de rumo nos investimentos destinados à escola, à universidade e à pesquisa, às comunidades locais e à sociedade civil. O Santo Padre ressaltou ainda que a verdadeira segurança não nasce da lógica dos muros e das armas, mas da capacidade de caminhar juntos. A segurança que pensamos com demasiada frequência provir das armas e dos muros amadurece, pelo contrário, quando se aprende a avançar com o outro, a crescer juntos, ombro a ombro. Ao recordar momentos históricos de convivência entre cristãos, judeus e muçulmanos na Península Ibérica, o Papa destacou cidades como Toledo e Córdoba como exemplos de encontro entre culturas, religiões e saberes. Leão XIV afirmou que a Espanha possui uma vocação especial para ajudar a Europa a redescobrir sua missão de promover o diálogo e a cooperação entre os povos. Ao concluir seu discurso, agradeceu o compromisso espanhol com o direito internacional, o multilateralismo e a solidariedade. Encorajo a cultivar o diálogo e a amizade social também internamente, a levar em conta as perspectivas dos pobres e dos jovens ao imaginar o futuro, a harmonizar as exigências de autonomia e de unidade e a impulsionar o processo de União Europeia. Ao final, confiou o país à proteção divina e dirigiu uma breve invocação. Que Deus abençoe a Espanha.
2: Que Deus bendiga a Espanha.

buenos dias a todos. Com estas palavras pronunciadas em espanhol, Leão XIV saudou na manhã deste sábado, 6 de junho, os mais de 80 jornalistas que o acompanham na viagem apostólica à Espanha. O voo papal decolou do Aeroporto Internacional de Roma, Fiumicino, às 8 horas e 13 minutos locais, com destino a Madrid, primeira etapa da visita que levará o pontífice ao encontro de comunidades eclesiais, autoridades e fiéis do país ibérico. Como acontece tradicionalmente nas viagens internacionais, o Papa dirigiu-se à parte traseira da aeronave pouco antes do pouso para cumprimentar pessoalmente os representantes dos meios de comunicação. O encontro, breve e cordial, foi marcado por apertos de mão, sorrisos e algumas perguntas sobre a atualidade internacional. Entre os temas mais sérios, também houve espaço para um momento descontraído. Ao ser perguntado, já a caminho da Espanha, se torcia pelo Real Madrid ou pelo Barcelona, Leão XIV respondeu sorrindo que torce por todos os times, provocando risos entre os presentes. Esta é a primeira viagem de um Papa à Espanha depois de muito tempo e, pessoalmente, estou muito feliz, afirmou Leão XIV em sua saudação aos jornalistas. É uma visita apostólica para encontrar os fiéis, celebrar a fé e anunciar a mensagem de Jesus Cristo, mas, ao mesmo tempo, para saudar a todos, toda a sociedade, porque a Igreja tem uma mensagem para todos, como acredito que tenha ficado muito claro na carta encíclica publicada em 25 de maio. O Papa sabe que o entusiasmo dos jovens marcará de forma especial esta viagem. Parece que haverá um grande número de jovens com todo o seu entusiasmo e acredito que, nesse sentido, compartilhando todos a alegria da fé, poderemos transmitir uma mensagem muito bonita, destacou. Uma mensagem, que acrescentou, deve ser levada a Madrid, Barcelona e às Ilhas Canárias para viver a fé e anunciar a mensagem do amor de Deus, da caridade e do respeito por cada ser humano. Entre os temas abordados durante a conversa com os jornalistas esteve a guerra na Ucrânia. Leão XIV reiterou a necessidade de prosseguir com determinação pelo caminho do diálogo e da paz. O Papa também voltou sua atenção para a questão dos abusos, uma ferida ainda aberta na Igreja. Na noite de sexta-feira, o diretor da sala de imprensa da Santa Sé, Matteo Bruni, confirmou que durante a viagem está previsto um encontro organizado pela Igreja local entre o pontífice e algumas vítimas de abusos cometidos por membros do clero na Espanha. Leão XIV dirigiu ainda um pensamento ao Líbano, reafirmando a atenção constante da Santa Sé à situação do país e os contatos permanentes mantidos com as autoridades religiosas locais. Respondendo a uma pergunta sobre o Irã e sobre o tema da guerra, o Papa recordou as reflexões desenvolvidas nos últimos anos pelo Magistério da Igreja acerca das profundas transformações provocadas pelas modernas tecnologias militares e pela crescente capacidade destrutiva dos armamentos contemporâneos. Enquanto o avião sobrevoava o Mediterrâneo, a viagem era acompanhada também por um sinal discreto, mas significativo. Diversos mosteiros de clausura da Espanha decidiram sustentar espiritualmente a visita apostólica, rezando um rosário por cada jornalista presente no voo papal. Cada profissional de imprensa recebeu um terço como presente das comunidades contemplativas, que confiaram à oração o trabalho daqueles que relatarão estes dias por meio de reportagens, fotografias, transmissões de rádio e serviços televisivos. Um gesto simples que une simbolicamente o trabalho da informação e a vida escondida da oração, duas realidades que frequentemente acompanham, cada uma à sua maneira, as viagens do sucessor de Pedro. Ao Papa também foi entregue um desenho preparado pelos pequenos pacientes do Hospital Pediátrico Bambino Gesù. Enquanto isso, na Espanha, os sinos das igrejas de toda a Arquidiocese de Madrid repicavam para acolher a chegada do pontífice. A capital espanhola recebe Leão XIV para uma das primeiras grandes viagens internacionais de seu pontificado. E entre palavras dedicadas à paz, o trabalho dos jornalistas e a oração silenciosa das comunidades contemplativas,
a viagem rumo à Península Ibérica já ganhava vida durante as horas de voo. Enquanto o avião de Leão 14 atravessa o céu da Europa rumo à Espanha, proveniente do Gianicolo, viaja com ele um desenho feito pelos pequenos pacientes do Hospital Pediátrico Bambino Gesù. Não consta no programa oficial da viagem apostólica, não está previsto nos discursos que o Papa proferirá nos próximos dias, nem nos encontros que marcarão a visita à Península Ibérica. No entanto, encontra lugar a bordo entre os documentos preparados para a visita do pontífice em solo espanhol e as expectativas das comunidades que o aguardam. Poucos traços de caneta hidrográfica, um sol amarelo, um avião branco, uma bandeira espanhola. É o olhar das crianças que imaginaram o Papa viajando entre as nuvens. O pequeno cartaz chega às mãos de Leão XIV durante o voo. São os jornalistas dos meios de comunicação do Vaticano que participam da viagem apostólica que o entregam. O pontífice o pega nas mãos e o observa com atenção e sorri. Por alguns instantes, o olhar se detém nos detalhes, as chaves de São Pedro desenhadas na cauda do avião, a cruz dourada no pescoço do Papa, aquele grande sol que ilumina toda a cena. Em seguida, ele agradece. Por trás dessas cores, há uma história que começa muito antes da decolagem. Começa na sala de jogos do Hospital Pediátrico Bambino Gesù. Uma mesa, uma caixa de canetas, folhas espalhadas. Ao redor, crianças vindas de lugares diferentes, mas unidas pela mesma experiência, a das enfermarias, das consultas, das terapias, dos tratamentos, das esperas que parecem intermináveis e das pequenas vitórias celebradas em silêncio. É ali que nasce o presente para o Papa. Quem lidera o trabalho é, acima de tudo, Giulia, de 9 anos. Ao lado da assinatura, ela acrescenta um pequeno coração, um detalhe quase imperceptível, mas que traduz bem o espírito do desenho, pois aquela folha não foi concebida como uma mensagem oficial, assemelha-se antes àquelas que as crianças preparam para alguém de quem gostam. No céu azul, que imaginaram, voa o avião papal. Ao lado aparece Leão XIV, reconhecível pela cruz no pescoço e pela mão levantada em sinal de saudação. É natural perguntar-se a quem se dirige esse gesto, ao povo espanhol que se prepara para recebê-lo, mas talvez também àqueles pequenos artistas que o aguardam na colina do hospital. Não é a primeira vez que isso acontece. Já durante a viagem apostólica à África, em abril passado, os pacientes do Bambino Gesù quiseram acompanhar o pontífice com um desenho feito por eles. Uma maneira simples de estar presente, mesmo estando longe das rotas da viagem. Afinal, as crianças conhecem uma geografia diferente daquela dos adultos. Eles não medem distâncias em quilômetros, nem seguem os itinerários da diplomacia. Constroem pontes com uma folha de papel, um sol mal desenhado, porque a mão ainda é trêmula, uma assinatura acompanhada de um coração. Assim, enquanto o avião segue sua rota rumo à Espanha, também aquele desenho continua a viagem. Partido de uma sala de recreação de um hospital, chegou hoje às mãos do Papa e continuará a viagem por mais um tempo, guardado entre as páginas de uma pasta ou entre as lembranças desses dias, levando consigo a voz discreta de crianças que conhecem a fragilidade, mas não abriram mão da fantasia. É a maneira delas de dizer boa viagem e talvez seja uma das mais bonitas. Também fará parte da programação da viagem apostólica do Papa Leão XIV à Espanha um encontro com algumas vítimas de abusos por parte de membros do clero. A confirmação foi feita por meio do canal do Telegram da Sala de Imprensa da Santa Sé pelo diretor Matteo Bruni, após algumas notícias divulgadas pela imprensa. O encontro foi organizado pela Igreja Espanhola. Informações adicionais poderão ser fornecidas após a realização do encontro em respeito às vítimas à sua vontade e privacidade, explica Bruni. A questão dos abusos é um tema que fere a Igreja na Espanha, a qual, nos últimos anos, implementou diversas iniciativas de prevenção e reparação. Mais recentemente, em março passado, foi firmado um protocolo conjunto entre a Conferência Episcopal, a Conferência dos Religiosos,
o Defensor do Povo e o Ministério da Presidência para enfrentar essa dolorosa realidade com verdade e justiça. Diversos meios de comunicação locais levantaram o tema diante da viagem papal e alguns relataram que várias vítimas espanholas teriam enviado cartas ao Papa pedindo para serem recebidas. Na sexta-feira, portanto, veio a confirmação deste diálogo a portas fechadas de Leão XIV, assim como já havia ocorrido com Bento XVI durante suas viagens aos Estados Unidos em 2008 e depois ao Reino Unido, Austrália e Alemanha, e também durante o pontificado do Papa Francisco, com visitas ao Chile, Irlanda, Portugal e Bélgica.

E agora, na voz de Silvonei José, vamos ouvir a reflexão do Evangelho que nos prepara para a liturgia de amanhã, 10º domingo do Tempo Comum.

A palavra de Deus deste décimo domingo do tempo comum repete com alguma insistência que Deus prefere a misericórdia ao sacrifício. A expressão deve ser entendida no sentido de que, para Deus, o essencial não são os atos externos de culto ou as declarações de boas intenções, mas sim uma atitude de adesão verdadeira e coerente ao seu chamamento, à sua proposta de salvação. É esse o tema da liturgia deste dia. Na primeira leitura, o profeta Oséias põe em causa a sinceridade de uma comunidade que procura controlar e manipular Deus, mas não está verdadeiramente interessada em aderir, com um coração sincero e verdadeiro, à aliança. Os atos externos de culto, ainda que faustosos e magnificentes, não significam nada se não houver amor, quer o amor a Deus, quer o amor ao próximo, que é a outra face do amor de Deus. Na segunda leitura, Paulo apresenta aos cristãos, quer aos que vêm do judaísmo e estão preocupados com o estrito cumprimento da lei de Moisés, quer aos que vêm do paganismo. A única coisa essencial é a fé. A figura de Abraão é exemplar. Aquilo que o tornou um modelo para todos não foram as obras que fez, mas a sua adesão total, incondicional e plena a Deus e aos seus projetos. O Evangelho apresenta-nos uma catequese sobre a resposta que devemos dar ao Deus que chama todos os homens, sem exceção. O exemplo de Mateus sugere que o decisivo do ponto de vista de Deus é a resposta pronta ao seu convite para integrar a comunidade do reino. O relato da vocação de Mateus não é substancialmente distinto do relato do chamamento de outros discípulos. Em qualquer dos casos, fala-se de homens que estão a trabalhar, a quem Jesus chama e que, deixando tudo, seguem Jesus. Os chamados não são super-homens, seres perfeitos e santos, estranhos ao mundo, pairando acima das nuvens, sem contato com a vida e com os problemas e dramas dos outros homens e mulheres. Mas são pessoas normais, que vivem uma vida normal, que trabalham, lutam, riem e choram. No entanto, todos são chamados ao seguimento de Jesus. O verbo acolouteo, aqui traduzido na forma imperativa, traduz a ação de ir atrás e define a atitude de um discípulo que aceita ligar-se a um mestre, escutar as suas lições e imitar os seus exemplos de vida. É, portanto, isso que Jesus pede a Mateus. Mateus, sem objeções, nem pedidos de esclarecimento, deixa tudo e aceita ser discípulo. A essa adesão ao chamamento de Deus, chama-se fé. Deus chama todos os homens sem exceção. Os que se consideram bons e justos frequentemente acham que não precisam do dom de Deus, pois eles merecem, pelos seus atos, a salvação. Mas a verdade é que a salvação é sempre um dom gratuito de Deus, não merecido pelo homem. O que Deus pede ao homem, seja ele bom ou mau, pecador ou santo, justo ou injusto, é que aceite o dom de Deus, escute o chamamento de Jesus e, sem objeções, com total confiança e disponibilidade, aceite o convite para seguir Jesus, para ser seu discípulo e para integrar a comunidade do reino.

E o programa em português da Rádio Vaticano, Vatican News, deste sábado, 6 de junho, vai ficando por aqui. Agradecemos novamente a sua companhia e a sua sintonia e nos encontramos amanhã neste mesmo horário. Até lá!

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1: Alô, amigos do Brasil e demais países de língua portuguesa. Está no ar o programa produzido pela redação brasileira da Rádio Vaticano, Vatican News. Neste sábado, 6 de junho, trazemos para você as últimas notícias do Papa, da Santa Sé e da Igreja no Mundo. Com você nesta edição, Túlio Fonseca, na assessoria técnica, Bruno Orti. Separamos um trecho da Palavra de Deus para você. Felizes os humildes de espírito, porque deles é o reino dos céus. Mateus capítulo 5, versículo 3. E passamos aos destaques do nosso programa de hoje. E neste sábado teve início a quarta viagem apostólica do Papa Leão XIV. O Santo Padre já se encontra na Espanha, especificamente em Madrid. Após ser recebido no aeroporto da capital espanhola, o Santo Padre se dirigiu até o Palácio Real, acompanhado do rei Felipe VI e da rainha Letícia. O Santo Padre se encontrou com as autoridades, representantes da sociedade civil e o corpo diplomático no Palácio Real de Madrid e exortou: é preciso abandonar as narrativas divisórias e polarizadoras. Peço que vivam a cultura do encontro. Ainda hoje, o Santo Padre irá se encontrar com uma associação de caridade e também com os jovens na Praça de Madrid. Fique conosco, o nosso programa está no ar. A quarta viagem apostólica do Papa Leão XIV teve início neste sábado, 6 de junho, na Espanha. Após sua chegada a Madrid, o Santo Padre dirigiu-se ao Palácio Real, onde se encontrou com o rei Felipe VI, a rainha Letícia, autoridades civis, representantes da sociedade e membros do corpo diplomático. Em seu primeiro discurso em território espanhol, o Papa apresentou uma reflexão sobre a identidade histórica do país, a busca da verdade, a necessidade da reconciliação e os desafios enfrentados pelo mundo contemporâneo.
2: Doy gracias al Señor por este encuentro. Expreso mi agradecimiento por la invitación a realizar este viaje apostólico a España.
1: Ao iniciar sua intervenção, Leão XIV agradeceu o convite para visitar a Espanha e recordou a antiga tradição que associa a evangelização da Península Ibérica ao apóstolo São Tiago Maior. Segundo o pontífice, a ligação entre a fé cristã e a história espanhola moldou profundamente a cultura do país e continua sendo uma fonte de esperança diante dos desafios atuais. O Papa também destacou a riqueza das manifestações da religiosidade popular, das irmandades, das associações de caridade e do vasto patrimônio artístico e musical espanhol, frutos do encontro entre o Evangelho e a vida do povo.
2: Dão testemunho do fecundo encontro entre Jesus Cristo e vuestro povo.
1: Leão XIV explicou que sua visita deseja fortalecer a fidelidade ao Evangelho e favorecer uma cooperação mais profunda entre os diversos setores da sociedade espanhola. Nesse contexto, destacou uma das principais lições da história do país. Com efeito, a vossa própria história sugere que não é a cultura do confronto, mas a do encontro, que gera estabilidade e prosperidade. O Santo Padre recordou ainda o ensinamento do Papa Francisco sobre a necessidade de manter um diálogo constante entre as ideias e a realidade concreta. Segundo ele, a verdade nunca pode ser reduzida a construções ideológicas ou narrativas abstratas, mas deve ser procurada com humildade e abertura. A verdade é sempre maior do que nós e, por isso, surpreende-nos e atrai-nos para caminhos de purificação e reconciliação.
2: E por isso nos surpreende e nos atrai a caminhos de purificação e reconciliação.
1: Ao refletir sobre os desafios do tempo presente, o Papa evocou duas das maiores figuras espirituais da Espanha, São João da Cruz e Santa Teresa de Ávila. Ambos, afirmou, ensinaram a descobrir a presença de Deus justamente nos momentos de escuridão e incerteza. Referindo-se ao ano jubilar dedicado a São João da Cruz, Leão XIV observou que muitos homens e mulheres vivem hoje a experiência da desorientação diante das rápidas transformações sociais, culturais e tecnológicas. Por isso, disse, é necessário aprender a reconhecer a luz que surge mesmo em meio às noites da história. Também hoje, o que mais nos assusta, provocando em muitos a escuridão da razão e a violência das emoções, é o desconhecido, diante do qual pode prevalecer a desorientação, a sensação de já não termos mapas.
2: Ante lo cual puede prevalecer la sensación de no tener ya mapas.
1: O pontífice afirmou que, apesar dos conflitos e tensões que marcam o cenário internacional, existe um profundo desejo de paz no coração da humanidade. A nossa época, que aparentemente se vê abalada por terríveis desequilíbrios e conflitos, no seu íntimo clama por paz, por um novo conhecimento da pessoa humana e da sua dignidade inviolável, pela civilização do amor.
2: Por la civilización del amor.
1: Segundo o Papa, a construção dessa paz passa pela valorização da liberdade religiosa e de consciência, pela promoção da cultura e pela formação de pessoas capazes de cultivar a interioridade e a busca sincera da verdade. Em seguida, Leão XIV manifestou preocupação com o crescimento das divisões sociais e políticas que marcam muitas sociedades contemporâneas. Para ele, a tentação de obter consenso alimentando conflitos e antagonismos representa uma ameaça à dignidade humana e à convivência pacífica, e lançou um apelo direto aos espanhóis.
2: Hoy la tentación de ganar popularidad, avivando el fuego de las polarizaciones, parece crecer en lugar de disminuir.
1: Hoje, a tentação de ganhar popularidade, atiçando o fogo das polarizações, parece crescer em vez de diminuir. A dignidade humana continua a ser violada. Convido todos, por amor à verdade, a abandonarem as narrativas divisórias e polarizadoras da vossa realidade social e da vossa história, a fim de que se passe das simplificações estéreis a uma apreciação fecunda da complexidade. O Papa também dedicou parte significativa do seu discurso aos desafios trazidos pelas novas tecnologias. Segundo ele, o ambiente digital pode favorecer a difusão de preconceitos, enfraquecer o pensamento crítico e amplificar interesses que ameaçam a vida e a dignidade humana. Diante desse cenário, defendeu uma mudança de prioridades nos investimentos públicos e privados. É necessário, sobretudo, por parte de quem tem responsabilidades econômicas, políticas e institucionais, dar um salto qualitativo, uma mudança de rumo nos investimentos destinados à escola, à universidade e à pesquisa, às comunidades locais e à sociedade civil. O Santo Padre ressaltou ainda que a verdadeira segurança não nasce da lógica dos muros e das armas, mas da capacidade de caminhar juntos. A segurança que pensamos com demasiada frequência provir das armas e dos muros amadurece, pelo contrário, quando se aprende a avançar com o outro, a crescer juntos, ombro a ombro. Ao recordar momentos históricos de convivência entre cristãos, judeus e muçulmanos na Península Ibérica, o Papa destacou cidades como Toledo e Córdoba como exemplos de encontro entre culturas, religiões e saberes. Leão XIV afirmou que a Espanha possui uma vocação especial para ajudar a Europa a redescobrir sua missão de promover o diálogo e a cooperação entre os povos. Ao concluir seu discurso, agradeceu o compromisso espanhol com o direito internacional, o multilateralismo e a solidariedade. Encorajo a cultivar o diálogo e a amizade social também internamente, a levar em conta as perspectivas dos pobres e dos jovens ao imaginar o futuro, a harmonizar as exigências de autonomia e de unidade e a impulsionar o processo de União Europeia. Ao final, confiou o país à proteção divina e dirigiu uma breve invocação. Que Deus abençoe a Espanha.
2: Que Deus bendiga a Espanha.

buenos dias a todos. Com estas palavras pronunciadas em espanhol, Leão XIV saudou na manhã deste sábado, 6 de junho, os mais de 80 jornalistas que o acompanham na viagem apostólica à Espanha. O voo papal decolou do Aeroporto Internacional de Roma, Fiumicino, às 8 horas e 13 minutos locais, com destino a Madrid, primeira etapa da visita que levará o pontífice ao encontro de comunidades eclesiais, autoridades e fiéis do país ibérico. Como acontece tradicionalmente nas viagens internacionais, o Papa dirigiu-se à parte traseira da aeronave pouco antes do pouso para cumprimentar pessoalmente os representantes dos meios de comunicação. O encontro, breve e cordial, foi marcado por apertos de mão, sorrisos e algumas perguntas sobre a atualidade internacional. Entre os temas mais sérios, também houve espaço para um momento descontraído. Ao ser perguntado, já a caminho da Espanha, se torcia pelo Real Madrid ou pelo Barcelona, Leão XIV respondeu sorrindo que torce por todos os times, provocando risos entre os presentes. Esta é a primeira viagem de um Papa à Espanha depois de muito tempo e, pessoalmente, estou muito feliz, afirmou Leão XIV em sua saudação aos jornalistas. É uma visita apostólica para encontrar os fiéis, celebrar a fé e anunciar a mensagem de Jesus Cristo, mas, ao mesmo tempo, para saudar a todos, toda a sociedade, porque a Igreja tem uma mensagem para todos, como acredito que tenha ficado muito claro na carta encíclica publicada em 25 de maio. O Papa sabe que o entusiasmo dos jovens marcará de forma especial esta viagem. Parece que haverá um grande número de jovens com todo o seu entusiasmo e acredito que, nesse sentido, compartilhando todos a alegria da fé, poderemos transmitir uma mensagem muito bonita, destacou. Uma mensagem, que acrescentou, deve ser levada a Madrid, Barcelona e às Ilhas Canárias para viver a fé e anunciar a mensagem do amor de Deus, da caridade e do respeito por cada ser humano. Entre os temas abordados durante a conversa com os jornalistas esteve a guerra na Ucrânia. Leão XIV reiterou a necessidade de prosseguir com determinação pelo caminho do diálogo e da paz. O Papa também voltou sua atenção para a questão dos abusos, uma ferida ainda aberta na Igreja. Na noite de sexta-feira, o diretor da sala de imprensa da Santa Sé, Matteo Bruni, confirmou que durante a viagem está previsto um encontro organizado pela Igreja local entre o pontífice e algumas vítimas de abusos cometidos por membros do clero na Espanha. Leão XIV dirigiu ainda um pensamento ao Líbano, reafirmando a atenção constante da Santa Sé à situação do país e os contatos permanentes mantidos com as autoridades religiosas locais. Respondendo a uma pergunta sobre o Irã e sobre o tema da guerra, o Papa recordou as reflexões desenvolvidas nos últimos anos pelo Magistério da Igreja acerca das profundas transformações provocadas pelas modernas tecnologias militares e pela crescente capacidade destrutiva dos armamentos contemporâneos. Enquanto o avião sobrevoava o Mediterrâneo, a viagem era acompanhada também por um sinal discreto, mas significativo. Diversos mosteiros de clausura da Espanha decidiram sustentar espiritualmente a visita apostólica, rezando um rosário por cada jornalista presente no voo papal. Cada profissional de imprensa recebeu um terço como presente das comunidades contemplativas, que confiaram à oração o trabalho daqueles que relatarão estes dias por meio de reportagens, fotografias, transmissões de rádio e serviços televisivos. Um gesto simples que une simbolicamente o trabalho da informação e a vida escondida da oração, duas realidades que frequentemente acompanham, cada uma à sua maneira, as viagens do sucessor de Pedro. Ao Papa também foi entregue um desenho preparado pelos pequenos pacientes do Hospital Pediátrico Bambino Gesù.
Enquanto isso, na Espanha, os sinos das igrejas de toda a Arquidiocese de Madrid repicavam para acolher a chegada do pontífice. A capital espanhola recebe Leão XIV para uma das primeiras grandes viagens internacionais de seu pontificado. E entre palavras dedicadas à paz, o trabalho dos jornalistas e a oração silenciosa das comunidades contemplativas, a viagem rumo à Península Ibérica já ganhava vida durante as horas de voo. Enquanto o avião de Leão XIV atravessa o céu da Europa rumo à Espanha, proveniente do Gianicolo, viaja com ele um desenho feito pelos pequenos pacientes do Hospital Pediátrico Bambino Gesù. Não consta no programa oficial da viagem apostólica. Não está previsto nos discursos que o Papa proferirá nos próximos dias, nem nos encontros que marcarão a visita à Península Ibérica. No entanto, encontra lugar a bordo entre os documentos preparados para a visita do pontífice em solo espanhol e as expectativas das comunidades que o aguardam. Poucos traços de caneta hidrográfica, um sol amarelo, um avião branco, uma bandeira espanhola. É o olhar das crianças que imaginaram o Papa viajando entre as nuvens. O pequeno cartaz chega às mãos de Leão XIV durante o voo. São os jornalistas dos meios de comunicação do Vaticano que participam da viagem apostólica que o entregam. O pontífice o pega nas mãos e o observa com atenção e sorri. Por alguns instantes, o olhar se detém nos detalhes, as chaves de São Pedro desenhadas na cauda do avião, a cruz dourada no pescoço do Papa, aquele grande sol que ilumina toda a cena. Em seguida, ele agradece. Por trás dessas cores, há uma história que começa muito antes da decolagem. Começa na sala de jogos do Hospital Pediátrico Bambino Gesù. Uma mesa, uma caixa de canetas, folhas espalhadas. Ao redor, crianças vindas de lugares diferentes, mas unidas pela mesma experiência, a das enfermarias, das consultas, das terapias, dos tratamentos, das esperas que parecem intermináveis e das pequenas vitórias celebradas em silêncio. É ali que nasce o presente para o Papa. Quem lidera o trabalho é, acima de tudo, Júlia, de 9 anos. Ao lado da assinatura, ela acrescenta um pequeno coração, um detalhe quase imperceptível, mas que traduz bem o espírito do desenho, pois aquela folha não foi concebida como uma mensagem oficial, assemelha-se antes àquelas que as crianças preparam para alguém de quem gostam. No céu azul, que imaginaram, voa o avião papal. Ao lado aparece Leão XIV, reconhecível pela cruz no pescoço e pela mão levantada em sinal de saudação. É natural perguntar-se a quem se dirige esse gesto, ao povo espanhol que se prepara para recebê-lo, mas talvez também àqueles pequenos artistas que o aguardam na colina do hospital. Não é a primeira vez que isso acontece. Já durante a viagem apostólica à África, em abril passado, os pacientes do Bambino Gesù quiseram acompanhar o pontífice com um desenho feito por eles. Uma maneira simples de estar presente, mesmo estando longe das rotas da viagem. Afinal, as crianças conhecem uma geografia diferente daquela dos adultos. Eles não medem distâncias em quilômetros, nem seguem os itinerários da diplomacia. Constroem pontes com uma folha de papel, um sol mal desenhado, porque a mão ainda é trêmula, uma assinatura acompanhada de um coração. Assim, enquanto o avião segue sua rota rumo à Espanha, também aquele desenho continua a viagem. Partido de uma sala de recreação de um hospital, chegou hoje às mãos do Papa e continuará a viagem por mais um tempo, guardado entre as páginas de uma pasta ou entre as lembranças desses dias, levando consigo a voz discreta de crianças que conhecem a fragilidade, mas não abriram mão da fantasia. É a maneira delas de dizer boa viagem e talvez seja uma das mais bonitas. Também fará parte da programação da viagem apostólica do Papa Leão XIV à Espanha um encontro com algumas vítimas de abusos por parte de membros do clero. A confirmação foi feita por meio do canal do Telegram da Sala de Imprensa da Santa Sé pelo diretor Matteo Bruni, após algumas notícias divulgadas pela imprensa. O encontro foi organizado pela Igreja Espanhola. Informações adicionais poderão ser fornecidas após a realização do encontro em respeito às vítimas, à sua vontade e privacidade, explica Bruni.
A questão dos abusos é um tema que fere a Igreja na Espanha, a qual, nos últimos anos, implementou diversas iniciativas de prevenção e reparação. Mais recentemente, em março passado, foi firmado um protocolo conjunto entre a Conferência Episcopal, a Conferência dos Religiosos, o Defensor do Povo e o Ministério da Presidência para enfrentar essa dolorosa realidade com verdade e justiça. Diversos meios de comunicação locais levantaram o tema diante da viagem papal e alguns relataram que várias vítimas espanholas teriam enviado cartas ao Papa pedindo para serem recebidas. Na sexta-feira, portanto, veio a confirmação deste diálogo a portas fechadas de Leão XIV, assim como já havia ocorrido com Bento XVI durante suas viagens aos Estados Unidos em 2008 e depois ao Reino Unido, Austrália e Alemanha, e também durante o pontificado do Papa Francisco, com visitas ao Chile, Irlanda, Portugal e Bélgica.

E agora, na voz de Silvonei José, vamos ouvir a reflexão do Evangelho que nos prepara para a liturgia de amanhã, 10º domingo do tempo comum.

A palavra de Deus deste décimo domingo do tempo comum repete com alguma insistência que Deus prefere a misericórdia ao sacrifício. A expressão deve ser entendida no sentido de que, para Deus, o essencial não são os atos externos de culto ou as declarações de boas intenções, mas sim uma atitude de adesão verdadeira e coerente ao seu chamamento, à sua proposta de salvação. É esse o tema da liturgia deste dia. Na primeira leitura, o profeta Oséias põe em causa a sinceridade de uma comunidade que procura controlar e manipular Deus, mas não está verdadeiramente interessada em aderir, com um coração sincero e verdadeiro, à aliança. Os atos externos de culto, ainda que faustosos e magnificentes, não significam nada se não houver amor, quer o amor a Deus, quer o amor ao próximo, que é a outra face do amor de Deus. Na segunda leitura, Paulo apresenta aos cristãos, quer aos que vêm do judaísmo e estão preocupados com o estrito cumprimento da lei de Moisés, quer aos que vêm do paganismo. A única coisa essencial é a fé. A figura de Abraão é exemplar. Aquilo que o tornou um modelo para todos não foram as obras que fez, mas a sua adesão total, incondicional e plena a Deus e aos seus projetos. O Evangelho apresenta-nos uma catequese sobre a resposta que devemos dar ao Deus que chama todos os homens, sem exceção. O exemplo de Mateus sugere que o decisivo do ponto de vista de Deus é a resposta pronta ao seu convite para integrar a comunidade do reino. O relato da vocação de Mateus não é substancialmente distinto do relato do chamamento de outros discípulos. Em qualquer dos casos, fala-se de homens que estão a trabalhar, a quem Jesus chama e que, deixando tudo, seguem Jesus. Os chamados não são super-homens, seres perfeitos e santos, estranhos ao mundo, pairando acima das nuvens, sem contato com a vida e com os problemas e dramas dos outros homens e mulheres. Mas são pessoas normais, que vivem uma vida normal, que trabalham, lutam, riem e choram. No entanto, todos são chamados ao seguimento de Jesus. O verbo acolouteo, aqui traduzido na forma imperativa, traduz a ação de ir atrás e define a atitude de um discípulo que aceita ligar-se a um mestre, escutar as suas lições e imitar os seus exemplos de vida. É, portanto, isso que Jesus pede a Mateus. Mateus, sem objeções, nem pedidos de esclarecimento, deixa tudo e aceita ser discípulo. A essa adesão ao chamamento de Deus, chama-se fé. Deus chama todos os homens sem exceção. Os que se consideram bons e justos frequentemente acham que não precisam do dom de Deus, pois eles merecem, pelos seus atos, a salvação. Mas a verdade é que a salvação é sempre um dom gratuito de Deus, não merecido pelo homem. O que Deus pede ao homem, seja ele bom ou mau, pecador ou santo, justo ou injusto, é que aceite o dom de Deus. Escute o chamamento de Jesus e, sem objeções, com total confiança e disponibilidade, aceite o convite para seguir Jesus, para ser seu discípulo e para integrar a comunidade do reino.

E o programa em português da Rádio Vaticano, Vatican News, deste sábado, 6 de junho, vai ficando por aqui. Agradecemos novamente a sua companhia e a sua sintonia e nos encontramos amanhã, neste mesmo horário. Até lá!

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1: Amigas e amigos ouvintes, saudações sororais e fraternais. Sintonizam a Rádio Vaticano a transmitir o seu programa em língua portuguesa para os ouvintes que nos escutam no continente africano e pelo mundo fora. Convosco hoje ao microfone, Bernardo Soate e Filomeno Lopes. Depois de quase 2 horas de voo, o Papa Leão XIV, que partiu do aeroporto de Fiumicino, em Roma, às 8h13, hora local de Roma, deste sábado, dia 6 de junho, desembarcou na capital espanhola, Madrid, às 10h12, hora local. A capital espanhola está pronta para acolher o pontífice, sucedendo as 5 visitas apostólicas de São João Paulo II e as 3 de Bento XVI ao país. Na primeira etapa da viagem em Madrid, Leão XIV seguirá posteriormente para Barcelona na terça-feira, dia 9 de junho, e em seguida para as Ilhas Canárias, em 11 de junho. A viagem apostólica será concluída no dia 12 de junho. As reflexões litúrgicas deste domingo do Santíssimo Corpo e Sangue de Cristo. Estes e outros os principais temas para desenvolver já, nesta nossa edição de hoje. Depois de quase 2 horas de voo, o Papa Leão XIV, que partiu do aeroporto de Fiumicino, em Roma, às 8h13, hora local de Roma, deste sábado, dia 6 de junho, desembarcou na capital espanhola, Madrid, às 10h12, hora local. A capital espanhola está pronta para acolher o pontífice, sucedendo as 5 visitas apostólicas de São João Paulo II e as 3 de Bento XVI ao país. Na primeira etapa da viagem em Madrid, Leão XIV seguirá posteriormente para Barcelona, na terça-feira, dia 9 de junho, e em seguida para as Ilhas Canárias, em 11 de junho. A viagem apostólica será concluída no dia 12. À espera do Leão XIV estava o rei Felipe VI e a rainha Letícia, além do primeiro-ministro espanhol Pedro Sánchez. Também participaram da recepção Dom Piero Pioppo, núncio apostólico na Espanha e no Principado de Andorra, e o presidente da Conferência Episcopal Espanhola, Dom Luís Javier Agüelo García, arcebispo de Valladolid. O pontífice cumprimentou as delegações ao longo do tapete vermelho e dirigiu-se em seguida ao Salão de Honra, acompanhado pela família real, para um breve encontro privado. Na chegada, foi calorosamente recebido por crianças que agitavam bandeirinhas da Espanha. O bispo de Roma parou para ouvi-las e recebeu diversos presentes, entre eles uma imagem da Virgem Maria. A seguir, o encontro com as autoridades, representantes da sociedade civil e membros do corpo diplomático.
2: Majestades, altezas reais, distinguidas autoridades e membros do corpo diplomático, senhoras e senhores, doy gracias al Señor por este encuentro. Expreso mi agradecimiento por la invitación a realizar este viaje apostólico a España.
1: A quarta viagem apostólica do Papa Leão XIV teve início neste sábado, 6 de junho, na Espanha. Após a sua chegada a Madrid, o Santo Padre dirigiu-se ao Palácio Real, onde se encontrou com o rei Felipe VI, a rainha Letícia, autoridades civis, representantes da sociedade civil e membros do corpo diplomático. No seu primeiro discurso, em território espanhol, o Papa apresentou uma reflexão sobre a identidade histórica do país, a busca da verdade, a necessidade da reconciliação e os desafios enfrentados pelo mundo contemporâneo. Ao iniciar a sua intervenção, Leão XIV agradeceu o convite para visitar a Espanha e recordou a antiga tradição que associa a evangelização da Península Ibérica ao apóstolo São Tiago Maior. Segundo o pontífice, a ligação entre a fé cristã e a história espanhola moldou profundamente a cultura do país e continua a ser uma fonte de esperança diante dos desafios atuais. O Papa também destacou a riqueza das manifestações da religiosidade popular, das irmandades, das associações de caridade e do vasto património artístico e musical espanhol, frutos do encontro entre o Evangelho e a vida do povo. Com o património artístico, musical e as múltiplas irmandades e associações de caráter caritativo, disse o Papa, vós dais testemunho do fecundo encontro entre Jesus Cristo e o vosso povo. Sois um povo cheio de paixão que ama a vida e o manifesta. Leão XIV explicou que a sua visita deseja fortalecer a fidelidade ao Evangelho e favorecer uma cooperação mais profunda entre os diversos setores da sociedade espanhola. Nesse contexto, destacou uma das principais lições da história do país. Com efeito, disse, a vossa própria história sugere que não é a cultura do confronto, mas a do encontro que gera estabilidade e prosperidade. O Santo Padre recordou ainda um ensinamento do Papa Francisco sobre a necessidade de manter um diálogo constante entre as ideias e a realidade concreta. Segundo ele, a vontade nunca pode ser reduzida a construções ideológicas ou narrativas abstratas, mas deve ser procurada com humildade e abertura. A verdade é sempre maior do que nós e, por isso, surpreende-nos e atrai-nos para caminhos de purificação e reconciliação. Ao refletir sobre os desafios do tempo presente, o Papa evocou duas das maiores figuras espirituais da Espanha, São João da Cruz e Santa Teresa de Ávila. Ambos, afirmou, ensinaram a descobrir a presença de Deus justamente nos momentos de escuridão e incerteza. Referindo-se ao ano jubilar dedicado a São João da Cruz, Leão XIV observou que muitos homens e mulheres vivem hoje a experiência da desorientação diante das rápidas transformações sociais, culturais e tecnológicas. Por isso, disse, é necessário aprender a reconhecer a luz que surge mesmo no meio às noites da história. Também hoje, o que mais nos assusta, provocando em muitos a escuridão da razão e a violência das emoções, é o desconhecido, diante do qual pode prevalecer a desorientação, a sensação de já não termos mapas. O pontífice afirmou então que, apesar dos conflitos e tensões que marcam o cenário internacional, existe um profundo desejo de paz no coração da humanidade. A nossa época, enfatizou, que aparentemente se vê abalada por terríveis desequilíbrios e conflitos, no seu íntimo clama por paz, por um novo conhecimento da pessoa humana e da sua dignidade inviolável, pela civilização do amor. Segundo o Papa, a construção desta paz passa pela valorização da liberdade religiosa e de consciência, pela promoção da cultura e pela formação de pessoas capazes de cultivar a interioridade e a busca sincera da verdade. Leão XIV manifestou, então, preocupação com o crescimento das divisões sociais e políticas que marcam muitas sociedades contemporâneas. Para ele, a tentação de obter consenso, alimentando conflitos e antagonismos, representa uma ameaça à dignidade humana e à convivência pacífica, e lançou um apelo direto aos espanhóis, dizendo: hoje, a tentação de ganhar popularidade, atiçando o fogo das polarizações, parece crescer em vez de diminuir. A dignidade humana continua a ser violada. Convido todos, por amor à verdade, a abandonarem as narrativas divisórias e polarizadoras da vossa realidade social e da vossa história, a fim de que se passe das simplificações estéreis a uma apreciação fecunda da complexidade. O Papa também dedicou parte significativa do seu discurso aos desafios trazidos pelas novas tecnologias. Segundo o Papa, o ambiente digital pode favorecer a difusão de preconceitos, enfraquecer o pensamento crítico e amplificar interesses que ameaçam a vida e a dignidade humana. Diante desse cenário, defendeu uma mudança de prioridades nos investimentos públicos e privados. É necessário, disse, sobretudo por parte de quem tem responsabilidades econômicas, políticas e institucionais, dar um salto qualitativo, uma mudança de rumo nos investimentos destinados à escola, à universidade e à pesquisa, às comunidades locais e à sociedade civil. E o Santo Padre ressaltou ainda que a verdadeira segurança não nasce da lógica dos muros e das armas, mas da capacidade de caminhar juntos. A segurança que pensamos com demasiada frequência provir das armas e dos muros amadurece, pelo contrário, quando se aprende a avançar com o outro, a crescer juntos, ombro a ombro. ao recordar momentos históricos de convivência entre cristãos, judeus e muçulmanos na Península Ibérica, o Papa destacou cidades como Toledo e Córdoba como exemplos de encontro entre culturas, religiões e saberes. Leão XIV afirmou que a Espanha possui uma vocação especial para ajudar a Europa a redescobrir a sua missão de promover o diálogo e a cooperação entre os povos. Ao concluir o seu discurso, agradeceu o compromisso espanhol com o direito internacional, o multilateralismo e a solidariedade. Encorajo a cultivar o diálogo e a amizade social, também internamente, a levar em conta a perspectiva dos pobres e dos jovens, ao imaginar o futuro, a harmonizar as exigências de autoridade e de unidade e a impulsionar o processo da União Europeia.
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Evangelho de Nosso Senhor Jesus Cristo segundo São João. Naquele tempo, disse Jesus à multidão: Eu sou o pão vivo descido do céu. Quem comer deste pão viverá eternamente. E o pão que eu hei de dar é a minha carne, que eu darei pela vida do mundo. Os judeus discutiam entre si: Como pode ele dar-nos a sua carne a comer? Jesus disse-lhes: em verdade vos digo, se não comerdes a carne do Filho do Homem e não beberdes o seu sangue, não tereis a vida em vós. Quem come a minha carne e bebe o meu sangue, tem a vida eterna, e eu o ressuscitarei no último dia.

Em muitas igrejas locais se celebra neste domingo a solenidade do Santíssimo Corpo e Sangue de Cristo. E o Evangelho é tirado do capítulo 6 de São João, versículos 51 a 58, em que o Senhor diz aos seus discípulos de todos os tempos e lugares: Eu sou o pão vivo descido do céu. O comentário ao Evangelho e à liturgia do dia é do missionário comboniano Padre Manuel João Pereira Correia, a quem vão os nossos melhores agradecimentos e sentimentos de comunhão fraterna na oração. 60 dias depois da Páscoa, na quinta-feira seguinte à solenidade da Santíssima Trindade, a Igreja celebra a solenidade do Santíssimo Corpo e Sangue de Cristo, segundo o Missal de Paulo VI, chamada também Festa do Corpus Christi, segundo o uso tradicional. Trata-se de uma das três quintas-feiras mais solenes do ano litúrgico: a Quinta-feira Santa, a Quinta-feira da Ascensão e a Quinta-feira do Corpus Christi. Por razões pastorais, em muitos países esta solenidade é transferida para o domingo seguinte à Santíssima Trindade. Embora o tempo pascal já tenha terminado, esta referência cronológica estabelece uma ligação profunda entre a festa do Corpus Christi, a Páscoa e a solenidade da Santíssima Trindade. As origens desta festividade remontam ao século XIII, nascida no contexto da piedade eucarística, que se desenvolveu na Bélgica, em particular graças ao impulso de Santa Juliana de Cornillon, foi estendida a toda a Igreja pelo Papa Urbano IV em 1264. Neste caminho, teve também grande importância o milagre eucarístico de Bolsena, na Itália, ocorrido no ano anterior. Com estes sinais, o Senhor quis consolidar a fé da Igreja na sua presença real no sacramento da Santa Eucaristia, precisamente em tempos em que alguns a punham em dúvida. Os milagres eucarísticos são numerosos, muitos dos quais documentados ao longo dos séculos. São Carlo Acutis, adolescente falecido aos 15 anos e viveu de 1991 a 2006, foi um entusiasta divulgador.

0: dor deles. Grande amante da Eucaristia, chamava-a a autoestrada para o céu. A primeira palavra que ressoa aos nossos ouvidos nas leituras de hoje é recorda-te. Recorda-te de todo o caminho que o Senhor teu Deus te fez percorrer durante estes 40 anos no deserto. Lemos no livro do Deuteronômio, capítulo 8, versículo 2. É um convite extremamente oportuno e urgente para nós, mulheres e homens de uma geração muitas vezes inclinada a esquecer o passado, alienada no presente, desenraizada da história e, consequentemente, pouco atenta a um futuro que não tenha uma repercussão imediata. Esta tendência cultural corre o risco de minar também a identidade cristã. Disse Nelson Mandela, a memória é o tecido da identidade. Um cristão e uma comunidade cristã que não cultivam a memória de Deus e das suas obras correm o risco de perder a própria identidade. Se o povo de Israel não fizesse memória do Deus libertador, seria tentado a voltar ao Egito e a recair numa nova escravidão. Eis porque Moisés, no Deuteronômio, insiste tanto no binômio escutar-recordar. Veja-se, por exemplo, livro do Deuteronômio, capítulo 6, versículos 4 a 10, 12, capítulo 8, versículos 2, 14, 18. A Eucaristia é o nosso memorial por excelência. Fazei isto em memória de mim. Todas as vezes, de facto, que comerdes deste pão e beberdes deste cálice, anunciais a morte do Senhor até que ele venha. Diz São Paulo na primeira carta aos Coríntios, capítulo 11, versículos 23 a 26. Diante de uma comunidade que celebra a Eucaristia sem que a memória aqueça o coração, há que perguntar se não terá abandonado o seu primeiro amor. Como diz o livro do Apocalipse, capítulo 2, versículo 4. Presos no presente, perde-se então o impulso para a espera do Senhor que vem. A invocação do Espírito e da Esposa, vem, já não aflora aos nossos lábios. Apocalipse, capítulo 22, versículo 17. A esperança enfraquece e perde-se o sentido da vida cristã. A segunda leitura de hoje sublinha a ligação profunda entre a Eucaristia, a Igreja e a comunidade. Porque há um só pão, nós, embora muitos, somos um só corpo. Diz São Paulo na primeira carta aos Coríntios, capítulo 10, versículos 16 a 17. A dimensão comunitária da Eucaristia foi particularmente evidenciada depois do Concílio Vaticano II. Não é possível que se forme uma comunidade cristã senão tendo como raiz e eixo a celebração da Sagrada Eucaristia. Se lê no documento Conciliar Presbyterorum Ordinis, número 6. Não sei até que ponto esta consciência foi assimilada pelas nossas assembleias litúrgicas. Se olharmos apenas para a dispersão física dos fiéis nas nossas igrejas, tem-se por vezes a impressão de que a Eucaristia ainda é, para alguns de nós, um assunto individual, uma espécie de bem de consumo espiritual. Desde 13 de outubro de 2020, por causa da doença, não posso receber diretamente a comunhão no corpo e no sangue de Cristo. Celebrar todos os dias a Santa Missa com os meus confrades levou-me a refletir mais profundamente sobre a dimensão comunitária da Eucaristia. Um só pão e um só corpo. Este corpo é a Igreja, é a comunidade. Cristo dá-se a todo o corpo. Os meus confrades são o corpo a que pertenço e que também por mim comunga do corpo de Cristo. Isto vale para mim, como para todos os cristãos que celebram a Eucaristia. Palavras comoventes de partilha do nosso querido irmão, o missionário comboniano, Padre Manuel João Pereira Correia. Desde anos, abraços com uma doença que ele enfrenta com fé, coragem e muita dignidade. O maná que alimentou o povo de Israel no deserto, continua o Padre Manuel João Pereira Correia na sua reflexão, é figura da Eucaristia, o pão essencial para a nossa sobrevivência. Tradicionalmente, considera-se que o termo maná provém da pergunta manhu, isto é, o que é isto? Que os israelitas se fizeram, cheios de espanto, ao vê-lo descer do céu. Pois bem, Jesus diz-nos hoje, este é o pão descido do céu, como lemos em João capítulo 6, versículo 58. Ele é o verdadeiro maná. Os judeus que o escutavam ficaram escandalizados. Nós não, talvez, infelizmente. Damos tudo isto por adquirido. Mas até que ponto o levamos a sério? Os olhos do corpo veem um pequeno e frágil pedaço de pão. Mas os olhos do coração, os olhos da fé, o que vê? É realmente necessário que nos interroguemos sobre isso. Não podemos subestimar a influência de uma mentalidade secularizada, muitas vezes alérgica à dimensão do mistério, nem a de uma visão redutora da Eucaristia, que corre o risco de obscurecer a sua presença real. Que o Senhor abra os nossos olhos, como fez com os dois discípulos de Emaús, para que possamos reconhecê-lo no partir do pão. E agora, uma espécie de exercício espiritual para cada um de nós nesta semana que se nos abre à frente. Antes de comungar, olha com espanto e maravilha para o pão colocado na tua mão e pergunta-te, Manhu, o que é isto? E o Senhor te responderá, é o meu corpo. E em segundo lugar, medita sobre estas perguntas provocadoras do Papa Francisco. Se olharmos à nossa volta, percebemos que há tantas ofertas de alimento que não vêm do Senhor e que aparentemente satisfazem mais. Cada um de nós hoje pode perguntar-se, e eu, onde quero comer? A que mesa quero alimentar-me? À mesa do Senhor? Ou sonho comer comidas saborosas, mas na escravidão? Além disso, cada um de nós pode perguntar-se, qual é a minha memória? A do Senhor que me salva ou a do alho e das cebolas da escravidão? Com que memória sacio eu a minha alma? Palavras do Papa Francisco numa homilia de 19 de junho de 2014. Bom domingo, feliz solenidade do Santíssimo Corpo e Sangue de Cristo e bom início da semana para todas e todos.
1: Por meio de um documento divulgado na manhã deste sábado, dia 6 de junho, o Colégio dos Consultores da Diocese de Quelimane, em Moçambique, confirmou a morte de Dom Osório Tsitora Afonso, bispo desta diocese e administrador da Arquidiocese da Beira, ocorrido hoje na residência episcopal. Sem avançar as circunstâncias da morte do bispo, o documento assinado pelo padre Santos avança ainda que esta noite será celebrada uma missa em sufrágio da sua alma na paróquia Nossa Senhora do Livramento, sé Catedral de Quelimane. Reagindo ao ocorrido, o presidente da República de Moçambique, Daniel Francisco Chapo, citado num comunicado de imprensa da presidência, refere que a morte de Dom Osório é uma perda para a sociedade moçambicana no geral e de forma particular para as comunidades cristãs. Segundo Chapo, Dom Osório destacou-se pelo culto de humildade, dedicação pastoral e pregação dos valores da paz e reconciliação. Dom Osório Tsitora Afonso foi, antes da sua elevação ao episcopado, oficial do Dicastério para a Evangelização, secção para a Primeira Evangelização e as Novas Igrejas Particulares. Nomeado bispo auxiliar de Maputo em setembro de 2023, dois anos depois nomeado como bispo da Diocese de Quelimane pelo Papa Leão XIV, onde tomou posse no dia 31 de agosto com missa na Sé Catedral. com a renúncia do governo pastoral da Arquidiocese da Beira por parte de Dom Cláudio Dalla Zuanna em abril de 2026, o Papa Leão XIV nomeou Dom Osório como administrador apostólico, exercendo cumulativamente a função de secretário-geral da Conferência Episcopal de Moçambique e também bispo de Quelimane.

Louvado seja nosso Senhor Jesus Cristo. 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Um bom domingo a você nos estúdios Silvanei José. Recordando que nós tivemos na última quinta-feira no Brasil e outros lugares do mundo a cerimônia, a solenidade de Corpus Christi, teremos neste domingo, como também em tantas outras realidades no mundo, a solenidade do Santíssimo Corpo e Sangue de Cristo, inserido dentro da viagem apostólica que teve início ontem, propriamente dito, né? Quando o Santo Padre chega à Espanha, uma viagem que terá duração de 6 a 12 de junho, programa que prevê 3 etapas: Madrid, onde se encontra desde ontem, depois Barcelona e Las Palmas de Gran Canaria, e uma em Santa Cruz de Tenerife. 12 discursos, 5 saudações, 5 homilias, 4 cidades visitadas. A viagem apostólica do Papa Leão 14 à Espanha, a quarta do seu pontificado, revela-se intensa. E tem como lema: alçad la mirada, ou seja, levantai os olhos, extraído do capítulo 4, versículo 35 do Evangelho de João. 15 anos depois de Bento XVI, outro pontífice é recebido em solo ibérico, numa viagem durante a qual, recordamos, inaugurará a Torre de Jesus Cristo da Sagrada Família, isso em Barcelona, a mais alta da cidade catalã, caracterizada por uma planta de 12 lados e uma altura de 172,5 metros. Esse momento irá coincidir com o centenário da morte de Antoni Gaudí, o arquiteto de Deus, que se tornou venerável em abril do ano passado. E depois da Catalunha, o Papa seguirá então para as Ilhas Canárias, destino de milhares de imigrantes africanos que partem rumo à Europa. Uma saudação às emissoras de rádio e de televisão que a partir desse momento estarão coligados conosco através da Rádio Fé e Luz de Campinas, São Paulo, Web TV Tropicana, TV Nazaré, no nosso norte do Brasil, EWTN, Rádio e Televisão. Uma saudação a você através da Rede Vida, Rede Aparecida, a você que está conosco também através da Pai Eterno, os nossos amigos através da TV Canção Nova. Nesse momento, Rei Felipe com a sua família, sendo aplaudido pelos milhares e milhares de fiéis que hoje se encontram na Praça de Cibeles. O Papa que deu início ontem a sua viagem com o primeiro discurso no país ibérico, justamente diante do rei. O Papa encontrou-se com as autoridades, com representantes da sociedade civil e com o corpo diplomático do Palácio Real de Madrid. O pontífice destacou as raízes cristãs do país, fez um apelo pela superação das polarizações e afirmou que a paz se constrói por meio da verdade, do diálogo e da educação. Já no voo para a Espanha, na saudação aos jornalistas, o apelo pela paz. A bordo do voo para Madrid, o Papa encontrou-se com os jornalistas para uma breve saudação. Em suas respostas às perguntas, reforçou a importância do diálogo para a Ucrânia, manifestou proximidade ao Líbano e refletiu sobre os abusos e a guerra, especialmente sobre a perigosidade das armas utilizadas nos conflitos
atuais. Das monjas de clausura espanholas, um rosário para cada profissional da imprensa que acompanha o Papa. E nós tivemos também na noite de ontem a vigília de oração com os jovens. O Papa respondeu a perguntas sobre vocação, fé e os desafios do mundo contemporâneo. Diante de mais de 600 mil participantes, o Papa convidou as novas gerações a buscar a verdade, testemunhar Cristo com a própria vida e tornar-se centelha de uma nova humanidade. Imagens da Praça Cibele, rodeada por edifícios, mas com a população de Madrid que acolhe o Santo Padre com um sorriso, dando boas-vindas, bem-vindo, Santo Padre, a Madrid, a capital da Espanha. Isso nós podemos notar durante a passagem do Santo Padre com o Papa Móvel pelas ruas de Madrid, a alegria, o entusiasmo, uma cidade que é capaz de oferecer uma organização de acolhida grandiosa para o Papa. Recordamos que nesse mesmo lugar onde nós estamos agora, Praça Cibele, o Papa Bento celebrou a Jornada Mundial da Juventude, a sua última do seu pontificado, La Rota, M. Rota, que os madrilenhos, e todos dizem, não conseguem esquecer. E o Papa Leão, então, está na Espanha, sua quarta viagem apostólica, como nós dissemos, etapas em Barcelona e Ilhas Canárias. Os números dão a dimensão de um evento de 500.000 de pessoas inscritas, ou seja, aquelas que solicitaram os bilhetes para participar dos eventos com a presença do Santo Padre. Imagens que nos traz o centro de Madrid, Praça Cibele, que se encontra na intersecção das calles de Alcalá com o Passeio de Recoletos e o Passeio de Prado, um dos lugares mais simbólicos da capital, que marca o limite dos distritos Centro, Retiro e Salamanca. E no centro está precisamente a Fonte de Cibeles, que foi esculpida no ano de 1782, a partir de um projeto de Ventura Rodrigues. Cada um dos quatro ângulos da praça, nós temos edifícios emblemáticos construídos a partir do século XVIII até o início do século XX. Vemos o palco onde foi montado, onde estará o altar, onde está o altar. E a presença, como dissemos, de milhares e milhares de fiéis provenientes não só de Madrid, mas de toda a Espanha. Como dissemos, o Santo Padre, ontem na vigília, respondeu a perguntas dos jovens. Mais de 600 mil jovens participaram na noite de ontem da vigília presidida pelo Papa na Praça de Lima, em Madrid, um dos momentos centrais da viagem apostólica à Espanha. Após a acolhida do cardeal José Cobucano, que também fará uma saudação ao Santo Padre no início da Santa Missa, ele é o arcebispo metropolitano de Madrid, uma apresentação dirigida pelo ator Antônio Bandeiras, inspirada no musical Godspell. Teve início um diálogo, então, direto entre o Santo Padre e jovens provenientes de diferentes realidades eclesiais do país. Teremos agora a procissão de entrada. Santa Missa, teremos a procissão e bênção eucarística no encerramento. Na solenidade do Santíssimo Corpo e Sangue de Cristo. Caminhar atrás do Santíssimo Sacramento para recordar que Deus está entre nós e ao nosso lado. Foi o que o Papa nos recordou na última quarta-feira durante a audiência geral, referindo-se precisamente
a solenidade do corpo e sangue de Cristo, que hoje em Madrid nós celebramos. Falando aos peregrinos italianos, recordou o sentido e importância das procissões que se realizam em todas as partes do mundo. Na Eucaristia contemplamos Jesus, pão partido e oferecido por cada um de nós. Expressão da piedade eucarística popular são as procissões com o Santíssimo Sacramento, que se realizam nas ruas de tantos países. A esse respeito, encorajo, disse o Papa, a manter viva essa bela manifestação de testemunho público da fé. A procissão de entrada da Santa Missa.

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0: A paz esteja convosco. Bendito seja Deus que nos reuniu no amor de Cristo. Cardeal José Colbucano, arcebispo de Madrid, irá dirigir ao Santo Padre uma saudação no início desta celebração.
1: Santidade, majestades, hermanos,
0: Santidade, majestades, irmãos no Episcopado, distintas autoridades, queridos irmãos e irmãs, em sua amorosa providência, Deus quis nos conceder a visita de sua Santidade a essa terra, ponta de entrada para a Espanha, ponta aberta para o outro lado do Atlântico. A partir dessa igreja peregrina em Madrid, damos-lhe as boas-vindas com sincera alegria e coração agradecido. Hoje, Madrid se torna uma casa aberta. Sob esse céu de Cibeles, o próprio Cristo reúne novamente seu povo para alimentá-lo com o pão da vida, na solenidade do Corpus Christi, uma celebração profundamente enraizada na história e na fé do nosso povo. Antes de iniciar essa Eucaristia, queremos nos dispor ao acolhimento, acolher o sucessor de Pedro que vem para nos confirmar na fé, sustentar nossa esperança e nos lembrar que a Igreja vive para anunciar a caridade e o Evangelho e servir os pequeninos. Damos as boas-vindas também a toda esta Igreja Diocesana que, com tanta dedicação silenciosa, preparou esse caminho, esse encontro. Aos peregrinos que chegam de tantas igrejas irmãs e àqueles que acompanham esta celebração pelos meios de comunicação. Existe, Santidade, um antigo ditado madrilenho que afirma: fui construída sobre água, meus muros são de fogo. Sim, Santidade, Madrid foi construída sobre água. Mesmo que aqui não tenha praias, mas tem em suas entranhas um imenso aquífero. E isso, para os cristãos, evoca o que somos. A presença da água viva do batismo, fonte de nossa identidade e fundamento mais profundo de nossa comunhão. Hoje voltamos a esta fonte e nos transformamos nesse novo aquífero pela Eucaristia, apresentando o Senhor a vida de nossas pessoas, do nosso povo. Meus muros são de fogo, continua o velho ditado. Já restam poucos vestígios do antigo muro de Madrid, mas a tradição lembra que uma das portas se abriu quando apareceu a Virgem de Almudena. Desde então, esta igreja aprendeu que não é chamada a erguer muros, mas a abrir portas e avivar as chamas da presença diversa, amável e criativa do Espírito Santo no meio da nossa cidade. Por isso, hoje saímos de nossas igrejas e dirigimos ao coração da cidade para proclamar que Deus continua habitando no meio do seu povo, envia para construir um mundo mais fraterno, onde ninguém fique invisível e onde o pão chegue a todos. Das mãos do sucessor de Pedro, o corpo de Cristo percorrerá hoje as ruas de Madrid. Ele nos lembrará o que a Igreja é chamada a ser: um povo que leva Cristo junto de nossos cidadãos. Obrigado, Santidade, por sua presença entre nós. Obrigado por nos tornar impossível o maior milagre. Que Cristo continue reunindo seu povo e caminhando no meio dele. Palavras do cardeal José Colbucano, arcebispo de Madrid, dirigindo então as palavras de saudação ao Santo Padre. E teremos agora o ato penitencial.
2: O Senhor Jesus, que nos convida
0: à mesa da palavra e da Eucaristia, chama-nos agora à conversão. Vamos reconhecer, pois, que somos pecadores. Invoquemos com esperança a misericórdia de Deus. Confesso a Deus Todo-Poderoso e a vós, irmãos e irmãs, que pequei muitas vezes por pensamentos e palavras, atos e omissões. Por minha culpa, minha tão grande culpa, e peço à Virgem Maria, aos anjos e santos e a vós, irmãos e irmãs, que rogueis por mim a Deus, nosso Senhor. Deus Todo-Poderoso, tenha compaixão de nós, perdoe os nossos pecados e nos conduza à vida eterna. E o canto do Kyrie Eleison.

0: Oremos.
1: A oração da coleta, oremos. Senhor Jesus Cristo, nesse admirável sacramento, nos deixastes o memorial da vossa paixão. Dai-nos venerar de tal modo o sagrado mistério do vosso corpo e sangue, que experimentemos continuamente os frutos da vossa redenção. Vós que sois Deus e viveis e reinais com o Pai, na unidade do Espírito Santo, por todos os séculos dos séculos. Amém. E passamos agora para a liturgia da palavra. É Deus quem nos fala. Primeira leitura tirada do livro do Deuteronômio.
2: Leitura do livro do Deuteronômio. Moisés falou ao povo dizendo:
1: Moisés falou ao povo dizendo: Lembra-te de todo o caminho por onde o Senhor, teu Deus, te conduziu esses 40 anos no deserto, para te humilhar e te pôr à prova, para saber o que tinhas no teu coração e para ver se observarias ou não seus mandamentos. Ele te humilhou, fazendo-te passar fome e alimentando-te com o maná, que tu nem teus pais conhecias, para te mostrar que nem só de pão vive o homem, mas de toda palavra que sai da boca do Senhor. Não te esqueças do Senhor teu Deus, que te fez sair do Egito, da casa da escravidão, e que foi teu guia no vasto e terrível deserto, onde havia serpentes abrasadoras, escorpiões e uma terra árida e sem água nenhuma. Foi ele que fez jorrar água para ti da pedra duríssima e te alimentou no deserto com maná que teus pais não conheciam. Palavra do Senhor. Graças a Deus. E como resposta a essa primeira leitura, nós temos o Salmo responsorial 147.
3: Glorifica o Senhor, Jerusalém.
1: Glorifica o Senhor, Jerusalém.

Glorifica o Senhor, Jerusalém. Ó Sião, canta louvores ao teu Deus, pois reforçou com segurança as tuas portas e os teus filhos em teu seio abençoou.

A paz em teus limites garantiu, e te dá como alimento a flor do trigo. Ele envia suas ordens para a terra, e a palavra que lhe diz corre veloz.

0: Anuncia Jacó sua palavra, seus preceitos e suas leis a Israel. Nenhum povo recebeu tanto carinho, a nenhum outro revelou os seus preceitos. Glorifica o Senhor, Jerusalém. A segunda leitura, tirada da primeira carta de São Paulo aos Coríntios.
1: Leitura de la carta del apóstol San Pablo a los Corintios. Hermanos, el cáliz de la bendición que bendecimos.
0: Irmãos, o cálice da bênção, o cálice que abençoamos, não é comunhão com o sangue de Cristo? E o pão que partimos não é comunhão com o corpo de Cristo? Porque há um só pão. Nós todos somos um só corpo, pois todos participamos deste único pão. Palavra do Senhor. Graças a Deus. Teremos o canto da sequência.

Eis o pão que os anjos comem, transformado em pão do homem. Só os filhos o consomem, não será lançado aos cães. Em sinais prefigurado, por Abraão foi imolado. No cordeiro aos pais foi dado, no deserto foi maná. Bom pastor, pão de verdade, piedade, ó Jesus. Piedade, conservai-nos na unidade. Extingui nossa orfandade, transformai e transportai-nos para o Pai. Aos mortais dando comida, dais também o pão da vida. Que a família assim nutrida seja um dia reunida aos convivas lá do céu.

Aclamação ao Evangelho. Eu sou o pão vivo descido do céu. Quem deste pão come, sempre há de viver.

Evangelho deste domingo é tirado do Evangelho de Jesus Cristo segundo João, capítulo 6, versículos de 51 a 58. O diácono irá levar em procissão o livro sagrado para proclamar o Evangelho deste domingo. Eu sou o pão vivo descido do céu. Quem deste pão come, sempre há de viver.

O Senhor esteja convosco, Ele está no meio de nós. Proclamação do Evangelho de Jesus Cristo segundo João. Glória a vós, Senhor. Diácono incensa o livro sagrado, levando assim também as nossas orações ao céu. Naquele tempo, disse Jesus às multidões dos judeus: Eu sou o pão vivo descido do céu. Quem comer deste pão viverá eternamente. E o pão que eu darei é a minha carne, dada para a vida do mundo. Os judeus discutiam entre si, dizendo: Como é que ele pode dar a sua carne a comer? Então Jesus disse: em verdade vos digo, se não comerdes a carne do Filho do Homem e não beberdes o seu sangue, não tereis a vida em vós. Quem come a minha carne e bebe o meu sangue tem a vida eterna. E eu o ressuscitarei no último dia. Porque a minha carne é verdadeira comida e o meu sangue é verdadeira bebida. Quem come a minha carne e bebe o meu sangue permanece em mim e eu nele. Como o Pai que vive me enviou e eu vivo por causa do Pai, assim o que me recebe como alimento viverá por causa de mim. Esse é o pão que desceu do céu. Não é como aquele que os vossos pais comeram. Eles morreram. Aquele que come este pão viverá para sempre. Palavra da salvação. Glória a vós, Senhor.

u đijakonu leva o sagrado livro até o Santo Padre, que irá beijá-lo e abençoar a comunidade com ele. E na sequência teremos então a homilia do Santo Padre, nesse domingo 7 de junho.

0: Eu sou o pão vivo descido do céu, quem desse pão come sempre há de viver. E vamos então agora à homilia do Santo Padre, na solenidade de Corpus Christi. Estamos transmitindo ao vivo da Praça de Cibeles, em Madrid. Recordamos que nós no Brasil, e também em alguns países lusófonos, nós tivemos a solenidade de Corpus Christi na última quinta-feira. Inicia o Santo Padre. Eminências, excelências, reverendíssimas, queridos sacerdotes, religiosos e religiosas, majestades, irmãos e irmãs. Com o coração cheio de alegria, no início dessa viagem à Espanha, presido a essa celebração no dia da solenidade de Corpus Christi. Estamos reunidos em torno da Eucaristia, o dom da presença viva de Cristo no meio de nós. Ele que quis oferecer-nos a sua vida para nos fazer entrar na comunhão do Pai e tornar-nos seus filhos, está aqui, como pão vivo descido do céu, e que nos alimenta com a própria vida de Deus, com um amor mais forte que a morte. Esta memória do Senhor presente no pão eucarístico está no coração da vossa fé e da história do vosso povo. Aqui em Madrid, mas também em tantos outros lugares da Espanha, Corpus Christi não é mais uma festa a mais do calendário litúrgico, mas um regresso às raízes da fé para renovar o amor e a fidelidade a Deus. As solenes procissões deste dia têm moldado ao longo dos séculos a piedade, a arte, a música, a arquitetura e a vida do povo espanhol. E ainda hoje, expressam e manifestam o sentimento espiritual deste país, também através da beleza e da elegância dos tapetes florais, dos altares nas ruas, do cuidado com as custódias e os ostensórios, dos cânticos e dos ornamentos.
1: Se trata de uma manifestação exterior, de uma supervivência folclórica.
0: Não se trata de uma manifestação exterior, de uma sobrevivência folclórica ou de um simples adorno estético. Trata-se aqui da fé na presença do Senhor ressuscitado, que está vivo e continua a passar no meio de nós, que se faz pão para a nossa fome de vida e visita os recantos do nosso coração e da nossa história, também os mais escuros.
1: Se na celebração eucarística Cristo se entrega como alimento, a procissão diz...
0: Assim, se na celebração eucarística Cristo se entrega como alimento, a procissão diz que Ele não permanece fechado no templo, mas sai ao nosso encontro. Jesus caminha pelas ruas, atravessa as praças, visita os nossos bairros, habita os lugares da nossa vida cotidiana. Ele é o Deus próximo que caminha com o seu povo, o Senhor da história.

0: Não se trata apenas de levar a custódia, mas de nos... Não se trata apenas de levar a custódia, mas de nos deixarmos sair. Não se trata apenas de levar a custódia, mas de nos deixarmos sair. Apenas de levar a custódia, mas de nos deixarmos sair do egoísmo. Custódia, mas de nos deixarmos sair do egoísmo, da indiferença. Mas de nos deixarmos sair do egoísmo, da indiferença. Deixarmos sair do egoísmo, da indiferença. De sair do egoísmo, da indiferença. De um egoísmo, da indiferença. De uma fé com da indiferença. De uma fé confortável e privada. Para responder ao seu convite à conversão, a mudar o olhar, a acolher a sua presença que nos transforma e nos torna construtores de um mundo novo. Por isso, a memória histórica das procissões de Corpus Christi não se deixa aprisionar por uma lembrança nostálgica. Torna-se, pelo contrário, um convite para o hoje, para a nossa vida pessoal, para as nossas relações, para a sociedade, para a construção do futuro. Nessa perspectiva, deve ser compreendido o convite a recordar que ouvimos na primeira leitura. Recorda-te de todo o caminho que o Senhor teu Deus te fez percorrer durante 40 anos no deserto. Lembra-te de como, quando estavas com fome, Ele te alimentou com o maná. Trata-se de recordar precisamente para não esquecer quem é o Senhor, para não cair na tentação de confiar em outros ídolos e alimentar-se de um pão que não sacia. Por isso, eis uma recomendação para a Espanha de hoje e de amanhã. Não seja a religiosidade que anima este país há séculos um museu do passado para ser visitado, mas uma escola de fé da qual ainda hoje se pode beber. Uma escola que nos ensina a ajoelhar-nos perante Deus e perante o próximo. Porque ninguém pode ajoelhar-se perante o Senhor e desprezar o irmão. Uma escola que nos ensina a gratuidade do amor, que se torna dom, para que circule entre nós e quebre as correntes de todo o egoísmo. Uma escola na qual aprendemos que Deus é presença real e que também nós somos chamados a estar presentes nas situações e nos desafios da sociedade, a não fugir, a comprometer-nos pessoalmente na construção do bem comum.
1: Irmãos e irmãs, desejo recordar aqui
0: irmãos e irmãs, desejo recordar aqui São Manuel Gonzales, o bispo dos Sacrários Abandonados. A sua vida recorda-nos que a Eucaristia não pode ser honrada apenas nas grandes celebrações ou de forma ocasional, mas também na fidelidade silenciosa de quem acompanha o Senhor com uma amizade humilde e discreta, alimentada dia após dia. Gostaria também de recordar os versos poéticos de São João da Cruz. Que bem sei eu a fonte que mana e corre mesmo de noite. Na prisão conventual de Toledo, onde se encontrava encarcerado em condições extremamente duras, precisamente por volta de Corpus Christi de 1578, ele reconhece, desde a noite daquela prisão, a presença oculta do Senhor, da qual brota uma luz que não conhece o caso. Emana uma vida que não se esgota. Jesus, Eucaristia, é aquela eterna fonte que está escondida. Fonte que corre e sacia a sede, mas sem deslumbrar, sem se impor.

0: ator com poder exterior, sem se apresentar de modo espetacular. Voltemos para Ele com amor sincero. Abramo-nos ao encontro com Ele e deixemos que Ele hidrate as aridez do nosso coração, para depois sairmos nos caminhos da vida e da história e levarmos entre as pessoas esta corrente de água fresca, de amor, de paz, de justiça e de alegria. Bebamos novamente desta fonte eucarística, que não nos fecha numa devoção privada, mas nos envia para regar os irmãos, as famílias, os pobres, aqueles que sofrem e aqueles que perderam a esperança. A graça eucarística transforma-nos, mas também nos converte em protagonistas da transformação da história e sinal de esperança para aqueles que encontramos. Que o Senhor Jesus, presente na Eucaristia, vos faça pão partido, entregue e oferecido, para que uma vida plena possa brotar para vós, para as vossas famílias e para o vosso país. Conclui assim a sua homilia, Papa Leão. Voltemos para Ele com amor sincero. Abramo-nos ao encontro com Ele. Deixemos que Ele hidrate as aridez do nosso coração, para depois sairmos nos caminhos da vida e da história e levarmos entre as pessoas esta corrente de água fresca, de amor, de paz, de justiça e de alegria. E vamos professar agora o nosso credo.
1: Creio em um solo Deus, Padre Todo-Poderoso.
0: Creio em um só Deus, Pai Todo-Poderoso, Criador do céu e da terra, de todas as coisas visíveis e invisíveis. Creio em um só Senhor Jesus Cristo, Filho unigênito de Deus, nascido do Pai antes de todos os séculos. Deus de Deus, luz da luz, Deus verdadeiro de Deus verdadeiro, gerado, não criado, consubstancial ao Pai. Por Ele todas as coisas foram feitas, e por nós, homens, e para nossa salvação, desceu dos céus. E se encarnou pelo Espírito Santo no seio da Virgem Maria e se fez homem. Também por nós foi crucificado sob Pôncio Pilatos. Padeceu e foi sepultado, ressuscitou o terceiro dia, conforme as Escrituras, e subiu aos céus, onde está sentado à direita do Pai. E de novo há de vir em sua glória para julgar os vivos e os mortos, e o seu reino não terá fim. Creio no Espírito Santo, Senhor, que dá a vida e procede do Pai e do Filho, e com o Pai e o Filho é adorado e glorificado. Ele que falou pelos profetas. Creio na Igreja Una, Santa, Católica e Apostólica. Professo um só batismo para a remissão dos pecados. Espero a ressurreição dos mortos e a vida do mundo que há de vir.
1: Elevemos nossa oração unânime.
0: O sacramento do corpo e do sangue do Senhor é o ápice e a fonte de toda a vida da Igreja. Elevemos nossa oração unânime para que deste grande mistério brotem dons de comunhão e de paz. Assim introduz o Santo Padre a oração dos fiéis.

coração dos fiéis. Rezamos agora pela unidade de todos os crentes em Cristo, para que chegue logo o dia em que todos os cristãos possam participar do único pão. Kyrie eleison.

0: con el Papa León, para que gobierne la Iglesia de Dios vivo con la sabiduría del Espíritu.
1: Pelo Papa León, para que governe a Igreja do Deus Vivo com a sabedoria do Espírito e a firmeza da fé apostólica.
2: Por el don de la paz, para que el amor de Dios que llena la tierra encuentre respuesta en la comunidad.
1: Pelo dom da paz, para que o amor de Deus que enche a terra encontre resposta da convivência fraterna de todos os povos.
3: Por quanto sofrem no corpo ou no espírito, para que sustentados
1: por todos aqueles que sofrem no corpo ou no espírito, para que sustentados pela nossa oração sintam a proximidade de Deus e sejam consolados pelo nosso apoio fraterno.
4: Por nuestra asamblea litúrgica, para que alimentada en la mesa pascual.
1: Pela nossa assembleia litúrgica, para que alimentada na mesa pascal, dê claro testemunho da vida cristã. Santo Padre conclui a oração dos fiéis. Ó Deus, sempre fiel às Tuas promessas, ouve as nossas orações e, fortalecidos pelo sacramento do Teu amor, faz com que percorremos os caminhos do mundo anunciando o Evangelho da salvação até chegarmos ao banquete do céu. Por Jesus Cristo, nosso Senhor. E passamos agora para o ofertório, a liturgia eucarística. Alguns fiéis levam ao Santo Padre as ofertas para o sacrifício e o canto do ofertório.

0: Santo Padre, incensa o altar do sacrifício. E teremos hoje a oração eucarística número 3. Os frutos da Santíssima Eucaristia é o prefácio da oração eucarística. Estamos transmitindo ao vivo da Praça de Cibeles, em Madrid, a celebração eucarística presidida por Sua Santidade o Papa Leão XIV, na solenidade do Santíssimo Corpo e Sangue de Cristo, no âmbito da sua viagem apostólica à Espanha. Milhares e milhares os fiéis reunidos ao redor da mesa do Senhor nesta manhã de domingo. Ontem à noite nós tivemos o encontro do Santo Padre com jovens e os dados nos dizem de 600 mil jovens que participaram da vigília de oração presidida pelo Papa na Praça de Lima, em Madrid. Um dos momentos centrais da viagem apostólica à Espanha.
1: En el momento de ofrecer el sacrificio de toda la Iglesia, oremos a Dios Padre Todopoderoso. Señor, concede propicio a tu Iglesia los dones de la paz y de la unidad, místicamente representados en los dones que hemos ofrecido por Jesucristo nuestro Señor.
0: O Senhor esteja convosco. Ele está no meio de nós. Corações ao alto, nosso coração está em Deus. Demos graças ao Senhor nosso Deus. É nosso dever e nossa salvação. Na verdade, digno e justo, é nosso dever e salvação dar-vos graças sempre e em todo lugar, Senhor, Pai Santo, Deus eterno e todo-poderoso, por Cristo, Senhor nosso. Quando estava reunido com os apóstolos na última ceia, para perpetuar pelos séculos a memória da sua paixão salvadora, ele ofereceu-se a vós como cordeiro sem mancha e foi aceito como perfeito sacrifício de louvor. Nesse sublime mistério, alimentais e santificais os vossos fiéis para que no mundo inteiro o gênero humano seja iluminado por uma só fé e unido na mesma caridade. Assim, nos aproximamos da mesa desse admirável sacramento para que, repletos da doçura da vossa graça, nos transformemos em imagem da vossa glória. Por isso, o céu e a terra entoam um hino novo de adoração e também nós, com a multidão dos anjos, cantamos a uma só voz.
1: Te aclamamos por sempre, dizendo:

0: Na verdade, vós sois santo, ó Deus do universo, e tudo o que criastes proclama o vosso louvor. Porque por Jesus Cristo, vosso Filho e Senhor nosso, pela força do Espírito Santo, dais vida e santidade a todas as coisas, e não cessais de reunir para vós um povo que vos ofereça em toda parte, do nascer ao pôr do sol, um sacrifício perfeito. Por isso, ó Pai, nós vos suplicamos, santificai pelo Espírito Santo as oferendas que vos apresentamos para serem consagradas, a fim de que se tornem o corpo e o sangue de vosso Filho, nosso Senhor Jesus Cristo, que nos mandou celebrar estes mistérios.
1: Porque ele mesmo, na noite em que ia ser entregado, tomou pão, e dando graças, te bendijo, lo partió y lo dio a sus discípulos, diciendo: Tomad y comed todos de él, porque esto es mi cuerpo, que será entregado por vosotros.
0: Adoremos o corpo de Cristo.

0: Mistério da fé. Anunciamos, Senhor, a vossa morte e proclamamos a vossa ressurreição. Vinde, Senhor Jesus.
1: Pois, Padre, ao celebrar agora
0: celebrando agora, ó Pai, o memorial da paixão redentora do vosso Filho, da sua gloriosa ressurreição e ascensão ao céu. E enquanto esperamos a sua nova vinda, nós vos oferecemos em ação de graças esse sacrifício vivo e santo. Olhai com bondade a oblação da vossa Igreja e reconhecei nela o sacrifício que nos reconciliou convosco. Concedei que, alimentando-nos com o corpo e o sangue do vosso Filho, repletos do Espírito Santo, nos tornemos em Cristo um só corpo e um só Espírito. Que o mesmo Espírito faça de nós uma eterna oferenda, cordial, para alcançarmos a herança com os vossos eleitos. A Santíssima Virgem, Mãe de Deus, São José, seu Esposo, os vossos santos apóstolos e gloriosos mártires, e todos os santos que não cessam de interceder por nós a vossa presença.
2: Te pedimos, Padre, que esta víctima de reconciliação.
0: Nós vos suplicamos, Senhor, que esse sacrifício da vossa reconciliação estenda a paz e a salvação ao mundo inteiro. Confirmai na fé e na caridade a vossa Igreja que caminha nesse mundo. O vosso servo Papa Leão, meu irmão José, bispo da Igreja de Madrid, a mim, seu servo, com os bispos do mundo inteiro, os presbíteros e diáconos, e outros ministros e o povo por vós redimidos. Atendei propícias as preces desta família, que reunistes em vossa presença. Reconduzi a vós, Pai de misericórdia, todos os vossos filhos e filhas dispersos pelo mundo inteiro.
2: A todos tus hijos dispersos por el mundo, a nuestros hermanos difuntos y a cuantos murieron en tu amistad, recíbelos en tu reino, donde esperamos.
0: Acolhei com bondade no vosso reino os nossos irmãos e irmãs que partiram desta vida e todos os que morreram na vossa amizade. Unidos a eles, esperamos também nós saciar-nos eternamente da vossa glória. Por Cristo, Senhor nosso, por ele dais ao mundo tudo bem e toda graça.

Obedientes à palavra do Salvador e formados por seu divino ensinamento, ousamos dizer:

0: Líbranos de todos los males, Señor, y concédenos la paz.
1: Livrai-nos de todos os males, ó Pai, e dai-nos hoje a vossa paz. Ajudados pela vossa misericórdia, sejamos sempre livres do pecado e protegidos de todos os perigos, enquanto aguardamos a feliz esperança e a vinda do nosso Salvador Jesus Cristo. Vosso é o reino, o poder e a glória para sempre. Senhor Jesus Cristo, dissestes aos vossos apóstolos: eu vos deixo a paz, eu vos dou a minha paz. Não olhei os nossos pecados, mas a fé que anima a vossa igreja. Dai-lhe, segundo o vosso desejo, a paz e a unidade. Vós, que sois Deus com o Pai e o Espírito Santo. A paz do Senhor esteja sempre convosco. O amor de Cristo nos uniu. Irmãos e irmãs, saudai-vos em Cristo Jesus. Que a paz do Senhor ressuscitado esteja com cada um de vocês. Na sua casa, no seu trabalho, na sua comunidade. Que a paz de Cristo esteja com todos vocês. Cordeiro de Deus, que tirais o pecado do mundo, tende piedade de nós. Cordeiro de Deus, que tirais o pecado do mundo, tende piedade de nós. Cordeiro de Deus, que tirais o pecado do mundo, dai-nos a paz.

0: Este es el Cordero de Dios.
1: Felizes os convidados para a ceia do Senhor. Eis o Cordeiro de Deus que tira o pecado do mundo. Senhor, eu não sou digno de que entreis em minha morada, mas dizei uma palavra e serei salvo. Corpo de Cristo me guarde para a vida eterna. O sangue de Cristo me guarde para a vida eterna. Fazei, Senhor, que conservemos num coração puro que a nossa boca recebeu, e que essa dádiva temporal se transforme para nós em remédio eterno. O canto de comunhão.

estamos reunidos em torno à Eucaristia, o dom da presença viva de Cristo no meio de nós. Ele que quis oferecer-nos a sua vida para nos fazer entrar na comunhão do Pai e tornar-nos seus filhos, está aqui, como o pão vivo descido do céu, que nos alimenta com a própria vida de Deus, com um amor mais forte que a morte.

Esta memória do Senhor, presente no pão eucarístico, está no coração da vossa fé e da história do vosso povo, disse o Papa na sua homilia ao povo espanhol. E aqui, em Madrid, mas também em tantos outros lugares da Espanha, Corpus Christi não é mais uma festa do calendário litúrgico, mas um regresso às raízes da fé, para renovar o amor e a fidelidade a Deus.

As autoridades locais confirmam a presença de 1.200.000 fiéis na Santa Missa em Madrid. As solenes procissões desse dia, recordava o Santo Padre, têm moldado ao longo dos séculos a piedade, a arte, a música, a arquitetura e a vida do povo espanhol. E ainda hoje expressam e manifestam o sentimento espiritual desse país. Também através da beleza e da elegância dos tapetes floriais, dos altares nas ruas, do cuidado com as custódias e os ostensórios, dos cânticos e dos ornamentos. Não se trata de uma manifestação exterior, de uma sobrevivência folclórica ou de um simples adorno estético. Trata-se aqui da fé na presença do Senhor ressuscitado, que está vivo e continua a passar no meio de nós, que se faz pão para nossa fome de vida e visita os recantos do nosso coração e da nossa história, também os mais escuros.

Assim, a celebração eucarística, nessa celebração, Cristo se entrega como alimento. E a procissão diz que ele não permanece fechado no templo, mas sai ao nosso encontro.

Jesus caminha pelas ruas, atravessa as praças, visita os nossos bairros, habita os lugares da nossa vida cotidiana. Ele é o Deus próximo que caminha com o seu povo, o Senhor da história, consolo dos fracos, luz para as famílias, esperança para os doentes, paz para quem sofre. O Cristo que passa pelas ruas é o mesmo que se identifica com os pobres, os abatidos, os que estão sozinhos e desamparados. E não é por acaso que também na Espanha a Igreja tenha unido, disse o Papa, durante anos, a solenidade de Corpus Christi com o Dia da Caridade.

Santo Padre, durante a sua homilia, recordou São Manuel Gonzales, o bispo dos Sacrários Abandonados. A sua vida, disse o Papa, recorda-nos que a Eucaristia não pode ser honrada apenas nas grandes celebrações ou de forma ocasional, mas também na fidelidade silenciosa de quem acompanha o Senhor com uma amizade humilde e discreta, alimentada dia após dia. O Papa também recorda os versos poéticos de São João da Cruz, que bem sei eu a fonte que mana e corre, mesmo de noite. Da prisão conventual de Toledo, onde se encontrava encarcerado em condições extremamente duras, precisamente por volta de Corpus Christi de 1578, ele reconhece, desde a noite daquela prisão, a presença oculta do Senhor, da qual brota uma luz que não conhece o caso. Emana uma vida que não se esgota. Jesus, Eucaristia, é aquela eterna fonte escondida. Fonte que corre e sacia a sede, mas sem deslumbrar, sem se impor com poder exterior. Sem se apresentar de modo espetacular. Colocado agora o Santíssimo sobre o altar, teremos a oração após a comunhão e a procissão e a bênção eucarística na conclusão da celebração deste domingo. Oremos. Concedei-nos, Senhor, a participação eterna na vossa divindade, que no tempo presente é prefigurada na comunhão do vosso precioso corpo e sangue, vós que viveis e reinais pelos séculos dos séculos. Amém. E o canto agora do Tantum Ergo.

caminhar atrás do Santíssimo Sacramento, para recordar que Deus está entre nós e ao nosso lado. Na Eucaristia, contemplamos Jesus, pão partido e oferecido por cada um de nós.

expressão da piedade eucarística popular, são as procissões com o Santíssimo Sacramento, que se realizam nas ruas de tantos países. E o Papa encoraja a manter viva essa bela manifestação de testemunho público da fé. Na Eucaristia, contemplamos Jesus, pão partido e oferecido por cada um de nós.

além dos bispos, sacerdotes, fiéis, na procissão a presença de crianças, adolescentes que nesse ano receberam a primeira comunhão. E a participação nas procissões eucarísticas, sobretudo por parte das famílias, das crianças e dos jovens, seja um testemunho corajoso de fé. E lembre a todos que Deus está presente no meio do seu povo e o acompanha na vida cotidiana.

fazem parte da procissão, diáconos, acólitos, como dissemos, as crianças que fizeram a primeira comunhão neste ano, leigos, vida consagrada, presbíteros, todos os cardeais, arcebispos e bispos, Santo Padre e o Santíssimo Sacramento, Santo Padre que carrega o Santíssimo. Vão percorrer agora, saindo da Praça de Cibele, pela Rua Acalá, em direção à Gran Via, girando na altura da Igreja de São José, para regressar então a Cibeles. Por razões, naturalmente, de ordem e segurança, foi necessário reduzir a participação daqueles que acompanham o Santíssimo Sacramento em relação ao que habitualmente se faz na solenidade de Corpus Christi em Madrid. Santo Padre carrega agora o Santíssimo Sacramento.

0: Oh Jesús, sumo y eterno sacerdote, que en la última cena quisiste instituir.
1: Agora teremos então os momentos de reflexão também durante a. Os momentos de reflexão, recordando que estamos transmitindo ao vivo de Madrid a procissão agora na solenidade de Corpus Christi.

de todo o caminho que o Senhor teu Deus te fez caminho que o Senhor teu Deus te fez percorrer, que o Senhor teu Deus te fez percorrer durante 40 anos. Senhor teu Deus te fez percorrer durante teu Deus te fez percorrer durante 40 anos no deserto. Lemos te fez percorrer durante 40 anos no deserto. Lembra-te de como quando estavas com fome, ele te alimentou com maná. Trata-se de recordar precisamente para não esquecer quem é o Senhor, para não cair da tentação de confiar nos outros ídolos e alimentar-se de um pão que não sacia.

0: que nos has amado hasta...
1: Tú que nos amó a teu extremo.
0: Tú que nos has dicho...
1: Tú que nos dissestes, também vós deveis lavar os pés uns dos outros.
0: Tu
1: que queres unificar-nos em ti.
0: Tu
1: que nos alimentas com o teu corpo e teu sangue.
0: Tu
1: que estás presentes em cada tabernáculo, esperando-nos, atento a escutar-nos, através da nossa oração.
0: Tu
1: que atraís a todos. Da procissão com o Santíssimo, na solenidade do Santíssimo, corpo e sangue de Cristo.

tantas realidades do nosso Brasil, dos nossos países lusófonos. É o Senhor que passa. Agora a leitura do livro dos Provérbios. Estão intercalando com reflexões e também com textos para a reflexão de todos. O Papa, durante a sua homilia, fez uma recomendação para a Espanha. Para a Espanha de hoje, mas também para a Espanha de amanhã. Não seja a religiosidade que anima esse país há séculos um museu do passado para ser visitado, mas uma escola de fé da qual ainda hoje se pode beber. Uma escola que nos ensina a ajoelhar-nos perante Deus e perante o próximo.

pétalas de flores são lançadas à passagem do Santíssimo Sacramento. Tapetes floriais que foram realizados, como ocorre em

0: Jesús, hóstia viva.
1: Jesus, hóstia viva, fonte e garantia que dissipa todas as tristezas. Salve, corpo de Cristo nascido de Maria Virgem. Pregado na cruz pelos nossos pecados, faça com que tenhamos uma vida santa, distanciando de nós o maligno. Tu que se entregasses por nós, purifica, porque nos comprasses com o preço do teu sangue. Salve, vítima doce, que és nosso alimento. Distancia de nós a dor. Salve, virtude infinita. Ó Jesus, glória nossa. Em ti a nossa esperança, nossa saúde, nossa vida e o cume de todo bem. Faça com que uma graça singular nos impulsione a seguir os teus caminhos e dai-nos, ao fim, a paz perene na pátria do céu. Amém.

0: de la primeira carta del apóstol San Pablo a los
1: Leitura também, carta de São Paulo aos Coríntios. Recordamos ainda as palavras do Santo Padre, uma recomendação que fez, então, para a Espanha, né? Que não seja uma religiosidade que anima esse país há séculos, um museu do passado para ser visitado, mas uma escola de fé, da qual ainda hoje se pode beber. Uma escola que nos ensina a ajoelhar-nos perante Deus e perante o próximo. Porque ninguém pode ajoelhar-se perante o Senhor e desprezar o irmão.

Continuamos com a procissão com o Santíssimo, Santo Padre, que carrega o Santíssimo. Saiu da Praça Cibeles, percorre a Via Calá, em direção à Gran Via. Papa girou agora diante da Igreja de São José e volta então agora à Praça Cibeles pela outra rua. Rua que foi ornamentada com tapetes floriais, como já é tradição no dia de Corpus Christi. É uma tradição que também nós, no Brasil, em Portugal e outras realidades lusófonas, nós temos.

0: Oh Jesús.
1: Oh Jesus, que por esse digníssimo sacramento nos atrai até ti, tu que estás presente, como singular peregrino de Emaús, que alcança, se aproxima, acompanha e ensina aos caminhantes desconsolados as esperanças perdidas. Tu estás presente no silêncio dos sinais sacramentais, como se quisesse velar e desvelar, para que somente aquele que crê entenda e somente aquele que te ama te recebas. Nos atrai a ti, paciente na oblação, para salvar e nutrir a outros, paciente até a medida extrema da dor, da desonra, do abandono, da angústia, paciente até a morte, para que na sua pena severa possamos ver a enormidade da nossa culpa e do teu grande amor. Amém.

uma escola que nos ensina a ajoelhar-nos perante Deus e perante o próximo. Porque ninguém pode ajoelhar-se perante o Senhor e desprezar o irmão. Uma escola de fé, da qual ainda hoje se pode beber, dessa religiosidade popular. Uma escola que nos ensina a gratuidade do amor, que se torna dom, para que circule entre nós e quebre as correntes de todo o egoísmo. Uma escola na qual aprendemos que Deus é presença real e que também nós somos chamados a estar presentes nas situações e nos desafios da sociedade, a não fugir, a comprometer-nos pessoalmente na construção do bem comum. Nesse momento, a procissão retorna à Praça Cibele.

Na conclusão da procissão, nós teremos a bênção que o Santo Padre lhe dará com o Santíssimo Sacramento. Santíssimo Sacramento que será reposto no tabernáculo e a conclusão, então, dessa belíssima cerimônia que teve início com a Santa Missa e se conclui com a procissão e a bênção eucarística.

Jesus, Eucaristia, eterna fonte que está escondida, fonte que corre e sacia a sede, mas sem deslumbrar, sem se impor, com poder exterior, dizia o Santo Padre na sua homilia, sem se apresentar de modo espetacular. Voltemos para Ele com amor sincero. Abramo-nos ao encontro com Ele. Deixemos que Ele, uma belíssima expressão que o Santo Padre usa na sua homilia, deixemos que Ele hidrate as aridezes do nosso coração, para depois sairmos nos caminhos da vida, nos caminhos da história, e levarmos entre as pessoas esta corrente de água fresca, de amor, de paz, de justiça e de alegria. Bebamos então novamente dessa fonte eucarística que não fecha nunca numa devoção privada, mas nos envia para regar os irmãos, as famílias, os pobres, aqueles que sofrem e aqueles que perderam a esperança.

Santíssimo é colocado novamente sobre o altar. A graça eucarística transforma-nos, mas também nos converte em protagonistas da transformação da história e sinal de esperança para aquele que encontramos.

0: Santo Padre, di joelhos diante do Santíssimo. Teremos oração final, aclamação e depois a bênção.
1: Oremos.
0: Oremos. Bendito seja, Senhor Deus nosso, pelo dom do Teu Filho, que na Eucaristia se entregou a nós como alimento de vida eterna. Faz que nossa ação de graças abra nossos corações ao amor fraterno e ao serviço de todos os homens. Por Jesus Cristo, nosso Senhor. Teremos agora a aclamação. É um silêncio que toma conta da Praça Cibeles. O diácono traz o ostensório até o Santo Padre, que abençoa agora os fiéis presentes e a todos nós.

Bendito seja Deus, bendito seja o seu santo nome. Que o Senhor Jesus presente na Eucaristia vos faça pão partido, entregue e oferecido. Bendito seja Deus, bendito seja seu santo nome. Bendito seja Jesus Cristo, verdadeiro Deus e verdadeiro homem. Bendito seja o nome de Jesus. Bendito seja o seu sacratíssimo coração. Bendito seja o seu preciosíssimo sangue. Bendito seja Jesus no Santíssimo Sacramento do altar. Bendito seja o Espírito Santo Paráclito. Bendita seja a Grande Mãe de Deus, Maria Santíssima. Bendita seja Sua Santa Imaculada Conceição. Bendita seja Sua gloriosa Assunção. Bendito seja o nome de Maria Virgem Mãe. Bendito seja São José, seu castíssimo esposo. Bendito seja Deus nos seus anjos e nos seus santos. Pelos séculos dos séculos. Amém.

Aplauso brota de toda a multidão presente em Praça Cibele. Vemos o Papa comovido também por esse momento profundo de oração. E agora, salve Rainha.

Salve Rainha, na conclusão da celebração deste domingo, nós não tivemos a tradicional oração mariana do Ângelus, mas cantamos o Salve Rainha com todos os madrinhos presentes na Praça Cibele. Santo Padre deixa então Praça Cibele, irá se transferir para a Nunciatura Apostólica, para um almoço em privado. Depois é previsto o encontro privado com os membros da Ordem Agostiniana. E às 17h50, horário local, o transferimento então, a transferência para Movistar Arena, onde teremos o encontro, peças importantes da comunidade, porque o Papa vai se encontrar com o mundo da cultura, da arte, da economia e do esporte. Estaremos transmitindo ao vivo a partir da 1 da tarde, horário de Brasília. Vendo a alegria, o entusiasmo dos madrilenhos na conclusão dessa celebração, agradecemos mais uma vez às emissoras de rádio, de televisão e a você que esteve conosco também através das redes sociais. Desejando a todos um bom domingo, direto então de Madrid. Acompanhamos a viagem apostólica do Papa Leão XIV. Nos estúdios da Rádio Vaticano, Silvana e José. Louvado seja nosso Senhor Jesus Cristo.

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0: Saudações, estimadas e estimados ouvintes. Eu sou Dulce Araújo e, como todas as quintas-feiras, cá estou, juntamente com o parceiro Filintilísio, da Rosa de Porcelana Editora, para, em nome da Rádio Vaticano, vos trazermos factos e personagens do mundo cultural africano e afro.

0: Se estivesse vivo, o combatente e primeiro presidente da Guiné-Bissau independente, Luís Cabral, teria completado, no passado dia 11 de abril, 95 anos de idade. Infelizmente, faleceu aos 78 anos, a 30 de maio de 2009. E foi precisamente a data de 30 de maio deste ano, em coincidência com os 70 anos do PAIGC, Partido Africano para a Independência da Guiné-Bissau e de Cabo Verde, partido de que ele foi cofundador, que em Lisboa foi-lhe feita uma grande homenagem. Iniciativa do setor do bairro Amadora desse histórico partido. Homenagem desde há muito esperada pela família e pelos apreciadores da participação de Luís Cabral na gesta libertária e na reconstrução da Guiné-Bissau, de que foi, dizíamos, presidente de 1973 a 1980. A homenagem contou com oradores de relevo, como o comandante Pedro Pires, o historiador Miguel de Souza, que vamos ouvir mais à frente, e artistas como o cineasta Flora Gomes e outros. Nos associamos a esta homenagem a Luís Cabral, nossa personagem de hoje, tendo, como sempre, a crónica de Filinto Tilísio, que salienta os traços mais significativos da vida de Luís Cabral, e palavras da filha desse líder, Jamila Cabral, médica aposentada e que se tem dedicado cada vez mais, juntamente com os irmãos e outros membros da família, à preservação da memória de Luís Cabral. Doutora Jamila Cabral, muito obrigada por estar connosco na Rádio Vaticano, em particular no programa África Enclave Cultural, Personagens e Eventos. Começava por lhe agradecer e por lhe perguntar o que é que originou exatamente essa homenagem.
1: Então, esta homenagem, como sabe, meu pai faleceu a 30 de maio de 2009, portanto, exatamente no dia em que fez 17 anos da sua morte que essa homenagem foi realizada. A iniciativa foi de um grupo de jovens, posso dizer de um jovem, o Dr. Sana Kanté, que mobilizou a sua base do PAIGC da Amadora e acabou mobilizando todo o partido, inclusive a direção superior do partido na pessoa de Dr. Domingos Simões Pereira, e realmente todos aderiram à ideia de homenagear. E claro que contactaram a família também, e a família aderiu na ideia de se organizar esta homenagem, que constitui a primeira homenagem que a Guiné-Bissau, ou que outros guineenses, que não os filhos ou parentes de Luís Cabral, estão a fazer desde a sua morte, portanto há 17 anos. Né? Portanto, para nós constitui um momento de satisfação, porque para além dessa iniciativa ter vindo de guineenses, o que mais nos satisfaz é que ela tenha vindo de jovens, e muitos outros jovens também aderiram, que não são do partido, né? O que nos leva a reiterar a nossa convicção de que Luís Cabral não é só do PAIGC, o Luís Cabral é mesmo dos guineenses, e os jovens hoje estão a entender isso e decidiram fazer essa homenagem que nós, a família, acompanhamos.
0: Como é que se explica que depois de tantos anos e de tudo aquilo que ele representa para a Guiné-Bissau em particular, mas também para Cabo Verde, para a África, que não tenha havido uma homenagem a ele nesses anos todos?
1: Bom, tudo isso é devido à forma como ele saiu do poder, né? Porque houve um golpe de Estado e, a seguir ao golpe de Estado, foi criada toda uma versão da história, né? Que não corresponde à verdade, né? Mas que foi imposta com a força das armas, né? E depois com o tempo, né? Porque já se passaram 40 anos, 40 e tal anos do golpe de Estado, e a narrativa que se fez sobre o Luís Cabral foi uma narrativa baseada em não factos, baseadas em inverdades, né? E que foi sustentada durante esses anos todos, né? Mas nós tínhamos a convicção que cedo ou tarde a verdade viria à tona, né? E eu penso que a Guiné-Bissau, como tem passado por períodos muito turbulados, muito turbulentos, desculpa, com muita instabilidade, leva as pessoas a se porem as questões, a tentarem entender por que é que estamos nisso, a tentarem encontrar soluções, né? E eu penso que esse processo de reflexão acabou por germinar nos jovens esse interesse de ir conhecer melhor a história de Luís Cabral e ver que, afinal, muita coisa não foi dita e muita coisa foi dita de forma, digamos, não verdadeira, né? E então penso que a própria situação atual da Guiné-Bissau leva realmente as pessoas a se interrogarem e a refletirem sobre a situação, e foi isso que fez com que esses jovens acharam: mas como é possível que um homem que fez tanto para a Guiné-Bissau, um homem que deu tanto, deu tudo da sua vida para a independência e o desenvolvimento da Guiné-Bissau, uma pessoa que nunca fez um ato contra a Guiné-Bissau, como é possível que essa pessoa tenha sido tipo quase que esquecida da história, posta de lado na história, né? Há muitos fatos que talvez não venham aqui agora, não é o momento para relatar todos, mas há muitos fatos que fizeram isso, é que houve realmente uma tentativa de eliminar Luís Cabral da história da Guiné-Bissau, mas nós estávamos convictos que isso era só uma questão de tempo, e pode imaginar o nosso orgulho de ver que agora são os próprios jovens da Guiné-Bissau que estão a dizer: não, não é possível continuar assim, e tomaram essa iniciativa. E vimos as reações, vimos o alcance que teve isso e como acabou por despertar um interesse em Luís Cabral. E pronto, pensamos que agora temos uma oportunidade para repor a história, né?
0: E a Djamila Cabral recorda Luís Cabral mais como pai, como político, ou essas duas facetas são inseparáveis na sua mente e no seu coração?
1: Bom, é difícil realmente separar o pai do político, porque eu conheci meu pai já político, né? Quando eu nasci, o PIGC já tinha sido fundado, portanto, já tinham começado a luta armada quando eu nasci. Então, toda a minha infância, eu cresci no meio do partido, cresci na escola piloto, cresci a ouvir falar da luta e libertação, da independência, da autodeterminação dos povos. Então, toda a minha influência da infância tem a ver com a questão da independência, a luta de libertação, responsabilidade, dedicação, enfim. Portanto, todo esse período, posso dizer que as duas coisas confundiram-se muito. Mas depois, com o golpe de Estado, né, o que eu digo que nem tudo na vida é só negativo ou só positivo, né? Mas com o golpe de Estado nós recuperamos o nosso pai e tivemos então a oportunidade de conviver com ele muito mais como pai, avô, tio, e aí descobrir ou viver plenamente, acho que é melhor assim, viver plenamente o amor de pai, a dedicação, a disponibilidade para conversar, a disponibilidade para ajudar a resolver problemas, a alegria e a emoção que era cada vez sentarmos e conversarmos com o papá. E todos nós dizemos que o que temos mais saudades é das conversas com ele, né? Porque ele gostava muito de contar as histórias da luta, e claro que falava muito da Guiné-Bissau, muito, muito, que nos influenciou todos nós, né? Acabamos todos, realmente, mesmo os que não nasceram na Guiné, mesmo os que não cresceram na Guiné, todos nós nos sentimos profundamente guineenses, né? E esse é um dos maiores legados que nos deixou e que mesmo já transmitimos também aos nossos filhos, que se sentem todos guineenses, apesar de alguns nem conhecerem a Guiné. Pronto, como eu dizia, foi daí, nesse período após o golpe de Estado, tivemos realmente a oportunidade de conhecer melhor, de viver mais o lado pai. E, bom, sinceramente, todo filho diz que o seu pai é o melhor do mundo. Mas nós temos assim muitas boas lembranças, muitas boas memórias do papá como um pai sempre presente, sempre amigo, sempre com muito carinho, muita atenção, muito compreensivo, muito disponível e sempre muito afetuoso, né? E essa sensação também de que ele era uma pessoa muito respeitada, todos os lugares que nós íamos com ele, Sentíamos o respeito dos outros, os mesmos vizinhos, sei lá, no supermercado, toda a gente à volta tinha muito respeito por ele, e mesmo quando íamos para situações mais oficiais, mais cerimoniosas, em que ele era, sempre foi uma pessoa muito respeitada. Então, nós tivemos a oportunidade de viver as duas coisas, né? E realmente foi a melhor coisa que nos aconteceu, e todos nós temos grande orgulho de termos sido amados, orientados e protegidos pelo papá.
0: A nossa conversa com a Djamila Cabral, a quem agradecemos, foi mais longe. Podereis ouvi-la na íntegra na nossa página web em www.vaticannews.va/pt. Mas ouçamos agora, nos rastros desta canção de Eneida Marta, Guiné na Mundo Fora, a crónica de Filintilísio sobre Luís Cabral.
2: No passado dia 30 de maio, a comunidade bissau-guineense em Lisboa, mobilizada pelo PIGC Amadora, compareceu à Faculdade de Direito de Lisboa para homenagear Luís Cabral, combatente da pátria e primeiro presidente da República da Guiné-Bissau. Esta cerimónia de homenagem enquadra-se na celebração dos 70 anos do PIGC. Luís Severino de Almeida Cabral nasceu a 11 de abril de 1931 na cidade de Bissau. Fez os seus estudos primários e secundários em Cabo Verde, sempre muito ligado ao irmão mais velho, Amílcar Cabral. Na Guiné-Bissau, trabalhou na Casa Comercial Gouveia. Segundo a narrativa oficial do PIGC, esse partido foi fundado a 19 de setembro de 1956 por um grupo de alguns nacionalistas bissau-guineenses e cabo-verdianos, nomeadamente Amílcar Cabral, Aristides Pereira, Luís Cabral, Elisé Turpan, Júlio de Almeida e Fernando Fortes, entre outros que a história resolveu esquecer, como Rafael Barbosa ou Abílio Duarte, enquanto fundadores. Forçado a deixar Bissau na sequência da repressão desencadeada pela PIDE, Polícia Política Portuguesa, após o massacre de um porto de Pidjiguiti, em 1959, participou na preparação da luta armada. Em 1963, início dessa luta armada de libertação nacional, Luís Cabral, que era contabilista de formação, fora nomeado para o Comitê de Luta 2 anos depois de ter fundado em Conakry a União Geral dos Trabalhadores da Guiné, o UNTG, ainda hoje a principal central sindical do país. Em 1971, foi eleito para o secretariado permanente do Comitê Executivo de Luta, com a responsabilidade de reconstruir as zonas libertadas pelo PIGC e também eleito a deputado à Assembleia Nacional Popular, ainda com a responsabilidade da direção de luta na Frente Norte. Após o assassinato do irmão Amílcar Cabral em Conakry, a 20 de janeiro de 1973, o secretariado do PIGC foi confiado a Aristides Pereira. Em julho desse mesmo ano, no segundo congresso do PIGC, Luís Cabral foi eleito secretário-geral adjunto, tornando-se assim a segunda figura do movimento. Posteriormente, é candurado ao cargo de presidente do Conselho do Estado da República da Guiné-Bissau, quando da proclamação unilateral da independência no dia 24 de setembro de 73, em Medina de Boé. Portugal só viria a reconhecer oficialmente o Estado da Guiné-Bissau a 10 de setembro de 1974, na sequência da Revolução dos Cravos a 25 de abril de 1974. Há unanimidade em considerar o mandato presidencial de Luís Cabral como o período mais promissor do país. Na presidência, Luís Cabral tentou levar a cabo um programa de desenvolvimento e de reconstrução nacional. Ocupou a presidência da Guiné-Bissau entre 1973 e 14 de novembro de 1980, quando foi deposto por um golpe de Estado liderado por Nino Vieira, antigo camarada. Foi então preso e detido durante 13 meses, sendo depois exilado em Cuba, onde esteve entre 1981 e 83, tendo finalmente fixado residência em Portugal, na sequência de diligências do então presidente da República, Ramalho Eanes, e do primeiro-ministro Mário Soares. No seu livro Crónica da Libertação, inicialmente editado em 1984 e reeditado pela Rosa de Porcelana Editora em 2024, Luís Cabral narra a luta pela independência da Guiné e Cabo Verde, sendo uma das obras de referência sobre a gesta de libertação da Guiné-Bissau e de Cabo Verde e para a compreensão do processo histórico destes dois países africanos. Foi ocasião para passar em revista a sua biografia,

para o antigo presidente da República Portuguesa, Ramalho Eanes, tratava-se de um homem. O presidente da República Portuguesa, Ramalho Eanes, tratava-se de um homem. Ramalho Eanes tratava-se de um homem com uma visão progressista. Tratava-se de um homem com uma visão progressista que não só contribuiu para se de um homem com uma visão progressista que não só contribuiu para um homem com uma visão progressista que não só contribuiu para a independência da Guiné-Bissau uma visão progressista que não só contribuiu para a independência da Guiné-Bissau e Cabo Verde progressista que não só contribuiu para a independência da Guiné-Bissau e Cabo Verde mas que não só contribuiu para a independência da Guiné-Bissau e Cabo Verde mas de toda a África, só contribuiu para a independência da Guiné-Bissau e Cabo Verde, mas de toda a África, que do uma para a independência da Guiné-Bissau e Cabo Verde, mas de toda a África, que de uma independência da Guiné-Bissau e Cabo Verde, mas de toda a África, que de uma maneira geral deixou o Guiné-Bissau e Cabo Verde, mas de toda a África, que de uma maneira geral deixou marcas para Cabo Verde, mas de toda a África, que de uma maneira geral deixou marcas para a geração de toda a África, que de uma maneira geral deixou marcas para a geração vindoura. Que de uma maneira geral deixou marcas para a geração vindoura. De uma maneira geral deixou marcas para a geração vindoura. Deixou marcas para a geração vindoura. Marcas para a geração vindoura.

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Rádio Vaticano, emissão semanal África em clave cultural, personagens e eventos, hoje sobre Luís Cabral, acerca do qual falamos também com o historiador guineense Miguel de Sousa.

0: conselho de guerra, que era constituído apenas por 7 elementos, passou aliás, foi o primeiro sindicalista do PAGC, como dirigente sindical da UNPG, um organismo de massas que ele também fundou, fez parte da Comissão de Reconstrução e Administração das Áreas Libertadas, era o responsável, o principal responsável, que estava encarregue, por exemplo, da área da saúde, dos armazéns de povo, das escolas, dos postos sanitários, da segurança das populações. Enfim, ele ocupou uma série de cargos, alguns deles em funções que me parecem muito relevantes. Por exemplo, os órgãos de comunicação do PAGC, o Blue Full, o Jornal de Libertação, o PAGC Actualité, ele era um dos principais funcionários, inclusive até da própria rádio, né, que tiveram um papel preponderante, por exemplo, no processo de ideologização das massas, né? Portanto, à distância de Conakry, né, estes jornais e a rádio chegavam às populações, quer da Guiné, quer de Cabo Verde, através da circulação dos seus próprios membros, que faziam o trajeto do Conakry para o interior da Guiné e para o Senegal, e a partir daí era difundida para as diferentes geografias. Portanto, ele foi de facto um elemento importantíssimo nessa fase e que também granjeava muito respeito dentro dos membros do PAGC, dos combatentes do PAGC, e também foi responsável da região norte, diga-se isso, que era uma região muito importante do ponto de vista militar para o PAGC, e sobretudo dessas ligações com o Senegal. Ele também era o responsável pelo PAGC no Senegal. Portanto, ocupou aqui várias funções que me parecem importantes que o nosso auditório pudesse conhecer.
1: Portanto, isto na fase pré-independência, digamos, da Guiné-Bissau,
0: Pré-independência, sim.
1: que acontece em 1973, e ele torna-se o primeiro presidente do país até 1980, quando é deposto pelo outro companheiro de luta, Nino Vieira. Porquê que ele ficou assim, digamos, um bocado esquecido e que hoje muitos guineenses vê-se, relembram as coisas boas que ele fez, e esse encontro de Lisboa parece ser um revalorizar da sua ação como presidente também da Guiné e querer abrir portas para uma sua valorização histórica como membro da luta e da reconstrução da Guiné pós-independência.
0: Sim, eu creio que a homenagem que foi feita em Lisboa veio tarde, sem sombra de dúvidas. Até pensei que não ia assistir nunca a uma homenagem do presidente Luís Cabral. Mas foi feita e acho que veio também em boa altura, porque às vezes faz sentido rememorar indivíduos e personalidades como Luís Cabral, que tiveram um papel preponderante não só na história da Guiné passada, antes da independência da Guiné, mas também teve um papel preponderante naquele pequeno período em que foi presidente da Guiné, durante 5 ou 6 anos, não mais do que isso, em que foi de facto um presidente visionário. A ele se devem grande parte dos progressos que a Guiné tinha atingido naquele curto espaço de tempo, com o desenvolvimento até no início de um processo de industrialização a partir do setor primário, com atividades muito focadas na parte da agricultura, da pesca, da silvicultura e da pecuária. Ele desenvolveu, por exemplo, a questão da eletrificação do país, com a construção de uma boa rede viária também associada, sem o qual não seria possível o desenvolvimento do país, da Guiné e de nenhum outro país, evidentemente. Entendeu cedo também que só com a massificação, por exemplo, do ensino e da formação de quadros, é que se poderia resolver rapidamente o problema da escassez de quadros que a Guiné tinha em setores tão importantes como aqueles em que tinha investido todo o seu esforço no sentido de os desenvolver. Aquela, o processo de industrialização que tinha começado e que estava a dar bons frutos. Mas também nós podemos aqui também associar um outro aspecto, que é o facto de ter negado à Guiné-Bissau fronteiras estáveis, não é? Como sabe, houve uma altura em que houve uma tentativa, por exemplo, da Guiné-Conakry, de se apoderar de duas ilhas, o Ilhéu de Poilhão e o Ilhéu João Vieira, justamente no sul da Guiné, e ele enviou uma força para tentar deter a Guiné-Conakry nessa sua tentativa de ocupar uma parte do nosso território. A norte também permitiu uma certa estabilidade das fronteiras com o Senegal, e, portanto, negou-nos um país com fronteiras estáveis. Foi um período complicado, marcado por um contexto muito complexo e difícil, que só a firmeza dele, com a sua figura e com a sua liderança um pouco altruísta, não é? É que se conseguiu ultrapassar alguns desses problemas. Portanto, eu penso que no transcurso dos anos ele foi praticamente esquecido. Ainda bem que essa homenagem, acho que não pela sua figura, por aquilo que ele fez ao longo, não só da luta armada, mas também no pouco tempo em que esteve no poder em Bissau, acho que merecia de facto essa homenagem. E penso que depois desta certamente seguirão outras muitas, né? Para de facto nós podermos até começar a estudar um pouco aquilo que ele fez naquele período e que, para que sirva também de exemplo como é que se deve desenvolver um país, né? Portanto, acho que toda a experiência que ele trouxe naqueles 5 anos em que esteve no poder pode ser um bom exemplo, um bom lenitivo para nós, a Guiné-Bissau, finalmente arrancar no caminho de progresso.

0: Doutor Julião de Sousa, muito obrigada por estar conosco na Rádio Vaticano. Como historiador especialista nos movimentos de libertação da África, de modo particular, de Amílcar Cabral, o irmão do Luís, sobre o qual publicou uma grande obra biográfica premiada, como é que explicaria, suponhamos, a ouvintes nossos que não conheçam Luís Cabral, o que é que diria sobre esta figura?
1: Bem, para responder a essa pergunta, eu creio que estaríamos aqui certamente umas largas horas, porque o percurso de Luís Cabral foi de facto um percurso extraordinário que, embora tenha durado poucos anos como político e revolucionário, foi uma trajetória muito intensa. O Luís Cabral foi, de facto, uma das figuras mais marcantes do PAGC na década de 60, 70. Ele ocupou várias funções a nível do PAGC, passou pelo Conselho Superior de Luta, foi membro do Comitê Executivo de Luta, foi também um dos três elementos que compunha, digamos assim, o triunvirato do PAGC, o Conselho Permanente da Comissão Permanente da Comissão do Comitê Executivo de Luta. Esse órgão, que foi constituído a partir de 1972, englobava apenas três elementos: o Luís Cabral, o Amílcar Cabral e o Aristides Pereira. Portanto, acima do Conselho Executivo de Luta ainda existia essa tal Comissão Permanente do Comitê Executivo de Luta. Fez uma trajetória também como membro

Agradecemos ao Dr. Miguel de Sousa, que nos falou ainda da necessidade de estimular os jovens a estudar essa fase da história da Guiné-Bissau e a figura de Luís Cabral, cujo agir pode servir de exemplo para a Guiné de hoje. Ele fala também das razões que, a seu ver, levaram ao golpe de Estado de 1980. Tudo a ouvir, tal como a conversa completa com a doutora Djamila Cabral, na nossa página web, recordamos, vaticannews.va/pt. Nós agradecemos e ao som de Guiné, cantado por Bonga no CD África Tendamani, nos despedimos até a próxima quinta-feira, de novo com África Enclave Cultural, Personagens e Eventos, um programa de Dulce Araújo e Filinto Elísio, aqui na Rádio Vaticano. Até lá!

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2: Alô, você. Essa é a Rádio Vaticano trazendo a música popular brasileira. Nos estúdios da Rádio Vaticano, Silvone José. Um bom início de tarde para você. E a primeira que está chegando agora é de Gonzaguinha, Lindo Lago do Amor. Depois, Fagner. Música.

0: Você ouviu aí Beth Carvalho, Andança. Antes, Elis Regina, Eu Sei Que Vou Te Amar. E ainda Fagner, As Rosas Não Falam. Chegamos assim ao final do nosso espaço de hoje. Obrigado pela companhia e um bom início de tarde para você.
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0: Laudetur Jesus Christus.
1: Sintonizam a Rádio Vaticano a transmitir o seu rádio jornal em língua portuguesa para os ouvintes que nos escutam no continente europeu e pelo mundo fora. Na solenidade de Corpus Christi, celebrada neste domingo, dia 7 de junho, em diversos países, o Papa presidiu a Santa Missa na Praça de Cibeles, em Madrid, na Espanha, diante de mais de 1,2 milhão de fiéis. Na sua homilia, o pontífice recordou que a Eucaristia é a presença viva de Cristo no meio do seu povo e convidou os católicos a transformarem a fé em testemunho concreto de caridade e de esperança. Eu sou Filomeno Lopes.

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1: Neste domingo, 7 de junho, segundo dia da sua quarta viagem apostólica, o Papa Leão XIV presidiu a celebração do Corpus Christi na Praça de Cibeles, em Madrid. Em alguns países, como a Espanha, a solenidade é transferida da tradicional quinta-feira para o domingo seguinte, permitindo uma participação mais ampla dos fiéis nas celebrações e procissões eucarísticas. Também na capital espanhola, Madrid, os fiéis prepararam os tradicionais tapetes ornamentais que serviram de cenário para a procissão do Santíssimo Sacramento pelas ruas da capital espanhola, uma tradição presente na história e na espiritualidade do país. Na sua homilia, com o olhar voltado para o tema da Eucaristia, Leão XIV recordou que Corpus Christi celebra o dom da presença viva de Cristo, que continua a alimentar o seu povo e a caminhar com ele ao longo da história. O Papa destacou que a solenidade não representa apenas uma expressão cultural ou folclórica, mas a manifestação da fé na presença real do Senhor. Não se trata, disse, de uma manifestação exterior, de uma sobrevivência folclórica ou de um simples adorno estético. Trata-se aqui da fé na presença do Senhor ressuscitado, que está vivo e continua a passar no meio de nós. Ao refletir sobre o significado da procissão eucarística, o pontífice explicou que ela expressa a proximidade de Deus com a humanidade. Segundo o Papa, Cristo não permanece fechado nos templos, mas vai ao encontro das pessoas em suas realidades concretas. Jesus disse, caminha pelas ruas, atravessa as praças, visita os nossos bairros, habita os lugares da nossa vida cotidiana. Ele é o Deus próximo que caminha com o seu povo. Leão XIV recordou ainda que a Igreja na Espanha associa há muitos anos a solenidade de Corpus Christi ao Dia da Caridade, ressaltando assim que a adoração eucarística deve conduzir ao compromisso com os mais pobres, os doentes, os que sofrem e os que vivem situações de abandono. E dirigindo-se especialmente à sociedade espanhola, o Santo Padre fez um apelo para que a rica herança religiosa do país continue a ser uma fonte viva para o presente e para o futuro. Não seja, disse, a religiosidade que anima este país há séculos um museu do passado para ser visitado, mas uma escola de fé da qual ainda hoje se pode beber. Segundo o Papa, essa escola de fé ensina a colocar Deus e o próximo no centro da vida, a viver a gratuidade do amor e a assumir responsabilidade diante dos desafios da sociedade, contribuindo para a construção do bem comum. Na conclusão da homilia, Leão XIV convidou os fiéis a retornarem continuamente à fonte da Eucaristia para encontrar força, esperança e renovação espiritual. Inspirando-se em São João da Cruz, recordou que Cristo permanece presente mesmo nas noites mais escuras da existência, oferecendo uma luz que não se apaga.
0: A graça eucarística nos transforma, pero também nos convierte em protagonistas de la transformação de la história e em signo de esperança para quienes encontramos.
1: A graça eucarística transforma-nos, mas também nos convertem em protagonistas da transformação da história e em sinal de esperança para aqueles que encontramos. Que o Senhor Jesus, presente na Eucaristia, faça de vós pão partido, entregue e oferecido, para que uma vida plena possa brotar para vós, para as vossas famílias e para o vosso país.
0: Que o Senhor Jesus, presente na Eucaristia, os haga pan partido, entregado y ofrecido para que una vida plena pueda brotar para vosotros, para vuestras familias y para vuestro país.
1: A vigília de oração com os jovens em Madrid reuniu mais de 500 mil de fiéis com o Papa. Leão XIV pediu aos jovens na noite deste sábado para serem humanos, rostos fiáveis e não aparências. Lançou-lhes o desafio de serem protagonistas da mudança, dando uma nova direção à sociedade. Pormenores com Rui Saraiva.

0: No primeiro dia da viagem apostólica de Leão XIV a Espanha, no sábado 6 de junho, uma multidão de jovens acolheu o Santo Padre na cidade de Madrid, em clima de festa e de grande entusiasmo.
1: Um saludo a todos vosotros!
0: Na Praça de Lima, teve lugar uma vigília de oração que uniu mais de 500 mil de pessoas e nela, o Papa pediu aos jovens para serem protagonistas da mudança, dando uma nova direção à sociedade.
1: Desde essa perspectiva, sobretudo vosotros, jóvenes, estáis chamados a dar uma nova direção à sociedade, convertendo-os em protagonistas do cambio.
0: Nesta perspectiva, sobretudo vós, jovens, sois chamados a dar uma nova direção à sociedade, tornando-vos protagonistas da mudança a partir dos vossos laços quotidianos, daquilo que viveis na família, na universidade e no trabalho. Ao ver-vos, queridos jovens, cheios deste entusiasmo motivado pela fé, entusiasma-me pensar na vossa capacidade de testemunhar Cristo no mundo, incluindo a realidade digital, para comunicar os valores e a beleza do Evangelho. Portanto, convido-vos todos a ser juntos sal da terra e luz do mundo.
1: Os invito, portanto, a todos a ser juntos sal da terra e luz do mundo.
0: O testemunho de Cristo no mundo, continuou o Santo Padre, leva a procurar a justiça e a fazer aos outros aquilo que gostaríamos que nos fizessem. Leão XIV pediu aos jovens para serem tão somente humanos, homens e mulheres de carne e osso. Não aparências, mas rostos fiáveis, declarou.
1: Quero confiar a todos vosotros uma missão, que seais humanos. Sim, sed humanos.
0: Quero confiar a todos vós uma missão. Que sejais humanos, sim, sede humanos, homens e mulheres de carne e osso, não aparências, mas rostos fiáveis, pessoas que procuram a justiça porque têm fome dela, como do pão de cada dia, pessoas que desejam uma vida honesta e reta, porque fazem de bom grado aos outros o que gostariam que os outros lhes fizessem, sede humanos como é Cristo, o homem perfeito, o ressuscitado que partilha connosco a história em todos os tempos.
1: O ressuscitado que comparte connosco a história em todo o tempo.
0: Leão XIV pediu aos jovens para procurarem o silêncio, para reconhecerem a voz de Deus.
1: Para reconhecer a voz de Deus, pode ajudar-nos, ante todo, o silêncio.
0: Para reconhecer a voz de Deus, pode ajudar-nos, acima de tudo, o silêncio. Quando procuramos o silêncio, decidimos o que não ouvir e os ruídos pelos quais não nos deixaremos distrair. Ao libertarmos-nos do estrondo de mil vozes, reconhecemos que algumas enganam os nossos desejos, outras seduzem-nos sem nos alimentar, outras falam por interesse. No silêncio, compreendemos que as ideologias passam enquanto a verdade permanece.
1: No silêncio, compreendemos que as ideologias passam mientras a verdade permanece.
0: Questionado sobre santos que o inspiraram, além de Santo Agostinho, o Papa apontou as figuras de São João Crisóstomo, São Tomás de Vila Nova e São Turíbio de Mogrovejo, como exemplos históricos de coragem, de combate à corrupção e de entrega aos mais pobres. Esta grande vigília em Madrid concluiu-se com um momento de adoração eucarística.

O Papa Leão XIV tomou conhecimento com pesar do grave ato de violência que causou a morte de Sua Excelência Dom Osório Sitor Afonso, Bispo de Quelimane e Administrador Apostólico de Beira, em Moçambique, e une-se em oração ao povo da Diocese e de Moçambique neste momento de desorientação, para que o Senhor lhes conceda consolo, para que guarde no seu amor cada homem e cada mulher e detenha a mão dos violentos. Assim, através do canal Telegram da Sala de Imprensa da Santa Sé, o diretor Mateu Bruni transmitiu ao mundo a consternação do pontífice em viagem apostólica na Espanha pelo assassinato do prelado encontrado morto neste sábado, dia 6 de junho, nas instalações da residência episcopal de Quelimane. Segundo informações divulgadas numa coletiva de imprensa pelos responsáveis pelo Serviço Nacional de Investigação Criminal, o bispo teria sido atingido por vários tiros disparados na região do peito e do coração, que não lhe deixaram nenhuma chance de sobrevivência. Ainda são desconhecidas as causas desse terrível crime, sobre as quais os investigadores estão a começar a investigar. A dor pela trágica morte foi expressada em nome de toda a igreja local, também por Dom Inácio Saúre, arcebispo de Nampula e presidente da Conferência Episcopal de Moçambique, que, num comunicado oficial, fez um apelo neste momento tão difícil à fé e à solidariedade fraterna. Dom Sitor Afonso, que atualmente ocupava o cargo de secretário-geral da Conferência Episcopal, foi também oficial do Dicastério para a Evangelização, secção para a Primeira Evangelização e as Novas Igrejas Particulares, no período compreendido entre 2017 e 2023.

0: Seja bem-vindo a mais um Porta Aberta. Com você, Mariângela Jaguraba. A nova face da missão, como documento final do Sínodo ecoa na rotina dos evangelizadores digitais, é o tema do programa Porta Aberta desta semana. Publicado na terça-feira, 3 de março, o texto reafirma o ambiente virtual como campo missionário urgente, unindo o magistério da Igreja à prática de quem já habita onde os jovens estão. Vamos ouvir a reportagem de Matheus Macedo.
1: Ao longo da história, os carismas da Igreja nasceram como resposta às necessidades de cada tempo. Hoje, em meio a algoritmos, vídeos curtos e interações instantâneas, o ambiente digital se apresenta como uma nova fronteira missionária. O documento final da 16ª Assembleia Geral Ordinária do Sínodo dos Bispos sobre a missão no ambiente digital, publicado pela Santa Sé, afirma que a cultura digital constitui uma dimensão crucial do testemunho da Igreja na cultura contemporânea, bem como um campo missionário emergente, reafirmando que o mandato de proclamar a Boa Nova também atravessa telas e plataformas. O texto recorda ainda o apelo do Papa Leão XIV aos participantes do Jubileu dos Missionários Digitais para que alimentem as redes sociais e os ambientes digitais com a esperança cristã, buscando a carne sofredora do Cristo, também nos espaços virtuais. A cada ano, as novas tecnologias se tornam mais avançadas e é no ambiente digital que grande parte das relações sociais é cultivada. Pessoas interagem, compartilham experiências, encontram amigos e constroem comunidades. Se, por um lado, a tecnologia aproximou indivíduos de diferentes localidades, línguas e culturas, por outro, a internet e os meios digitais expuseram dinâmicas de ódio, violência, divisão e isolamento. Dados do Relatório Digital 2026 Global Overview Report, publicado em outubro de 2025, revelam que os usuários das redes sociais atingiram o status de supermaioria. Segundo o estudo da GSMA Intelligence, 5,78 bilhões de pessoas utilizavam celulares em outubro de 2025, o equivalente a 70,1% da população mundial. Já dados da Ericsson indicam que os smartphones correspondem a 86,9% dos aparelhos em uso e a 83,7% de todas as conexões móveis. Uma análise da Kepios aponta que 6,4 bilhões de pessoas estavam conectadas no início de 2025, alcançando uma taxa global de penetração de 73,2%. Nas redes sociais, o total de perfis chegou a 5,66 bilhões, o equivalente a 68,7% da população global. O Brasil, por exemplo, é o quinto país do mundo com mais pessoas conectadas. São cerca de 185 milhões de usuários, ou seja, 86% da população brasileira utiliza mídias digitais. Diante desse cenário, o relatório final do Grupo de Estudo Sinodal afirma que todos nós, como batizados, somos chamados a levar a Boa Nova às pessoas que encontramos neste ambiente, por meio de abordagens missionárias que respondam às suas características específicas. Nesta perspectiva, a Igreja no Brasil tem investido cada vez mais na comunicação digital, como um espaço estratégico de evangelização, formação e diálogo. As redes sociais se tornaram uma verdadeira frente de missão para sacerdotes, religiosos e, sobretudo, leigos. É por meio de vídeos curtos, transmissões ao vivo e conteúdos formativos que centenas de missionários digitais têm anunciado o Evangelho e alcançado pessoas que, muitas vezes, estão distantes da vida comunitária. Segundo Robson Landim, missionário da Comunidade Aliança de Misericórdia, em São Paulo, seu chamado para evangelizar nas redes sociais nasceu como um transbordamento de sua experiência pessoal com Jesus, Ele relata que, a partir de sua atuação presencial com jovens, percebeu a possibilidade de estender o apostolado para as mídias digitais.
2: Então, aquilo que eu vou fazendo com os jovens, eu percebo que eles também querem encontrar nas mídias digitais, né? Então, quando vou a uma pregação, quando eu atendo orientação espiritual, ou quando dou formação aos jovens e também a outras pessoas, né, na paróquia e tudo mais, eu vou percebendo a necessidade deles, e a necessidade deles vai virando conteúdo também nas minhas redes, né? Seja no Instagram, no TikTok.
1: Com Ronald Oliveira, jornalista da Coordenação de Projetos Missionários Digitais da CNBB, não foi diferente.
3: Eu me sinto vocacionado, eu me sinto chamado a acompanhar as juventudes. E para acompanhar os e as jovens, nós precisamos habitar onde eles habitam, estar onde eles estão. E o ambiente digital é, sem sombra de dúvidas, o lugar onde eles se expressam, onde eles se comunicam, onde eles, de certa forma, vivem a sua experiência espiritual.
1: Ronald recorda o exemplo de São José de Anchieta e de São Francisco Xavier, destacando que, assim como em outros períodos históricos, a missão hoje se volta ao ambiente digital. Railson Araújo compartilha da mesma perspectiva.
4: Então, se nós olharmos para os séculos atrás, no qual nós tínhamos missionários embarcando e ficando 30 dias em meio ao mar para chegar até um território, hoje um evangelizador com um vídeo, com uma tradução simultânea, que às vezes a própria ferramenta oferece, ele consegue falar com outras nações, né? Com pessoas que estão tão distantes dele.
1: Missionário digital, Railson conta que sua atuação nas redes começou de forma simples, como partilha de seu ministério, e ganhou força durante o isolamento provocado pela pandemia de Covid-19, quando passou a promover formações e transmissões ao vivo, iniciativa que permanece até hoje. Para ele, a presença da igreja nas redes sociais tornou-se indispensável.
4: A igreja é chamada a evangelizar os povos. Se parte do povo está presente nas redes sociais, é importante que a igreja ocupe este espaço.
1: Ronald observa que cada vez mais pessoas buscam viver a espiritualidade digitalmente.
3: Não é só o fato de habitar. Você imagina que um jovem passa minimamente 9 horas e meia por dia conectado. Então, isso precisa chamar a atenção nossa. Quando você olha, por exemplo, para o Frei Gilson, que às 4 horas da manhã reúne 2,5 milhões de pessoas. Isso precisa dizer para nós, como igreja, que as pessoas estão buscando a sua vivência espiritual também nesse lugar. E aí, inclusive nesse chamado de Jesus, nesse mandato de Jesus, ide pelo mundo inteiro e anunciar o evangelho, ele também nos coloca dentro dessa realidade, desse mundo inteiro. Afinal de contas, a cultura digital, o mundo digital, também pertence a esse mundo. Logo, nós precisamos também habitar como igreja e acompanhar pessoas e sermos comunidade de comunidades nesse ambiente. Porque as pessoas estão ali e a igreja precisa estar onde as pessoas estão, onde as pessoas habitam, onde as pessoas convivem.
1: Ronald chama a atenção para a rapidez das interações nas redes, onde os usuários comentam, compartilham, salvam e expressam sentimentos muito rapidamente. Esse cenário confirma a mudança de época, descrita por Papa Francisco, que exige não apenas presença, mas diálogo ágil e acompanhamento próximo daqueles que buscam viver a fé no ambiente digital. No entanto, evangelizar no ambiente digital também apresenta desafios. O documento final do Sínodo alerta que o ambiente digital é moldado por algoritmos que podem isolar usuários em câmaras de eco, favorecer a polarização e até alimentar o niilismo e a violência. As mesmas plataformas que tornam possível a conexão também podem favorecer a desumanização. Ronald cita como um dos grandes desafios a polarização, inclusive dentro da igreja.
3: A gente precisa ter clareza de que os referenciais estão mudando. Se antigamente os referenciais eram apenas o padre, o religioso, a religiosa, o catequista, hoje os influenciadores leigos, porque há uma distinção clara entre influenciador e missionário, né, digital, O influenciador, ele também se torna um referencial de fé. E nem sempre essas pessoas, elas são ligadas a uma paróquia, elas são ligadas à igreja, mas falam em nome de uma doutrina. Tem gente que o apostolado é gerar polêmica. E eu acho que isso é um grande desafio. Há muito ódio nas redes sociais. E os ódios e os sentimentos, eu costumo dizer isso, os sentimentos, eles são legítimos. Tanto o amor que nós depositamos, quanto também a violência, o ódio, a vingança, a exclusão também.
1: A lógica do algoritmo é outro aspecto mencionado pelos missionários. Railson recorda as reflexões do Papa Leão XIV durante o Jubileu dos Missionários Digitais, que apontou a necessidade de não se deixar conduzir pela lógica imposta pelas plataformas. Segundo ele, diferentemente do que muitas vezes se imagina, as redes sociais não funcionam plenamente como uma praça pública aberta, mas como ambientes mediados por interesses e critérios definidos pelas grandes empresas de tecnologia.
4: A rede social não é a praça pública, né? Ao menos na dimensão geral não é a praça pública. Então, nós sabemos que as big techs têm ali seus interesses, têm sua lógica e a sua forma de entregar. E muitas vezes a lógica do algoritmo privilegia o discurso de ódio porque gera embate, as notícias polêmicas, né? Então, isso é um perigo, porque o evangelizador, talvez no desejo de manter a sua audiência em alta, possa recorrer a estas ferramentas, a esses mecanismos, né? Então, esse é um grande desafio, né? Então, de modo geral, acho que esse é o principal, né? É tentar sabotar a lógica que os algoritmos, a lógica dos algoritmos, a lógica imposta pelas big techs, pelos donos dessa praça. E aí, nesse sentido, a gente, ao invés de evangelizar, a gente corre o risco de só ficar fazendo propaganda religiosa ou de produzir conteúdos que vão mais na linha do fanatismo religioso do que da evangelização.
1: O relatório sinodal adverte ainda que uma fé descoberta exclusivamente nos espaços digitais corre o risco de permanecer desencarnada, sem se enraizar nas relações concretas e na vida sacramental da igreja. Por isso, o compromisso digital não substitui o encontro presencial, mas deve conduzir a ele. Apesar dos desafios, os missionários relatam frutos concretos. Robson conta que já recebeu mensagens de pessoas que voltaram à confissão, à Eucaristia e à catequese após contato com seus conteúdos nas redes sociais.
2: Eu falo bastante de santidade, né? Principalmente quando eu apresento a vida dos santos, como foi agora próximo à canonização de São Pierre de Ordine Frassati, que é um dos meus santos de devoção, e eu pude apresentá-lo várias vezes nas redes sociais, né? Então eu tenho escutado de muita gente, principalmente de muitos jovens, que têm se aproximado desse santo, né, de São Pierre de Ordine Frassati, e que têm encontrado nele, né, a partir também dos meus conteúdos, um amigo para a alma, né? E a partir disso, né, a partir dessa amizade com ele, a coisa do apostolado da amizade, dos estudos, né? Porque São Pierre de Ordine Frassati, ele tinha dificuldade com os estudos, mas ele entendia que os estudos também eram uma forma de amar os pais dele, e por aí vai, né? Então, os frutos são esses e muitos outros, assim, né? De pessoas que dizem que voltaram à confissão, que voltaram a Eucaristia, que voltaram a buscar os sacramentos, né? Pessoas que foram buscar a catequese depois já da vida adulta por conta de algum conteúdo. Então isso é bem bonito.
1: Ronald afirma que também recebe mensagens de jovens com pensamentos suicidas, afastados da experiência comunitária ou com dúvidas sobre a fé.
3: Um aspecto essencial de quem evangeliza na internet é compreender que nós não estamos falando com telas. Nós não estamos evangelizando aparelhos celulares, nós não estamos evangelizando tablets. Mas nós, atrás de cada postagem, atrás de cada tela, há uma pessoa com sonhos, há uma pessoa com projetos, há uma pessoa com desafios, com luzes, com sombras. E eu recebo muitas mensagens. né? De jovens com ideação suicida, de jovens que estavam afastados da experiência comunitária eclesial física e gostariam de saber mais, jovens que querem tirar dúvidas sobre, sobre questões relacionadas à sua própria vida e à fé.
1: Outro aspecto destacado é a busca por conteúdos equilibrados que falem da experiência com Jesus, sem discursos moralistas ou polarizadores.
4: Eu tenho um editorial de conteúdo que vai um pouco numa outra linha daquilo que a galera costuma produzir na dimensão do devocional e tal. Então, eu busco sempre trazer muito equilíbrio, pensar uma fé com os pés no chão. E isso, às vezes, acaba sendo um alívio para as pessoas que estão cansadas, às vezes, de um discurso um tanto moralista que está presente, às vezes, em grupos paroquiais, né? Ou até mesmo no discurso de alguns evangelizadores da internet. Então, vez e outra, eu recebo mensagens de pessoas que se sentem acolhidas, né? Amparadas e que depois de algumas frustrações com algumas comunidades, com alguns grupos, com o discurso de algumas pessoas, se sentem aliviadas de encontrarem ali uma reflexão com os pés no chão, uma reflexão que preza pelo equilíbrio, pela saúde mental, pela saúde espiritual.
1: Para Ronald, ser missionário digital é mais do que publicar conteúdos. É acompanhar pessoas, criar pontes e agir com misericórdia.
3: E aí, eu quero que isso fique claro entre nós. Não é o postar pelo postar, mas é você ter a capacidade de postar e sustentar aquilo que você está postando, acompanhando as pessoas. Isso não significa arrumar confusão em comentário, isso não é nada disso. Mas significa com ternura, criando pontes, com misericórdia, porque tem muitas pessoas machucadas no ambiente digital. Tem muitas pessoas feridas no ambiente digital. Nós precisamos ser artesãos da paz, artesãos da misericórdia, artesãos da acolhida, sabe? E então, quando essas pessoas chegam muitas vezes feridas, muitas vezes machucadas, a gente precisa investir tempo também em acolher essas pessoas, em acompanhar essas pessoas.
1: Para os missionários digitais, a presença da igreja nas redes não é apenas uma possibilidade, mas uma necessidade. Todos eles observam o surgimento de iniciativas de pastoral digital em países como Argentina, México, Chile e Paraguai.
2: Isso é bom, porque a gente percebe que a igreja não está se isentando disso, né? Pelo contrário, ela tem acompanhado as pessoas que evangelizam nas mídias digitais, sejam os influenciadores, sejam os missionários digitais, para que também, não para podar, não para colocar limites, mas para dizer, olha, vocês são igreja conosco, nós confiamos em vocês e se vocês precisarem, contem conosco. Eu participei do Jubileu dos Missionários Digitais em Roma e foi muito bonito perceber essa proximidade da igreja, esse cuidado da igreja com os evangelizadores digitais, né? Pedindo justamente e principalmente que seja um lugar de testemunho, ou como o Papa pediu, para que a gente reconstrua as redes. Então, eu acho que acho que também isso é o futuro da evangelização digital. É o presente, mas é o futuro. Eu creio que se nós já estamos num tempo de polarização, um tempo difícil por conta da inteligência artificial, onde não se sabe mais o que é real e o que é produzido na inteligência artificial, de cada vez sermos esses que reconstroem as redes dos relacionamentos interpessoais, a rede dos relacionamentos da pessoa com Deus, da pessoa com a igreja, mas também da pessoa com aquilo que é a verdade, né? Então, eu sinto que nesse tempo é isso que a igreja nos pede, essa que é a nossa responsabilidade também como missionários digitais, reconstruir as redes para que também as redes não sejam um empecilho para a vida da pessoa com Deus, mas que seja um lugar onde a pessoa se encontre com Deus, possa testemunhar a alegria de ser de Deus, para ter coragem de sair para as redes e viver isso na sua vida diária, na sua vida cotidiana.
0: Vamos ouvir agora o especial de Jackson Erpen.
1: Em
5: Em 25 de maio foi publicada a carta encíclica Magnifica Humanitas do Papa Leão XIV. Mas que relação se poderia fazer com a Rerum Novarum do Papa Leão XIII, publicada em 1891? Na verdade, ambas procuram responder aos grandes desafios sociais de suas épocas à luz da dignidade humana e da doutrina social da Igreja. Enquanto a Rerum Novarum enfrentou os problemas gerados pela Revolução Industrial, defendendo os direitos dos trabalhadores e a justiça social, a Magnifica Humanitas aborda os impactos da inteligência artificial e das novas tecnologias, insistindo que o progresso tecnológico deve estar a serviço da pessoa humana, do trabalho digno e do bem comum. Assim, Leão XIV retoma e atualiza a preocupação de Leão XIII com as novas questões, aplicando os mesmos princípios éticos cristãos aos desafios do mundo digital contemporâneo. E, precisamente, carta encíclica Magnifica Humanitas é o tema da reflexão do padre Gerson Schmidt de hoje. Vamos ouvir.
6: Na oração sacerdotal de Jesus, escrita no capítulo 17 de São João, vemos a inserção do ser humano no mundo, mergulhado em sua história concreta, sem, contudo, permanecer a este mundo. Escutamos em João, capítulo 17, versículos 14 a 18, assim: "Não peço que os tireis do mundo, reza Jesus, mas que os livres do mal. Não são do mundo, mas eu do mundo não sou, diz Cristo, rezando ao Pai. Santifica-os na tua verdade, a tua palavra é a verdade. Assim como tu me enviaste ao mundo, também eu os enviei ao mundo. Se fosseis do mundo, o mundo gostaria daquilo que lhe pertence. Mas porque não sois do mundo, porque eu vos escolhi e apartei do mundo, o mundo por isso vos odeia", disse Jesus, rezando ao Pai, em João, capítulo 15, versículo 19. Jesus ainda diz: "Dei-lhes a tua palavra e o mundo os odiou, porque não são do mundo, assim como eu não sou do mundo." São palavras textuais da Sagrada Escritura. Inserido no mundo, cristão não é um alienado, um alienígena, um ET, um lunático, um espiritualista ou rato de sacristia, um estranho fora do ninho. O Papa Leão XIV lança sua primeira carta encíclica intitulada Magnifica Humanitas, sobre a salvaguarda da pessoa humana na era da inteligência artificial. E no número 20 dessa encíclica afirma assim o que estávamos comentando: o chamamento e o compromisso de caminhar com a humanidade no concreto da história levam a Igreja a reconhecer que as realidades terrenas possuem consistência e ordem próprias. O Concílio Vaticano II expressou com particular precisão esse princípio na Constituição Pastoral Gaudium et Spes, cujo sexagenário aniversário celebramos com grata memória no passado dia 7 de dezembro de 2025. Se por autonomia das realidades terrenas se entende que as coisas criadas e as próprias sociedades têm leis e valores próprios, é perfeitamente legítimo exigir tal autonomia. Esta afirmação mostra como a criação traz impressa uma bondade originária que o olhar humano deve guardar, cultivar e fazer amadurecer, diz o Papa Leão XIV nesta nova encíclica, ou melhor, a sua primeira encíclica que fala sobre a inteligência artificial. Neste horizonte, continuou o Papa, a Igreja oferece-se como uma presença que ajuda a ler em profundidade a realidade, apoiando com humilde firmeza as escolhas que promovem a dignidade de cada pessoa, a coesão das comunidades e o bem de todos. Assim, ela coloca-se ao lado do mundo sem se lhe sobrepor, para que em cada circunstância humana possa germinar a promessa de justiça e paz que o Espírito Santo continua a suscitar no coração da humanidade. Recordemos a história. Leão XIII estava aberto à realidade que o cercava dois séculos atrás. A encíclica Rerum Novarum, deste Papa Leão XIII, onde havia também a iniciativa das primeiras transmissões televisivas, foi promulgada a 15 de maio de 1891. A encíclica, uma resposta da Igreja Católica ao fortalecimento do liberalismo e do capitalismo monolista na Europa. Foi promulgada, posteriormente, a Revolução Industrial e ao Manifesto Comunista de 1848. Rerum Novarum. Da mesma forma como Leão XIII foi sensível em sua época da Revolução Industrial, proclamando esta maravilhosa encíclica Rerum Novarum sobre a dignidade do trabalhador e de suas condições dignas, o Papa Leão XIV agora, por sua vez, é sensível a uma nova revolução, a revolução digital, a revolução das imagens, das tecnologias e da inteligência artificial. Não há no mundo apenas uma inteligência humana, mas uma inteligência artificial, uma inteligência que não é necessariamente humana, é robotizada, é construída pelas máquinas, alimentada pelo ser humano. A inteligência artificial é um resultado da genialidade humana, no sentido do ser humano ser gênio. Toda a descoberta da inteligência humana é um reflexo da criação de Deus, Deus que deu a inteligência humana ao ser humano. Não podemos negar os avanços, mas não fazer que a IA esteja a serviço da guerra, da destruição do valor do ser humano, da deturpação da verdade. A humanidade pode se desvirtuar, pode se vislumbrar por essas novas descobertas da tecnologia, enganando-se na ilusão de uma verdade deturpada pelos logaritmos e pela máquina que não busca valores, é amoral, ou seja, não tem a consciência moral e ética. Deus não está separado da sabedoria humana, pelo contrário, é Ele que tornou o homem sábio, inteligente e apto para as descobertas. Temos que usar a tecnologia, mas de forma sábia, prudente, honesta, moral e verdadeira, sem destruir a humanidade e o ser humano. O Papa, a Igreja, não pensa que a inteligência artificial é uma coisa demoníaca, uma coisa diabólica, algo, enfim, que vem do mal. Pelo contrário, vem do bem, vem da inteligência humana, criada por Deus. Mas temos que saber utilizar essas novas ferramentas para respeitar, para salvaguardar a sua dignidade humana na pessoa que cada um é e, de maneira irrepetível, porque criado por Deus.
0: Obrigada pela sua participação neste Porta Aberta. Nós voltaremos na próxima semana.

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1: Olá, amigos do Brasil e demais países lusófonos. Está no ar o programa em português da Rádio Vaticano, Vatican News, deste domingo 7 de junho. Trazemos para você as últimas notícias do Papa, da Santa Sé e da Igreja no mundo. Com você nesta edição, Túlio Fonseca, na assessoria técnica, Luca Rossi. E neste segundo dia da viagem apostólica do Papa à Espanha, passamos imediatamente aos destaques do nosso programa de hoje. Neste domingo, o Papa presidiu a Santa Missa em Madrid. Em sua homilia, afirmou que Cristo não permanece fechado no templo, mas caminha com o seu povo. Já ontem, o Santo Padre se encontrou com pessoas em situação de rua e também com os jovens durante a vigília e afirmou que é preciso mudar a história através do amor. Leão XIV também expressou pesar pelo assassinato do bispo de Quelimane, em Moçambique. Nesta edição, teremos também a presença de Antônio Cardoso com o quadro A Canção e a Prece. Fique conosco, o nosso programa está no ar.

0: Neste domingo, 7 de junho, o segundo dia de sua quarta viagem apostólica, o Papa Leão XIV presidiu a celebração de Corpus Christi na Plaza Decibeles, em Madrid. Em alguns países, como na Espanha, a solenidade é transferida da tradicional quinta-feira para o domingo seguinte, permitindo uma participação mais ampla dos fiéis nas celebrações e procissões eucarísticas. Também na capital espanhola, os fiéis prepararam os tradicionais tapetes ornamentais que serviram de cenário para a procissão do Santíssimo Sacramento pelas ruas da cidade, uma tradição presente na história e na espiritualidade do país.
1: Estamos reunidos em torno à Eucaristia, o dom da presença viva de Cristo em meio de nós.
0: Em sua homilia, com o olhar voltado para o tema da Eucaristia, Leão XIV recordou que Corpus Christi celebra o dom da presença viva de Cristo, que continua a alimentar o seu povo e a caminhar com ele ao longo da história. O Papa destacou que a solenidade não representa apenas uma expressão cultural ou folclórica, mas a manifestação da fé na presença real do Senhor.
1: Não se trata de uma manifestação exterior, de uma sobrevivência folclórica.
0: Não se trata de uma manifestação exterior, de uma sobrevivência folclórica ou de um simples adorno estético. Trata-se aqui da fé na presença do Senhor ressuscitado, que está vivo e continua a passar no meio de nós. Ao refletir sobre o significado da procissão eucarística, o pontífice explicou que ela expressa a proximidade de Deus com a humanidade. Segundo ele, Cristo não permanece fechado nos templos, mas vai ao encontro das pessoas em suas realidades concretas.
1: Jesus caminha por las calles, atravessa as plazas, visita nossos bairros, habita os lugares de nossa vida cotidiana.
0: Jesus caminha pelas ruas, atravessa as praças, visita os nossos bairros, habita os lugares da nossa vida cotidiana. Ele é o Deus próximo que caminha com seu povo. Leão XIV recordou ainda que a Igreja na Espanha associa há muitos anos a solenidade de Corpus Christi ao Dia da Caridade, ressaltando que a adoração eucarística deve conduzir ao compromisso com os mais pobres, os doentes, os que sofrem e os que vivem em situações de abandono. Dirigindo-se especialmente à sociedade espanhola, o Santo Padre fez um apelo para que a rica herança religiosa do país continue sendo uma fonte viva para o presente e para o futuro. Não seja a religiosidade que anima este país há séculos um museu do passado para ser visitado, mas uma escola de fé da qual ainda hoje se pode beber.
1: Não seja um museu do passado que visitar, sino uma escola de fé de la que beber também hoje.
0: Segundo o Papa, essa escola de fé ensina a colocar Deus e o próximo no centro da vida, a viver a gratuidade do amor e a assumir responsabilidades diante dos desafios da sociedade, contribuindo para a construção do bem comum. Na conclusão da homilia, Leão XIV convidou os fiéis a retornarem continuamente à fonte da Eucaristia para encontrar força, esperança e renovação espiritual. Inspirando-se em São João da Cruz, recordou que Cristo permanece presente mesmo nas noites mais escuras da existência, oferecendo uma luz que não se apaga. A graça eucarística transforma-nos, mas também nos converte em protagonistas da transformação da história e em sinal de esperança para aqueles que encontramos. Que o Senhor Jesus, presente na Eucaristia, faça de vocês pão partido, entregue e oferecido, para que uma vida plena possa brotar para vocês, para suas famílias e para o seu país.
1: Pueda brotar para vosotros, para vuestras familias e para vuestro país.
0: Após a celebração da Santa Missa, o Papa conduziu a tradicional procissão de Corpus Christi pelas ruas de Madrid e concedeu a bênção eucarística aos milhares de fiéis reunidos no centro da capital espanhola.

0: O Papa Leão tomou conhecimento com pesar do grave ato de violência que causou a morte de Sua Excelência, Dom Osório Citora Afonso, bispo de Quelimane e administrador apostólico de Beira, e une-se em oração ao povo da diocese de Moçambique neste momento de desorientação, para que o Senhor lhes conceda consolo, para que guardem seu amor cada homem e cada mulher e detenha a mão dos violentos. Assim, através do canal Telegram da Sala de Imprensa da Santa Sé, o diretor Matteo Bruni transmitiu ao mundo a consternação do pontífice em viagem apostólica na Espanha pelo assassinato do prelado, encontrado morto no sábado 6 de junho nas instalações da residência episcopal de Quelimane. Segundo informações divulgadas em uma coletiva de imprensa pelos responsáveis pelo Serviço Nacional de Investigação Criminal, o bispo teria sido atingido por vários tiros disparados na região do peito e do coração, que não lhe deixaram nenhuma chance de sobrevivência. Ainda são desconhecidas as causas desse terrível crime, sobre as quais os investigadores estão começando a aprofundar. A dor pela trágica morte foi expressada em nome de toda a igreja local, também por Dom Inácio Sauri, arcebispo de Nampula e presidente da Conferência Episcopal de Moçambique, que em um comunicado oficial fez um apelo neste momento tão difícil à fé e à solidariedade fraterna. Dom Afonso, que atualmente ocupava o cargo de secretário-geral da Conferência Episcopal, foi também oficial do Dicastério para Evangelização, sessão para a primeira evangelização e as novas igrejas particulares no período compreendido entre 2017 e 2023. Profunda dor e pesar também foram expressados pelo presidente da República de Moçambique, Daniel Francisco Chapo, que quis destacar que a morte do prelado representa uma perda irreparável, não só para toda a comunidade cristã, mas para toda a sociedade moçambicana.
1: Realmente sou muito contente de começar aqui minha visita a Madrid.
0: O Papa Leão XIV, no seu penúltimo compromisso do sábado 6 de junho em Madrid, visitou as dependências do projeto social Sede a 24 Horas, o Centro de Informação e Acolhimento administrado pela Caritas Diocesana da capital espanhola, que só em 2025 beneficiou mais de 2.500 pessoas. A iniciativa, fundada há quase 50 anos, atende durante as 24 horas do dia a população em situação de rua e exclusão social, uma das realidades mais preocupantes vividas no país, segundo a secretária-geral da Caritas Espanhola, Maria González Dine. Próximo ao sede a 24 horas, no pátio central da paróquia de Nossa Senhora da Crucificação, o Papa encontrou cerca de 200 pessoas assistidas por programas de assistência social da Arquidiocese de Madrid e disse estar muito feliz pela recepção que o fez sentir parte de uma grande e maravilhosa família, em particular nesta casa, onde ninguém fica só. Aqui a alegria e a dor de cada um são a alegria e a dor de todos, disse o pontífice, enaltecendo a oferta dos serviços do projeto, que não ignora a complexidade das situações e trabalha segundo as exigências da caridade e da justiça. De fato, além da estrutura que pôde ser conferida pelo Papa, quando visitou inclusive o refeitório, a iniciativa vai além da assistência de base, porque oferece laboratórios de formação para promover a autonomia individual. Assim, o Sédia percorre o caminho do Evangelho, seguindo as pegadas de Jesus, disse o Papa, e graças a uma pequena porta aberta, pequena em tamanho, mas imensa em misericórdia, como se referiu ao projeto o arcebispo de Madrid, cardeal José Cobucano.
1: E uma pequena porta aberta, pequena em tamanho, pero imensa em misericórdia.
0: Através dessa porta, que é aquela compartilhada pela igreja, que a advogada cubana Niurka, de 33 anos, chegou na Espanha há cerca de um ano e deu a vida, o amor de mãe, a graça do batismo e a promessa de um futuro feliz aos seus filhos gêmeos, o casal de bebês Ares e Atenea, que carrega nos braços. Um sonho e a mesma porta foi ultrapassado por Kadri, que chegou na Espanha do Senegal há 6 anos, em plena pandemia, mas conseguiu emprego e deu a volta por cima. A pequena porta também foi suficiente a Alicia e a outros voluntários, que no projeto Esperança ajudam tantas mulheres, vítimas do tráfico e da exploração, a recuperar dignidade e esperança. Leão XIV então destacou um último aspecto do convite do Senhor, de olhar nos olhos aqueles que sofrem e a fazer da ajuda, acima de tudo, um encontro entre irmãos, unidos no único abraço do Pai. O Papa Francisco insistiu muito nisso quando perguntou: quando dá esmola, olha para os olhos do mendigo, toca-lhe na mão para sentir a sua carne? E concluiu: a esmola não é caridade. Quem recebe mais graça da esmola é aquele que a dá, pois faz-se olhar pelos olhos do Senhor. Os que amam verdadeiramente não se limitam a dar qualquer coisa, escutam, dialogam, procuram compreender a situação e as suas causas. Estão atentos tanto à necessidade material como à espiritual, ou seja, à promoção integral da pessoa.
1: A la promoción integral de la persona.

0: Gracias por compartir la fe con toda Madrid y con toda España.
1: Mais de 600 mil jovens participaram na noite do sábado 6 de junho da vigília de oração presidida pelo Papa Leão XIV na Plaza de Lima, em Madrid, um dos momentos centrais da viagem apostólica à Espanha. Após a acolhida do cardeal José Cobo, arcebispo metropolitano de Madrid, e uma apresentação dirigida pelo ator Antônio Bandeiras, inspirada no musical Godspell, teve início um diálogo direto entre o Santo Padre e jovens provenientes de diferentes realidades eclesiais do país.
0: A primeira pergunta sobre alguns santos que han sido para mim um referente.
1: Ao ser questionado sobre as figuras que mais marcaram seu crescimento cristão, além de Santo Agostinho, Leão XIV recordou São João Crisóstomo, São Tomás de Vila Nova e São Turíbio de Mongroverro. Ao falar sobre São João Crisóstomo, aproveitou para dirigir um apelo aos jovens, convidando-os a não terem medo de acolher um possível chamado ao sacerdócio, à vida consagrada ou a outras formas de serviço na igreja. Se eles foram capazes, por que não eu? O pontífice explicou que encontrou nesses santos exemplos concretos de fidelidade ao Evangelho, coragem diante das dificuldades e dedicação ao povo de Deus.
0: Para mim é um modelo de entrega ao povo, especialmente aos mais pobres, em nome de Cristo.
1: Ao recordar os anos vividos como missionário e bispo no Peru, Leão XIV afirmou que a maior riqueza daquela experiência foi o testemunho de fé de um povo marcado por dificuldades, mas repleto de esperança. Foi precisamente o encontro com as feridas e alegrias do povo que me fez crescer no caminho do seguimento de Jesus. Segundo o Papa, a convivência com comunidades muitas vezes pobres, mas ricas na fé, permitiu-lhe experimentar como a palavra de Deus pode transformar conflitos em reconciliação, paz e justiça. Ao responder sobre como reconhecer a voz de Deus em meio às inúmeras vozes do mundo atual, o Santo Padre indicou o silêncio como condição indispensável para o discernimento. Para reconhecer a voz de Deus, pode ajudar-nos, acima de tudo, o silêncio, pois favorece a atenção e o recolhimento. Leão XIV observou que muitos jovens vivem cercados por estímulos e distrações permanentes, o que torna ainda mais necessário redescobrir espaços de silêncio e oração. Nesse contexto, indicou ainda a adoração eucarística como um lugar privilegiado para permanecer diante do Senhor e aprender a escutá-lo. Procurem sempre a verdade. Deus é verdade. E se algo afasta de Deus, não é verdade. Não se esqueçam disso.
0: Buscad sempre a verdade. Não olvides.
1: Ao falar sobre a missão de acompanhar aqueles que estão afastados da fé, Leão XIV insistiu que a evangelização nasce, antes de tudo, do testemunho. Nenhum de nós nasceu mestre, e diante do Senhor somos sempre discípulos. O pontífice recordou que ninguém vive a fé sozinho e destacou a importância da comunidade, da família e dos grupos juvenis no amadurecimento da vida cristã. Olhem quantos vocês estão aqui, na comunidade, nos grupos de jovens e na família. Todos podemos aprender a beleza da nossa fé. E dirigindo-se aos presentes, acrescentou: se vocês rezam com amor, os jovens compreenderão a importância da oração. Se vocês são ardentes na fé, transmitirão seu fogo vivo.
0: Todos em vossos corações, este fogo do amor de Deus.
1: As preocupações com a inteligência artificial, o mercado de trabalho, a moradia e a polarização social também estiveram presentes nas perguntas dirigidas ao Papa. Antes de responder, Leão XIV saudou alguns jovens noivos presentes na vigília e recordou que o matrimônio também é uma vocação. Não tenham medo do matrimônio e de formar uma família. Em seguida, destacou que a fé oferece a liberdade necessária para enfrentar os desafios de cada época. Os discípulos de Jesus são sempre contemporâneos, mas nunca prisioneiros do tempo que passa. Somos livres em Cristo. Cristo nos libertou com o seu amor. Segundo o Papa, essa liberdade torna os jovens protagonistas da transformação da sociedade, chamados a testemunhar os valores do Evangelho também no ambiente digital. Ao responder à última pergunta da noite, Leão XIV confiou aos jovens aquela que definiu como sua missão concreta.
0: Uma missão: que sejais humanos. Sim, sed humanos.
1: A missão que confio a vocês é precisamente esta: sejam humanos. Sim, sejam humanos, homens e mulheres de carne e osso, não aparências, mas rostos confiáveis. O pontífice explicou que essa humanidade encontra seu modelo em Cristo e se expressa na busca da justiça, na honestidade e no amor ao próximo. Por fim, o Papa convidou os jovens a responderem aos desafios do presente com a força transformadora do Evangelho, diante do vazio da indiferença e do conformismo, diante da violência da guerra e da mentira, sejam vocês mesmos centelha de uma nova humanidade. E ao concluir, recordou que a fé cristã se realiza concretamente na caridade e no serviço. Esta, queridos jovens, é a virtude que muda a história mais do que qualquer outra. E acrescentou espontaneamente uma exortação que resumiu toda a sua mensagem aos jovens. Vocês podem mudar a história. Façam isso com amor.
0: Vosotros podéis cambiar la historia. Hacedlo con el amor. Muchas gracias.
1: Após o diálogo, o Santo Padre assinou a Cruz dos Jovens, que o irão acompanhar em todas as atividades. Participou da adoração eucarística e concedeu a bênção final, encerrando uma noite de oração, escuta e esperança no coração da capital espanhola.

não têm saúde, aqueles que estão doentes, não vim para aqueles que têm saúde. Aprendei o que significa: quero misericórdia e não sacrifício. De fato, eu não vim para chamar os justos, mas os pecadores. Lembra daquela frase do Padre Pio? A Eucaristia não é um prêmio para os santos, é alimento para os pecadores. É nesta mesa que a gente se restaura, que a gente se dignifica como filho de Deus, um Deus que é um Pai amoroso. No mundo cheio de tantas contradições, é imenso o povo que caminha sem pastor, sem uma palavra amiga de acolhimento. Muitas se sentem apontados com os dedos, arvorosamente. Por isso é tão importante hoje essa palavra de Jesus. Aprendei de mim o que significa: quero misericórdia e não sacrifício. E misericórdia significa acolhimento, significa restauração. Claro que tudo isso chamou a atenção dos coletores de impostos, e eles que também se sentiam parte daqueles que estavam muito próximos de Jesus. Por isso foram e sentaram-se à mesa com ele. Eis aí o escândalo, especialmente para os fariseus.

E o programa em português da Rádio Vaticano, Vatican News, deste domingo 7 de junho, vai ficando por aqui. Agradecemos a sua companhia e a sua sintonia. Nos encontramos amanhã, neste mesmo horário. Até lá!

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1: 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O encontro tecer redes com o mundo da cultura, da arte, da economia e do esporte na Movistar Arena. Nos estúdios da Rádio Vaticano, Silvana e José. Um bom domingo ainda a você. Segundo dia da visita do Papa Leão à Espanha. Quarta viagem apostólica do Papa Leão, que teve início ontem, sábado, e se encerra no próximo dia 12. Neste momento, a entrada do Papa Leão sendo recebido pelo aplauso de cerca de 17 mil pessoas. Movistar, que se localiza no bairro de Salamanca, era uma área frutícola até final do século XIX, até se tornar a sede de uma arena de corrida até 1872. Em 2001, esse centro polivalente, precedentemente conhecido como Barclay Card Center, foi atingido por um incêndio que o destruiu quase completamente. Então, os arquitetos Henrique Hermoso e Paloma Huidobro projetaram uma nova arena que foi reconstruída na mesma posição entre 2002 e 2005. E atualmente, o basquete é a atividade principal dessa estrutura, que recebe times como Real Madrid e Estudiantes. É utilizada também como sede para concertos e outros eventos culturais, esportivos e empresariais. Encontro, tecer redes com o mundo da cultura, da arte, da economia e do esporte. Com o canto de boas-vindas ao Santo Padre. Teremos vários testemunhos que vão preceder o discurso do Santo Padre, entre eles Antônio Bandeiras, o reitor da Universidade Complutense José Maria Coelho, de Portugal. Teremos a exibição da artista Sara Baras, testemunho de quatro representantes do mundo da economia e do trabalho, e o testemunho ainda de duas atletas, Carolina e Teresa.

Santo Padre, que na manhã de hoje, na solenidade de Corpus Christi, em Madrid, celebrou a Santa Missa na Praça de Cibeles, diante de mais de 1.200.000 fiéis. E na sua homilia, o pontífice recordou que a Eucaristia é a presença viva de Cristo no meio do seu povo e convidou os católicos a transformarem a fé em testemunho concreto de caridade e esperança. E momentos atrás, antes de chegar até Movistar Arena para esse encontro, o Papa se reuniu com cerca de 220 padres agostinianos das diversas comunidades e vários membros da família agostiniana na Espanha. Depois da saudação do superior provincial, o Papa dirigiu-se aos presentes com algumas palavras de gratidão pela possibilidade do encontro, sublinhando como a comunidade e a unidade de coração entre os agostinianos possam ser uma mensagem ao mundo nesse momento histórico. Uma mensagem a ser levada aos jovens, como ontem, 600 mil reunidos na Praça de Lima durante a noite, que testemunhavam, através das suas perguntas, a sua busca espiritual. E citando então a presença das Irmãs de Vida Contemplativa, o Papa sublinhou o valor da sua vocação, também para dar sentido à ação social em um tempo em que se está perdendo o silêncio e a capacidade do homem de entrar no próprio coração. Enfim, antes de saudar cada um individualmente, o Papa convidou os presentes a rezarem juntos o Pai Nosso e concedeu a eles a sua bênção. Imagens que chegam até você da Movistar Arena. O encontro do Santo Padre tecer redes com o mundo da cultura, da arte, da economia e do esporte. Um longo aplauso recebe o Santo Padre. Muitos jovens, empresários, atletas que se fazem presentes.

Lentamente o Santo Padre sobe ao palco, aonde irá conversar com economistas, com professores, com atletas. Teremos as palavras iniciais de boas-vindas do cardeal arcebispo de Madrid. Cardeal José Cobucano. Em muitos outros lugares, também os jovens estão reunidos seguindo esse momento tão especial desse domingo. Tivemos, como dissemos antes, no início da manhã, Santa Missa na Praça Cibele, com mais de 1.200.000 fiéis. A procissão de Corpus Christi, as palavras do Santo Padre, e podemos notar a emoção dos jovens ao encontrar o sucessor de Pedro.

Um aplauso que não tem fim. Elevar o olhar, o tema dessa viagem do Santo Padre à Espanha.

0: Vemos também o Santo Padre visivelmente emocionado por essa belíssima acolhida. E não paro, viva o Papa, na Movistar Arena de Madrid. Lara e Carlos conduzirão esse momento.
1: Essas palavras, graças.
0: Muito obrigado por ter vindo à Espanha. Gabriel Cobo, autoridades, queridos amigos. Há momentos que uma cidade guarda na memória por muito tempo, que se recorda sempre, e este é, sem dúvida, um desses momentos. Madrid recebe Santo Padre com gratidão, com alegria, com carinho, de quem espera alguém muito querido. Sua Santidade esta tarde reuniu aqui algo extraordinário. Pessoas provenientes de mundos mais distintos, mas que compartilham a mesma convicção que o futuro se constrói juntos. A cultura, a educação, o mundo empresarial, o esporte, sociedade civil não são compartimentos isolados, são espaços onde se tece redes e se aprende a conviver. E conviver começa com algo muito simples: ouvir. Ouvir perguntas, ouvir buscas e ouvir histórias. Porque só assim é possível tecer laços verdadeiros. Vamos escutar agora a eminência, o cardeal José Cobo, arcebispo de Madrid. Ao senhor a palavra. Vamos então às palavras do arcebispo metropolita de Madrid, cardeal José Cobo Cano. Querido Santo Padre, queridos irmãos do Episcopado, autoridades, amigos da cultura, da universidade, do mundo empresarial e da sociedade. Queridos buscadores e buscadoras, como disse, da verdade. Como se tratasse de um grande vitral, se olharmos para cada um dos vidros, nos encontramos o sentido da cor e da beleza. Mas se erguemos o olhar e contemplarmos o conjunto, então tudo ganha sentido. Ou se somos como esse imenso vitral atravessando pela luz. Erguemos o olhar, animados por sua presença e santidade, para sair de nós mesmos e tentar construir um mundo melhor, mais justo e belo, como sonha Deus. Nosso tempo apresenta uma fenda perigosa, a falta de perguntas e de sentido. E diante disso, santidade, somos chamados a buscar respostas juntos, a unir fragmentos dispersos da realidade como peças daquele grande vitral para devolver a luz à humanidade. Em definitiva, a autêntica missão da Igreja é anunciar a alegria do Evangelho e testemunhar a convicção de que esta casa está sempre aberta a todos. A pergunta se torna concreta. O que significa elevar o olhar para o Evangelho em nossos ambientes? Com o Evangelho e a luz de sua encíclica, compreenderemos melhor. Diante das crises e ameaças que minam a civilização dos direitos humanos e da democracia, queremos deixar-nos animar pelo Senhor, Santo Padre, para continuar aprendendo a estar, servindo e louvando ao estilo do Evangelho. Esse evento, Santo Padre, é mais um passo. É fruto de muitos encontros anteriores em cada espaço. Há meses que o estamos preparando com encontros e diálogos em todos os âmbitos. Diálogos que, com a sua palavra, continuaremos a manter, tendo sempre em vista a dignidade de cada pessoa, a justiça que não exclui, a fraternidade que persevera. Aqui, Santo Padre, a sua voz ressoa como uma nota clara. Obrigado por reunir este grupo diversificado de buscadores. E a todos vocês que hoje decidiram erguer o olhar, obrigado. O passo de vocês é semente. A Igreja de Madrid a acolhe e cuida dela, para que esse diálogo seja um estilo, não um instante, um caminho compartilhado. Obrigado por nos ajudar nessa tarde a erguer o olhar e contemplar este grande vitral iluminado pela luz que nos traz o Senhor. Santo Padre. Palavras então do cardeal José Colbucano, dando as boas-vindas à sua santidade nesse momento tão especial, como ele disse. Obrigado, Eminência, por nos trazer uma imagem, essa imagem de um vitral que deve ser atravessado por uma luz. Essa imagem tão artística que gostaria de recordar para fazer referência à arte, que tem sido, ao longo dos séculos, um dos grandes pontos de encontro entre a fé e a sociedade. Pois a arte não serviu apenas para representar o mundo, serviu também para questioná-lo, para refletir sobre as grandes questões que atravessam qualquer vida: o amor, a dor, a esperança, o sentido do que somos. E poucas instituições dialogaram tanto com a arte ao longo da história quanto à Igreja. A pessoa que sobe agora a esse palco conhece bem o poder das histórias, o valor da emoção compartilhada das histórias. É um ator, diretor, produtor e uma das vozes culturais espanholas mais reconhecidas do nosso país. Damos as boas-vindas a Antonio Banderas. Portanto, temos agora o testemunho de Antonio Banderas.
2: Santo Padre,
0: autoridades, queridos amigos e amigas, há encontros que não se medem apenas pelo tempo, mas pelo seu significado. Sua presença hoje em Madrid, Santo Padre, não é apenas uma visita, é um gesto. É um gesto de escuta, de proximidade, de diálogo com a sociedade civil. E esta, sem dúvida, agradecemos por isso. Esse diálogo, às vezes, convém reforçá-lo usando uma linguagem comum. Essa linguagem é e tem sido, em muitas ocasiões, ao longo da história, a arte. A relação entre a Igreja Católica e a arte não foi apenas frutífera, foi determinante. Não tememos nos enganar ao afirmar que a Igreja foi a maior produtora de arte da história da humanidade. No coração desse impulso criativo está aquele que atravessa os séculos, os estilos e as culturas, e que, sem dúvida, tem sido a figura mais representada na história da arte. Se trata de Jesus Cristo, o grande protagonista do filme da vida. Em todas as artes, Cristo é um ícone de paz, de amor, de sacrifício, envolto em um mistério inesgotável. E eu poderia reduzir minha intervenção simplesmente a enumerar os grandes artistas que, com as suas obras, engrandeceram a mensagem proveniente da palavra de Jesus. Também poderia limitar-me a apresentar uma série de dados que ilustrassem o caminho percorrido entre a Igreja, os artistas, os intelectuais, os filósofos. Mas hoje, Santo Padre, sinto uma certa obrigação de oferecer uma pequena reflexão em voz alta sobre a minha própria experiência. Para isso, preciso voltar no tempo até as celebrações da Semana Santa na minha querida Málaga, lá nos anos 60 do século passado.
2: Essas
0: Essas manifestações populares que tomam as ruas, desenvolvendo um ritual majestoso de arte e fé, de cultura e devoção. E foi aí, Santo Padre, naquele cenário de arte popular anônima, quando eu tinha apenas 4 ou 5 anos de idade, nasceu em mim uma pergunta que continha apenas uma palavra: Deus. Aos poucos fui encontrando respostas, algumas tão simples quanto a que reconheci nos olhos de minha mãe, enquanto ela fixava seu olhar e seu coração devoto à Virgem da Esperança, que passava em seu trono diante de nós naqueles anos longínquos. Ou através da voz que rompia o ar límpido da primavera dos cantores e cantores de saítes. Ou entre as pessoas humildes e boas da minha cidade, que todos os anos saíam e saem para a rua, com seu bairro às costas, carregando suas imagens que as ajudam a se encontrar, enquanto buscam a Deus. E fazem isso deixando para trás o eu, para se agarrarem ao nós. Do nós passam para o eles, do eles para a todos, do todos para o mundo, do mundo para o universo, do universo para Deus. Para depois voltarem à Terra, intuindo que Deus pode estar em cada partícula, em cada molécula de cada gota de água, de cada mar, de cada pétala de rosa, de cada batida de coração, de cada suspiro. Mas a arte não é apenas beleza. A arte é uma pergunta, é reflexão, é contraste, é revolução. É a tensão entre o que sabemos e o que intuímos. A arte tem sido e deve continuar sendo o espelho que reflete vidas que passam indiferentes diante do próximo ferido. É também a denúncia de credos vazios que se esqueceram do amor. É a voz de alerta para sociedades que se acostumaram à injustiça. A arte deve ser uma alternativa à violência. Todas as violências. Assim como fez o próprio Cristo, o artista deve agir com coragem e não deixar de ser uma instância crítica para a sociedade, para a própria arte e para a própria religião. Santo Padre, temos de compartilhar uma obrigação. Somos obrigados a olhar, a ver e tentar compreender as complexidades da alma humana. Todos os seres humanos nos deparamos com as grandes questões da nossa existência. Quem somos nós? Qual é o sentido da vida e da dor? O que significa amar de verdade o próximo como a si mesmo? Que há além? Santo Padre, e um mundo que corre, que se fragmenta e que às vezes se simplifica em excesso, a arte nos ajuda a recuperar a profundidade e a alma que estão sendo roubadas por inteligências artificiais que deveriam estar a serviço do ser humano e não o contrário. Uma alma que nos sussurra que há algo mais. O sussurro constante da esperança desse algo mais. Precisamos continuar criando e compartilhando. Continuar perguntando, continuar buscando a beleza, sim, mas também a verdade. Porque ali nos atrevemos a perguntar em profundidade, sempre, sempre. Começa um caminho que pode nos conduzir ao espiritual, que nada mais é do que a fraternidade que late no coração de todo ser humano e no misterioso coração de Deus. O Senhor diz que os tempos são maus. Vocês dizem, sejam vocês melhores, e os tempos serão melhores. Vocês são o tempo, dizia Santo Agostinho. Vocês dizem que os tempos são maus. Santo Padre, estou aqui por causa de Godspell. Godspell é uma peça musical criada e interpretada em seu país de origem. Sabe muito bem que Godspell Eu estou hoje, Santo Padre, confessando de ter sido vítima do feitiço de Deus. Confesso ter sido vítima do feitiço de Deus. God's spell. Para o espanhol, né? Ou para o português, o feitiço de Deus. Antônio Bandeiras.

0: belíssima reflexão, testemunho de um autor, de um ator, de um produtor, de um diretor de cinema.
1: Antônio
0: Bandeiras nos recordava que toda obra criativa, a fé de uma pergunta, quem sabe também da aventura humana existencial, precisamos fazer sempre perguntas. As perguntas são muito perguntas. Portanto, os centros de conhecimento, as universidades, as salas de aula, são lugares onde a curiosidade se transforma em conhecimento e onde o conhecimento aspira e se torna em um serviço.
2: Na
0: universidade se aprende uma profissão e nesse tempo marcado por grandes desafios tecnológicos, nos falou tanto sobre os desafios humanos, a educação, a pesquisa. Elas não deixaram de fazer essas perguntas relevantes. Vamos ouvir agora José Maria Coelho de Portugal, reitor da Universidade Complutense de Madrid, em representação da comunidade educacional e científica de Madrid. Portanto, a palavra agora ao reitor da Universidade Complutense, José Maria Coelho de Portugal. Santidade, represento nesta cerimônia toda a comunidade educacional madrilenha, abrangendo todos os níveis de ensino. Colégios, institutos, universidades, centros educativos especiais, centros de pesquisa, colégios, escolas, universidades de negócios e vários centros. Gostaríamos, em primeiro lugar, de agradecer-lhe por dedicar parte do seu tempo nessa visita ao nosso país, à educação. Aqui, Diocese de Madrid, nas últimas semanas, desenvolvemos um conjunto de encontros participativos, amplamente dialogados, entre crentes e não crentes, onde falamos sobre a função social da academia e da educação. Sobre a academia, todos entendemos que é um espaço social de conversão, em que todo mundo deveria se sentir adequadamente integrado e representado. Sobre educação, consideramos todos nós que durante o século XX deve continuar a ser uma ferramenta, um instrumento de justiça, e que os jovens, nos primeiros anos de estudo, possam encontrar todos os instrumentos para desenvolver harmonicamente as suas capacidades humanas. Mas, ao mesmo tempo, santidade, a educação, creio que deve ser também um direito humano renovado, porque existem muitos desafios, como a educação para toda a vida, como a formação de adultos, como a alfabetização digital, que poderão criar brechas intergeracionais. A comunidade acadêmica, estamos muito conscientes de que temos um grande reconhecimento da sociedade, porque são cidadãos que todos os dias sustentam as atividades docentes e investigadoras. Neste compromisso firme, será muito difícil cumprir nossa missão, que é devolver, através do nosso esforço, em forma de cidadãos livres e adequadamente preparados e com ânimo de compromisso com a sociedade.
2: Santidade.
0: Madrid é uma nova capital mundial de conhecimento, a vanguarda da ciência, tecnologia, da pesquisa. Convivemos hoje com universidades muito diferentes, grandes universidades públicas de grande prestígio, universidades pontifícias eclesiásticas de grande tradição na nossa cidade e universidades de iniciativa social com grande prestígio docente. Entre todos nós temos a responsabilidade de levar avante a formação de uma ampla comunidade de jovens, espanhóis e internacionais, muitos dos quais são procedentes da Iberoamérica, da nossa comunidade ibero-americana de nações. Necessitamos de universidades que respeitem a diversidade, mas também a verdade. Na vanguarda do conhecimento, mas no pleno respeito pela ética. Espaços acadêmicos excelentes, mas socialmente inclusivos. Necessitamos de ambientes nos quais se reine a cultura do esforço, mas tudo presidido pelo respeito à dignidade de cada pessoa.
2: Santidade,
0: recebemos com grande alegria na Acadêmica, pela primeira vez na história, de um professor universitário como doutor da Igreja por sua santidade, na pessoa de John Henry Newman. Queremos agradecer a sua santidade. E junto com esse nosso agradecimento, queremos continuar com a obra de Newman, com o impacto social, com a sociedade, e queremos gerar esse mesmo impacto na sociedade a quem nos dedicamos à cultura, à ciência e à universidade. Queremos isso porque acreditamos que o sucessor de Pedro é um referente para o nosso tempo, é um custódio da paz e da verdade, o melhor defensor dos pobres do mundo, e que é o vigário de Cristo. Portanto, Papa como guardião da paz e da verdade, como defensor dos humildes e esquecidos do mundo, como vigário de Cristo. Queremos fazer alguns desafios também que temos diante da nossa frente. Como modificar as nossas aulas para melhorar a convivência, que frequentemente são ameaçados por um clima infértil de confronto que por vezes permeiam a nossa sociedade. A segunda questão é como lidar, a partir da academia, da ciência, para lidar com as mudanças científicas próprias da revolução tecnológica, digital, na qual nós estamos imersos. Aquilo que a senhora estava falando na sua encíclica Magnifica Humanitas. Obrigado, Santidade, pela sua visita a Madrid. Obrigado por nos receber, a comunidade acadêmica, e Nossa Senhora de Almudena, padroeira de Madrid, acompanhe o seu caminho e o abençoe, hoje e sempre. Portanto, em nome das universidades, o reitor da Universidade Complutense, José Maria Coelho de Portugal, se dirigiu, então, ao Santo Padre. Formamos uma comunidade acadêmica, crentes e não crentes, em colaboração com a Arquidiocese de Madrid, disse ele, e mantivemos uma série frutífera de encontros sobre a função social da academia. Estamos no centro desse Movistar, onde mais de 12 mil pessoas estão reunidas diante da profunda chamada do Santo Padre. E acabamos de escutar o representante do setor educativo, José Maria Coelho de Portugal, que nos falou sobre a importância, sobre o conhecimento, mas não só aprender, mas também entender o mundo, compreendê-lo, melhorá-lo. Os jovens, a história, a instrução que necessitamos para melhorar também o nosso país. É muito interessante também, acabamos de ouvir. As universidades são centros de pensamento, mas não são os únicos lugares onde se busca a verdade. Mas é o lugar onde se fazem as perguntas, onde se buscam outros caminhos, onde se transformam em conhecimentos. E acaba-se também transformando num desenvolvimento não só individual, mas sim de toda a comunidade. onde se enfrentam também esses desafios e tecnológicos, esse enorme salto que nós estamos fazendo agora e que o Santo Padre Papa enfrenta também na sua primeira encíclica Magnífica Humanitas, onde se fala dos desafios que devemos que desarmar a inteligência artificial para que desapareça, para deter que não domine o ser humano. E algumas semanas, no mês de maio, muitas coisas interessantes, ou seja, defender o que nos torna humanos, defender do avanço da tecnologia para a obsessão, para uma eficiência extrema. E nessa encíclica o Papa fala justamente que devemos não deixar, né, desumanizar. Né? Isso fala muito também no que nós ouvimos de Antônio Bandeiras sobre as máquinas diante da inteligência artificial, o quanto é potente essa expressão humanos. E como eu falava também da arte como sinônimo de crítica, de reflexão, antes de refletir sobre aquilo que nós ouvimos, mas recordamos também essa enorme beleza das manifestações populares na Semana Santa. Falava Antônio de um poliedro formado pela liturgia, pela diversidade humana, pelo sentimento, pelas emoções, pela religião, todos juntos como origem de algo. Temos uma figura que conhece bem essa linguagem, maneira de expressar, através da arte, através da dança, um ícone, uma nova embaixadora do Flamengo em todo o mundo. Temos agora Sara Barras com a sua equipe. Esteve em Nova York, que é a sua equipe que completa 20 anos. Então, as boas-vindas a Sara Barras.

bailarina, coreógrafa e uma das grandes embaixadoras da cultura espanhola, Sara Baras.

a apresentação da bailarina coreógrafa e uma das grandes embaixadoras da cultura espanhola, Sara Baras.

0: o incontro da bailarina Kuryova, junto com as integrantes também do seu grupo, Sara Barras. Um agradecimento ao Santo Padre. E o Santo Padre, um agradecimento também por esse momento também da dança, da arte. E como a gente pode notar, para os madrilenhos, Sara Barras é um personagem importante, como foi definida no início, uma das grandes embaixadoras da cultura espanhola. Um aplauso que não cessa. Momento especial também neste início de noite em Madrid. Uma atuação impressionante, expressando com enorme potência e paixão aquilo que não pelas palavras, mas através da dança e da música. A sua equipe que está também junto com Sara Barras, que conseguem construir grandes momentos, grandes espetáculos na companhia de outras pessoas. Falamos de gigantes, falamos...
1: por uno mismo o uno solo, ¿no?
2: Uno se enfrenta mejor a la realidad bien acompañado. Esto lo hemos aprendido también de las...
0: Vamos agora com as conversas que iniciato, que aprendemos que...
2: Esperando al Santo
0: Padre. Quando esperamos o Santo Padre, falamos... Eram exemplos verdadeiros de como melhorar o mundo, o outro, e fazê-lo de maneira muito prática. Temos o testemunho de tantos que nos deixaram, como a Lucila Alarcón, diretora-geral. Por causa, ela se encarrega de ajudar a integrar os imigrantes na sociedade, e nos recordava... E, portanto, o progresso em uma nação, mas não deixar ninguém para trás. Falamos também com Pedro Villo, um dramaturgo que nos explicava algo sobre o teatro, onde podemos encontrá-lo em vários bairros dessa cidade. Um espaço comum para que as pessoas, os indivíduos, se reúnam e caminhem na mesma direção. Histórias de outras pessoas que fizeram próprias. Rios, seminarista, que nos explicava como superou as suas dúvidas e como explicava também a música através da guitarra. Essas redes que podem ser tecidas também através desses exemplos. Santo Padre da sua cidade, Carmen Morina, do Hospital Pediátrico, que trabalha na unidade Cuidados Paliativos, Pablo Reneu, que é paciente dessa unidade, fez um grande esforço para estar aqui e que também gostaria muito de saudá-lo. Está aqui também nas primeiras filas, esperamos que consiga. Um bombeiro que, além de ajudar como bombeiro, eu faço também com outros companheiros que fazem ações solidárias. Nós vamos agora para uma outra âmbito, para milhões de pessoas que também estão sem trabalho. Vamos para a economia. Temos a questão de famílias e de dificuldades. A sociedade como a atual, que estão enfrentamos grandes desafios tecnológicos, sociais, há uma demanda pelo crescimento. É normal que seja assim, mas devemos parar e perguntar em quem recai esse desenvolvimento e como queremos crescer. E para fazer agora, representantes do mundo empresarial e do mundo do trabalho, recebemos Antônio Garamente, presidente da COE, Unai Sordo, secretário-geral de Comissões de Obras, e Ângela Lopes de Miguel, presidente da CPIM.

0: teremos agora então o testemunho do mundo empresarial, do mundo da economia. Santo Padre, Cardeal, temos dificuldades em ouvi-lo. Empresas e trabalhadores.
1: ¿Qué tal? Ya nos queda. A ver, vamos a hacer final ya.
2: Y lo hacemos construyendo prosperidad compartida para millones.
0: Temos um problema com voz, santidade. A empresa é muito mais do que uma estrutura econômica. É um espaço onde temos inovação, onde se busca também. São comunidades, comunidades humanas. E com seus esforços constroem projetos de vida. Temos que aumentar a competitividade de nosso país. E que não se constrói só com tecnologia ou com estratégias. Com compromisso, com a capacidade de trabalhar. A primeira visão de empresa é preciso enfrentar o que, sem dúvida, é uma verdadeira mudança de época. A transformação tecnológica, a inteligência artificial e a concorrência global, que estão redefinindo a forma de produzir e trabalhar.

desenvolvimento integral e contribuição para o bem comum. E essa reflexão é especialmente para o bem comum. E essa reflexão é especialmente importante quando pensamos no jovem. E essa reflexão é especialmente importante quando pensamos nos jovens. Essa reflexão é especialmente importante quando pensamos nos jovens. Eles representam o talento. Eles representam o talento. Eles representam o talento, a energia. Eles representam o talento, a energia e a capacidade de construir o futuro. Nós, empresas, queremos continuar oferecendo espaços onde as novas gerações encontrem confiança, oportunidades e perspectivas. Objetivos que sempre são alcançados quando se aliam compromisso, esforço e propósito. Por isso é tão importante preservar o diálogo social e a negociação coletiva. Porque não são apenas ferramentas para resolver diferenças, são espaços de acordo, de estabilidade e de construção conjunta que contribuem para a paz social. Uma infraestrutura silenciosa que garante que as empresas sejam locais de prosperidade econômica, de bem-estar social e de realização pessoal. Sou convencido de que as sociedades mais fortes são aquelas capazes de construir acordos duradouros e de avançar unidas diante dos grandes desafios. Santo Padre, é por isso que estamos aqui hoje, porque compartilhamos a mesma convicção que o futuro só poderá ser construído somando capacidades, compartilhando objetivos e colocando sempre as pessoas no centro do progresso. E esse é o novo contrato social. Esse é o novo contrato social, Santidade. É o compromisso das empresas espanholas. Antônio Garamendi. Santo Padre, estamos aqui porque nos sentimos interpelados diante dos desafios de um mundo do trabalho em constante mudança, instável, e um mundo que muda, que é impreciso, porque temos a profunda convicção de que essas transformações não podem nascer do trabalho em um insumo produtivo, porque ela já apela à dignidade da pessoa, à sua construção social. Portanto, a regulamentação do trabalho requer atores sociais e democráticos, uma institucionalidade como é o diálogo social desenvolvido na Espanha. Porque não falamos apenas de economia, mas de sociedade, de laços e de comunidade. As transformações trazem consigo desafios. O acesso ao conhecimento para enfrentá-los é fundamental. As transições justas no emprego exigem que a formação e a aquisição de competências cheguem a todos os trabalhadores, sobretudo aos mais vulneráveis, aos mais expostos. Não nos resignamos a viver em um mundo em que consiste na luta do último contra o penúltimo, na metáfora caínica do bote salva-vidas, no niilismo moral do indivíduo tirano do aqui e agora. Tampouco a nos isolarmos em torres de marfim entre iguais, alheios a um mundo que se apresenta como exterior e composto por estranhos. Aspiramos renovar um contrato social para o século XXI, fazer renascer o que há de mais nobre nos estados sociais, que é a solidariedade entre anônimos, ampliando o espaço dos afetos e dos laços. O sindicalismo, a partir da vivência cotidiana do mundo, do trabalho, aspira a impulsionar princípios universais, transcendência sobre o porquê de estarmos aqui, por aqueles que nos precederam e aqueles que permaneceram em um planeta que precisa ser habitável. Propósitos sociais compartilhados para criar sociedades mais justas, mais dignas, melhores, no bom sentido da palavra bom. Tivemos aí a presença do secretário-geral das Comissões de Obras, Unai Sorto. Agora, Pepe.

0: Álvarez, secretario general da UGT.
1: La inteligencia artificial está transformando el mundo del trabajo a una velocidad.
0: Inteligencia artificial está transformando
1: un
0: mundo de manera sin precedentes.
1: Dejar que ese cambio ocurra sobre las personas trabajadoras.
0: Dejar que eso ocurra sobre
1: las personas. Necesitamos diálogo social, no como un trámite, sino como el instrumento democrático que realmente es. Porque el desafío de la inteligencia artificial.
0: El desafío de inteligencia inteligencia artificial no es solamente técnico, mas es profundamente humano. Y la solución técnica sin justicia social no basta.
1: Este diálogo social,
0: la inteligencia artificial deja de ser una amenaza y se transforma en un proyecto colectivo, con valores compartilhados, con algoritmos transparentes. Propietários dos nossos dados, com trabalhadores e trabalhadoras que são os protagonistas da mudança e não vítimas. Se a inteligência pode aumentar a produtividade, reduzir o tempo de trabalho e melhorar a qualidade de vida, porém, esses benefícios não chegam sozinhos. Depende de como desenhamos e regulamos e instruímos o seu impacto. A transição justa para a digitalização acordada com os parceiros sociais permite que os trabalhadores e trabalhadoras se concentrem em tarefas de alto valor, mais criativas e inovadoras. Cuidado dos demais. Queremos falar de um novo contrato social. Pacto que garanta o avanço tecnológico que se constrói com a equidade e justiça e que contribua para combater a desigualdade e não criando medo. O nosso futuro está ainda para ser escrito. E essa negociação começa aqui e agora. Obrigado, Santo Padre, pela sua coragem, por nos dar aos que não têm voz, por essa visão humana que tem do planeta. Teremos agora a presidente da CPM, Ângela Lopes de Miguel. Santidade, concluo com uma convicção. Quanto mais tecnologia tivermos, mais humanidade necessitaremos. A empresa do futuro não poderá sustentar-se apenas com dados e previsões. Precisará de confiança, sentido e laços humanos reais. Precisamos também formar gestores e profissionais, representantes empresariais e sindicais, com uma visão humanista, que coloquem a tecnologia a serviço das pessoas. E sabemos que o diálogo social é uma boa ferramenta para construir soluções equilibradas, adaptadas à realidade de cada empresa, de cada setor e de cada território. Isso é especialmente relevante em um país como o nosso, com um tecido produtivo composto principalmente por pymes e autônomos. E é aí que se constrói um crescimento sólido, quando a empresa e os trabalhadores avançam juntos. E o bem comum é a nossa bússola, que nos leva a erguer o olhar para os valores da verdade, da liberdade, da justiça e do amor, a fim de humanizar a tecnologia e construir a civilização do trabalho. Este é o novo contrato social. Muito obrigado, Santidade. Portanto, tivemos o testemunho de Antônio Garamente, a presidente CEOI, o Nay Sorto, secretário-geral das Comissões de Obras, Pepe Alvarez, secretário-geral da UGT, e Ângela Lopes de Miguel, presidente da CPM. Momento, então, dentro desse evento social da empresa, do trabalho e sobre o futuro. Futuro que, como disse Angela, começa com esse novo contrato social. E temos agora a última parte desse momento. Muito obrigado às quatro por esses discursos, por essas palavras e perspectivas diferentes do mundo das empresas. Algumas ideias que se repetiram hoje, que nós tivemos também em outras conversações. A importância de avançar sem deixar ninguém para trás. Há um espaço em que a gente aprende, valores como de confiar no outro. Vamos agora para o esporte. O esporte reúne todas essas características, linguagem universal, que ultrapassa fronteiras e culturas, que nos ensina justamente momentos de superação. E temos agora duas mulheres extraordinárias. Carolina Marín, campeã olímpica, campeã mundial e uma grande figura do badminton internacional. E temos também Teresa Perales, uma das atletas paralímpicas mais condecoradas da história. Um símbolo de perseverança e de inclusão. Um exemplo dentro e fora do esporte. Carolina e Teresa, sejam bem-vindas. Esse é o espaço de vocês. Santo Padre, é uma honra para Carolina e para mim, em representação de tantos atletas, encontrá-lo hoje, nesse espaço onde a cultura, a arte, a iniciativa empresarial e o esporte se entrelaçam. Em sua recente carta Vida em Abundância, o Senhor nos lembra que a prática do esporte não é apenas um espetáculo de massas, mas uma atividade comum, saudável para o corpo e para o espírito, e uma expressão do que nos une como seres humanos. É isso mesmo, santidade. O esporte, quando vivido com integridade, é uma verdadeira escola de vida. Hoje em dia, enfrentamos um mundo obcecado pelo desempenho e pelo sucesso a qualquer custo, onde às vezes parece que só importa ganhar dinheiro ou bater recordes. Diante dessa pressão, nós, atletas, queremos defender hoje a alegria pura de jogar pelo prazer de jogar. Aquela ilusão que tínhamos quando crianças. Ilusão que tínhamos quando crianças e que nos lembra que o mais importante em qualquer quadra deve ser sempre a pessoa. Para manter vivo esse espírito, o primeiro pilar é a resiliência diante das adversidades. Na piscina, assim como na própria vida, há dias difíceis em que a água parece pesada, as lesões doem, o corpo simplesmente não responde como gostaríamos. O Senhor nos lembrou que cair não é o fim do caminho. Aceitar nossa fragilidade e nossos momentos difíceis não nos torna fracos, mas nos torna humanos. A verdadeira vitória não é ser invencível, mas aprender a nos levantar com a ajuda dos outros. Essa resiliência é complementada pela autodisciplina. Aquele esforço silencioso de treinar todos os dias quando ninguém está olhando. Mas a disciplina precisa de respeito. As regras do jogo não são uma limitação. São as linhas que tornam possível nos encontrarmos de forma limpa na quadra. Sob essas regras, competir não significa destruir o adversário. O adversário não é um inimigo, é um companheiro de viagem indispensável que, ao dar o melhor de si, nos obriga a dar o melhor de nós mesmos. Competir é crescer com o outro, nunca contra o outro.
2: Por isso, o deporte também nos exige a humildade.
0: Por isso, o esporte também exige de nós humildade diante do sucesso. Quando se chega ao topo do pódio, é muito fácil cair no egocentrismo e esquecer que ninguém chega sozinho. A humildade nos ensina a olhar nos olhos do adversário com gratidão, reconhecendo que o esforço dele também dá valor às nossas próprias vitórias. Santo Padre, obrigado por nos lembrar, com seu exemplo, que o esporte é uma ponte de solidariedade, inclusão e paz. Hoje, nos comprometemos a continuar jogando a partida da vida com lealdade e a levar esses valores para além dos campos. Muito obrigado, Sua Santidade, e boa sorte na vida. E boa partida. Testemunho de Teresa Perales e Carolina Marim.

0: Momento, sem dúvida nenhuma, emocionante para e a raqueta de que o Santo Padre vai levar consigo. Portanto, os últimos testemunhos desse momento muito especial com o Santo Padre, testemunho de Teresa Perales e Carolina Mari. Previsto agora nós teremos. Teresa Carolina, obrigado pelas suas palavras, por nos recordar que as vitórias não se medem em medalhas. Santo Padre, esta tarde, Madre quis apresentar alguns dos seus rostos, rostos que representam aqueles que creem, aqueles que trabalham, a quem serve, que trabalham para o bem dos demais. E todos nós chegamos àquele momento que todos esperamos escutar a sua palavra para que nos ajude para irmos mais avante e olhar para o alto. Santidade, o auditório é seu. E vamos então às palavras do Papa Leão. Eminência, queridos amigos e amigas, é um prazer encontrar-me com vocês neste lugar, um espaço que não só acolhe atividades esportivas, artísticas e culturais, mas também as emoções profundas do ser humano, a alegria, a admiração, o entusiasmo e a esperança, assim como a tristeza e a frustração. Esse belo país é impossível não admirar a marca de criatividade que atravessa sua história e molda a sua identidade. Uma beleza visível em suas cidades, em suas ruas e monumentos, em suas praças e jardins, em suas universidades e igrejas, na música, na pintura, na dança, na sua gastronomia. Aqui também se percebe a alma das gerações que transformaram a paisagem e lhe deram um rosto próprio. Isto nos revela em cada traço a inteligência e a vontade que residem na alma humana. Depois de contemplar com atenção essas maravilhas criadas pelas gerações anteriores, surge inevitavelmente uma pergunta que nos interpela a todos. Que legado estamos deixando para o futuro? E, consequentemente, que tipo de comunidade estamos construindo? Ouvi com grande interesse cada uma das intervenções dos palestrantes. Concordo com vocês. Nossa sociedade, de fato, possui uma extraordinária capacidade de produzir, inovar e comunicar. No entanto, parece que ainda precisamos aprender a custodiar a alma daquele que a gera. Caso contrário, corremos o risco de ser especialistas em mídia e eficientes na produção, mas incertos sobre o porquê. Para quê? Com quem? E para quem se produz? Neste contexto, a Igreja é consciente tanto de seus acertos quanto de seus erros ao longo da história, anseia por permanecer em diálogo com o mundo contemporâneo. No DNA da humanidade está enraizado o desejo do bem, da beleza e da verdade. E a partir dessa aspiração profundamente humana e de nossa experiência secular, que a Igreja propõe caminhos para uma vida digna e o bem comum. A esse respeito, São Paulo VI afirmou perante as Nações Unidas que, independentemente da opinião que se tenha do pontífice de Roma, sua missão é bem conhecida. Enquanto especialista em humanidade, a Igreja não se desentende de nada que seja verdadeiramente humano. Por essa razão, a atitude de diálogo é parte integrante de sua vocação. Hoje, constatamos como a questão decisiva continua sendo a mesma. O que significa ser verdadeiramente humano? A Igreja partilha com humildade, mas também com firmeza, o que descobriu na experiência da fé. Que Jesus Cristo responde às grandes questões sobre a vida humana e sua plenitude, já neste mundo, e até o seu ápice na eternidade. Por isso, a pessoa humana permanece sempre como o caminho primeiro e fundamental da Igreja. E o coração de todo o caminho autêntico de desenvolvimento humano integral. E, portanto, ela não pode ignorar a cultura, porque, por meio dela, o homem, enquanto homem, é mais. E justamente porque cultura evoca cultivo, como sugere a raiz etimológica que ambos os termos compartilham, somos chamados a nos perguntar o que é que hoje semeamos, o que é que floresce e o que murcha silenciosamente em nossa sociedade. Quais valores estamos preservando e quais estamos deixando morrer? São perguntas profundas, necessárias e que não podem ser ignoradas. Para responder a essas questões é necessário um diálogo social, que podemos comparar à arte de tecer redes, o que implica encontro, escuta, diálogo e respeito. Nos diversos setores da atividade humana, devemos cuidar da linguagem utilizada, escrita, oral, e no ambiente digital, também a das imagens, pois a comunicação nunca é neutra. Toda expressão fala, transmite, pode ferir ou curar, destruir expectativas ou abrir horizontes, semear divisão ou despertar a esperança na possibilidade de construir juntos algo genuinamente humano. Assim, tecer redes é um diálogo entre instituições centrado na dignidade humana. Isso implica, por exemplo, que a universidade não viva de costas para o mundo do trabalho, nem renuncie à verdade. Que a atividade empresarial não veja o emprego como mais um fator na equação de seus interesses. Que a arte não tenha como destinatários apenas as elites. Que o esporte não seja reduzido a espetáculo ou transformado em mero negócio. Que o progresso tecnológico leve em conta os idosos, os pobres e aqueles que não têm voz. Nossa contribuição ao diálogo a partir de uma visão cristã da vida parte do reconhecimento de que o Criador entrelaçou o ser humano com fios de amor, pois ele foi criado à imagem e semelhança de Deus, que é amor. Aqui reside o fundamento da dignidade humana inalienável, cujo respeito absoluto é a base do diálogo. Em segundo lugar, tecer redes significa criar juntos. A fé, afirmou o Papa Bento XVI, é amor. E por isso cria poesia e cria música. A fé é alegria e por isso cria beleza. Todos nós já experimentamos algo belo, a ponto de nos transformar interiormente. Uma canção, um poema, uma igreja silenciosa, uma voz, um olhar, até mesmo uma partida de basquete vivida com amigos. Não é estranho, então, que a proclamação da Boa Nova e a consciência de nos sabermos irmãos se expressem na forma de uma saíta na Semana Santa, de poesia mística, de maestria literária em autores como Lope de Vega, Santa Teresa de Jesus ou São João da Cruz. Calderón de la Barca, ou na prosa serena de São Tomás de Aquino, de quem herdamos os belos hinos de Corpus Christi, que celebramos hoje. Tudo isso mostra o vínculo entre o material e o espiritual, que constitui nossa existência. Tecer redes significa, em terceiro lugar, servir de forma desinteressada. Um olhar objetivo revela que homens e mulheres, movidos pela fé, construíram hospitais e escolas, deram origem a iniciativas solidárias e falaram uma linguagem que dignifica as pessoas. Por isso, cabe perguntar-se, com honestidade, se o mundo, em particular a Europa, teria forjado sua identidade sem a marca espiritual que impregnou sua história. Não se trata de uma provocação, mas de um convite a refletir se a eternidade que irrompeu no tempo e no espaço, por meio da encarnação de Jesus Cristo, pode voltar a se reconciliar com o cotidiano.
1: Em sério, é possível crer que a Europa...
0: É realmente possível acreditar que a Europa, que tanto amamos, seria a mesma sem a marca da fé? Por que temer que a eternidade impregne o cotidiano? Continua vivo o grito dos meus antecessores. Não tenham medo. Abram, escancarem as portas a Cristo.

0: Jesucristo, Jesucristo não nos quita nada e nos dá todo.
1: Jesus Cristo não nos tira nada e nos dá tudo.
0: Quero perguntar-me em voz alta.
1: Quero perguntar em voz alta. Quem está sendo excluído apesar de suas virtudes e capacidades? Não podemos ignorar que a condição dos pobres representa um grito que na história da humanidade interpela constantemente nossa vida, nossas sociedades, os sistemas políticos e econômicos e a Igreja. De fato, Cristo devolve ao bem comum o lugar que lhe cabe como árbitro sábio, que apazigua a ganância de uns e alimenta a esperança de outros, enquanto anseia por salvar a todos. Esta Igreja, perita em humanidade, embora às vezes caminhe contra a corrente, insistem que as estruturas econômicas e institucionais são justas apenas na medida em que servem ao desenvolvimento integral da pessoa e favorecem a participação responsável de todos. Permitam-me, por fim, chamar a atenção de vocês para um mundo, como vocês sabem, não me é estranho, o do esporte. Pensemos em quantos de nós aprendemos o respeito pelo adversário em um campo de jogo, mais do que ouvindo um discurso. Quantos atletas nos ensinam a perder sem odiar, a vencer sem humilhar, ou a se levantar depois de cair. A esse respeito, São João Paulo II, como esportista e pastor, declarou: nesses tempos em que, infelizmente, diversas formas de violência, portanto, de ódio, tendem a dilacerar nefastamente o tecido da solidariedade social, vocês, os desportistas, contribuem, por sua vez, a dar um testemunho luminoso de coesão, de paz, de união, numa palavra, de saber estar juntos. Estas palavras são mais atuais e oportunas do que quando ressoaram pela primeira vez.
0: Queridos amigos,
1: convido-os, portanto, a serem novos fios para tecer redes novas, que harmonizem todos os âmbitos da vida, para tecer uma sociedade renovada onde o tempo se impregne de eternidade. A cultura custodia a memória e favoreça o diálogo. A educação promova a busca da verdade com espírito crítico. A arte desperte o espanto e gere emoções nobres. A empresa reconheça a dignidade da pessoa e o trabalho continue sendo motor de esperança. Sejamos fios novos, acolhendo o conselho de São Paulo. Alegrem-se com os que se alegram. Chorem com os que choram. Tenham a mesma consideração e tratamento uns para com os outros, sem pretensões de grandeza, mas colocando-os ao nível das pessoas humildes. Não se considerem sábios. A ninguém retribua um mal por mal. Procurem o bem diante de todos. Na medida do possível e no que depender de vocês, mantenham-se em paz com todos. Pois em tudo isso está em jogo que, no futuro, continue a resplandecer a nossa magnífica humanidade. Muito obrigado.

Discurso do Santo Padre emocionou a todos. Obrigado, Santo Padre, pelas suas palavras, pela sua presença, pela sua proximidade, por nos lembrar que uma sociedade verdadeiramente justa se constrói a partir do encontro. Obrigado por nos dar essas chaves, para podermos buscar também as portas de esperança. A pergunta que o Senhor nos lança e que nós recebemos, que legado deixamos para o futuro? Aquilo que falava o Santo Padre, de redes, diferentes âmbitos da nossa sociedade, do lucro sem medida, e ver o que nos torna verdadeiramente humanos. Escutamos muitas vozes, variadas da sociedade espanhola, desde o âmbito da universidade, do mundo do trabalho, do desporte, da cultura, algo que é comum nesse momento. Vamos prosseguir todos juntos buscando. Obrigado, Santo Padre. Vamos continuar conversando nesse momento com uma canção de Rosalém e Busque, que nos lembra profundamente essa busca, mesmo na incerteza, onde há essa esperança. Rosalém e Busque. Como destacava, Lara nos lembra algo profundamente humano que também nos busca, mesmo na incerteza, a esperança. Vamos ouvir então. Depois é previsto então a despedida do Santo Padre.

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1: Portanto, a apresentação de Rosalén, a música e Busqué, que nos lembra algo profundamente humano, que também na busca, mesmo na incerteza, há sempre esperança. Papa saúde os músicos que acompanharam Rosalén e, segundo a previsão, teremos então a despedida agora do Santo Padre. E claro, despedida com a bênção do Santo Padre na conclusão desse encontro.
2: Bueno, pues le damos las gracias a...
1: Muito obrigado a Maria por essa maravilhosa interpretação. Nos aproximamos agora ao Santo Padre, Santidade. Obrigado por estar conosco, por ter vindo ao nosso país, à Espanha. Obrigado pela sua presença, pela sua mensagem e a todos aqueles que estiveram aqui colaborando para tornar esse momento e para aqueles que contribuem a fazer comunidade.
2: Recuperando
1: o lema, Madrid hoje quis levantar o olhar. Pessoas de diversas procedências, mais de 12 mil pessoas de todas as partes do país e do mundo que estão aqui, querem também contribuir a tecer essas redes que o senhor mencionava, para iluminar esses novos projetos. Que o senhor nos abençoe. Por favor. Sejamos todos construtores dessa nova comunidade.
3: Bendito sea el nombre del Señor, ahora y por todos los siglos. Nuestro auxilio es el nombre del Señor. La bendición de Dios Todopoderoso, Padre, Hijo y Espíritu Santo descienda sobre vosotros. Amén. Muchas gracias. Felicidades a todos.
1: Muito obrigado e felicidade a todos. Palavras conclusivas do Santo Padre. Hoje Madrid quis erguer o olhar, disse Lara, com esse encontro. Tecer redes com o mundo da cultura, da arte, da economia e do esporte. Sejamos fios novos, disse o Santo Padre, na conclusão das suas palavras, acolhendo o conselho de São Paulo. Alegrem-se com os que se alegram. Chorem com os que choram. Tenham a mesma consideração e tratamento uns para com os outros. Sem pretensões de grandeza, mas colocando-os ao nível das pessoas humildes. Não se considerem sábios. Ninguém retribua mal por mal. Procurem o bem diante de todos. Na medida do possível e no que depender de vocês, mantenham-se em paz com todos, pois em tudo isso está em jogo que no futuro continue a resplandecer a nossa magnífica humanidade.

0: Por motivos de seguridad, les informamos de que no será posible abandonar el recinto hasta la finalización del evento.
1: Pues ahí, las informações internas, nós chegamos à conclusão desse momento do Santo Padre com o mundo da cultura, da arte, da economia e do esporte, nesse segundo dia da sua viagem apostólica que o leva à Espanha. Santo Padre se detém ainda conversando com alguns dos presentes. A igreja partilha com humildade, mas também com firmeza, o que descobriu na experiência da fé, que Jesus Cristo responde às grandes questões sobre a vida humana e a sua plenitude, já nesse mundo e até o seu ápice, na eternidade. Agradecemos mais uma vez às emissoras de rádio e de televisão que estiveram conosco, a você através das nossas redes sociais, convidando você a continuar a seguir a viagem apostólica internacional do Santo Padre através do nosso site Vatican News e das nossas transmissões através da Rádio Vaticano, Rádio Web e a você, das nossas emissoras de rádio em todo o Brasil. Obrigado mais uma vez, um bom domingo, um bom início de semana a todos vocês. Nos estúdios da Rádio Vaticano, Silvana e José. Louvado seja nosso Senhor Jesus Cristo.

0: Laudetur Jesus Christus.
1: Amigas e amigos ouvintes, saudações sororais e fraternais. Sintonizam a Rádio Vaticano a transmitir o seu programa em língua portuguesa para os ouvintes que nos escutam no continente africano e pelo mundo fora. Na solenidade de Corpus Christi, celebrada neste domingo, dia 7 de junho, em diversos países, o Papa presidiu a Santa Missa na Praça de Cibeles, em Madrid, na Espanha, diante de mais de 1,2 milhão de fiéis. Na sua homilia, o pontífice recordou que a Eucaristia é a presença viva de Cristo no meio do seu povo e convidou os católicos a transformarem a fé em testemunho concreto de caridade e de esperança. A comunidade bissau-guineense residente em Lisboa fez, a 30 de maio de 2026, uma homenagem ao primeiro presidente da República da Guiné-Bissau, Luís Cabral. A colega Dulce Araújo falou disso com a filha Jamila Cabral. Este é o tema da rubrica África Enclave Cultural, da autoria da colega Dulce Araújo. Eu sou Filomeno Lopes.

0: 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Estamos reunidos en torno a la Eucaristía, el don de la presencia viva de Cristo en medio de nosotros.
1: Neste domingo, 7 de junho, segundo dia da sua quarta viagem apostólica, o Papa Leão XIV presidiu a celebração de Corpus Christi na Praça de Cibeles, em Madrid. Em alguns países, como a Espanha, a solenidade é transferida da tradicional quinta-feira para o domingo seguinte, permitindo uma participação mais ampla dos fiéis nas celebrações e procissões eucarísticas. Também na capital espanhola, Madrid, os fiéis prepararam os tradicionais tapetes ornamentais que serviram de cenário para a procissão do Santíssimo Sacramento pelas ruas da capital espanhola, uma tradição presente na história e na espiritualidade do país. Na sua homilia, com o olhar voltado para o tema da Eucaristia, Leão XIV recordou que Corpus Christi celebra o dom da presença viva de Cristo, que continua a alimentar o seu povo e a caminhar com ele ao longo da história. O Papa destacou que a solenidade não representa apenas uma expressão cultural ou folclórica, mas a manifestação da fé na presença real do Senhor. Não se trata, disse, de uma manifestação exterior, de uma sobrevivência folclórica ou de um simples adorno estético. Trata-se aqui da fé na presença do Senhor ressuscitado, que está vivo e continua a passar no meio de nós. Ao refletir sobre o significado da procissão eucarística, o Pontífice explicou que ela expressa a proximidade de Deus com a humanidade. Segundo o Papa, Cristo não permanece fechado nos templos, mas vai ao encontro das pessoas em suas realidades concretas. Jesus disse: caminha pelas ruas, atravessa as praças, visita os nossos bairros, habita os lugares da nossa vida cotidiana. Ele é o Deus próximo que caminha com o seu povo. Leão XIV recordou ainda que a Igreja na Espanha associa há muitos anos a solenidade de Corpus Christi ao Dia da Caridade, ressaltando assim que a adoração eucarística deve conduzir ao compromisso com os mais pobres, os doentes, os que sofrem e os que vivem situações de abandono. E dirigindo-se especialmente à sociedade espanhola, o Santo Padre fez um apelo para que a rica herança religiosa do país continue a ser uma fonte viva para o presente e para o futuro. Não seja, disse, a religiosidade que anima este país há séculos, um museu do passado para ser visitado, mas uma escola de fé, da qual ainda hoje se pode beber. Segundo o Papa, essa escola de fé ensina a colocar Deus e o próximo no centro da vida, a viver a gratuidade do amor e a assumir responsabilidade diante dos desafios da sociedade, contribuindo para a construção do bem comum. Na conclusão da homilia, Leão XIV convidou os fiéis a retornarem continuamente à fonte da Eucaristia para encontrar força, esperança e renovação espiritual. Inspirando-se em São João da Cruz, recordou que Cristo permanece presente mesmo nas noites mais escuras da existência, oferecendo uma luz que não se apaga.
0: A graça eucarística nos transforma, pero também nos convierte em protagonistas de la transformación de la historia y en signo de esperanza para quienes encontramos.
1: A graça eucarística transforma-nos, mas também nos converte em protagonistas da transformação da história e em sinal de esperança para aqueles que encontramos. Que o Senhor Jesus, presente na Eucaristia, faça de vós pão partido, entregue e oferecido, para que uma vida plena possa brotar para vós, para as vossas famílias e para o vosso país.
0: Que o Senhor Jesus, presente na Eucaristia, os haga pão partido, entregado y ofrecido para que una vida plena pueda brotar para vosotros, para vuestras familias y para vuestro país.

A vigília de oração com os jovens em Madrid reuniu mais de 500 mil de fiéis com o Papa. Leão XIV pediu aos jovens na noite deste sábado para serem humanos, rostos fiáveis e não aparências. Lançou-lhes o desafio de serem protagonistas da mudança, dando uma nova direção à sociedade. Pormenores com Rui Saraiva.

0: no primeiro dia da viagem apostólica de Leão XIV a Espanha. No sábado 6 de junho, uma multidão de jovens acolheu o Santo Padre na cidade de Madrid, em clima de festa e de grande entusiasmo.
1: Um saludo a todos vosotros!
0: Na Praça de Lima, teve lugar uma vigília de oração que uniu mais de 500 mil de pessoas e nela, o Papa pediu aos jovens para serem protagonistas da mudança, dando uma nova direção à sociedade.
1: Desde essa perspectiva, sobretudo vosotros, jovens, estáis chamados a dar uma nova direção à sociedade, convertendo-os em protagonistas do cambio.
0: Nesta perspectiva, sobretudo vós, jovens, sois chamados a dar uma nova direção à sociedade, tornando-vos protagonistas da mudança a partir dos vossos laços quotidianos, daquilo que viveis na família, na universidade e no trabalho. Ao ver-vos, queridos jovens, cheios deste entusiasmo motivado pela fé, entusiasma-me pensar na vossa capacidade de testemunhar Cristo no mundo, incluindo a realidade digital, para comunicar os valores e a beleza do Evangelho. Portanto, convido-vos todos a ser juntos sal da terra e luz do mundo.
1: Convido, portanto, a todos a ser juntos sal da terra e luz do mundo.
0: O testemunho de Cristo no mundo, continuou o Santo Padre, leva a procurar a justiça e a fazer aos outros aquilo que gostaríamos que nos fizessem. Leão XIV pediu aos jovens para serem tão somente humanos, homens e mulheres de carne e osso. Não aparências, mas rostos fiáveis, declarou.
1: Quero confiar a todos vosotros uma missão, que seais humanos. Sim, sed humanos.
0: Quero confiar a todos vós uma missão. Que sejais humanos, sim, sede humanos, homens e mulheres de carne e osso, não aparências, mas rostos fiáveis, pessoas que procuram a justiça porque têm fome dela, como do pão de cada dia, pessoas que desejam uma vida honesta e reta, porque fazem de bom grado aos outros o que gostariam que os outros lhes fizessem, sede humanos como é Cristo, o homem perfeito, o ressuscitado que partilha connosco a história em todos os tempos.
1: O ressuscitado que comparte connosco a história em todo o tempo.
0: Leão XIV pediu aos jovens para procurarem o silêncio, para reconhecerem a voz de Deus.
1: Para reconhecer a voz de Deus, pode ajudar-nos, ante todo, o silêncio.
0: Para reconhecer a voz de Deus, pode ajudar-nos, acima de tudo, o silêncio. Quando procuramos o silêncio, decidimos o que não ouvir e os ruídos pelos quais não nos deixaremos distrair. Ao libertarmos-nos do estrondo de mil vozes, reconhecemos que algumas enganam os nossos desejos, outras seduzem-nos sem nos alimentar, outras falam por interesse. No silêncio, compreendemos que as ideologias passam enquanto a verdade permanece.
1: No silêncio, compreendemos que as ideologias passam mientras a verdade permanece.
0: Questionado sobre santos que o inspiraram, além de Santo Agostinho, o Papa apontou as figuras de São João Crisóstomo, São Tomás de Vila Nova e São Turíbio de Mogrovejo, como exemplos históricos de coragem, de combate à corrupção e de entrega aos mais pobres. Esta grande vigília em Madrid concluiu-se com um momento de adoração eucarística.

O Papa Leão XIV tomou conhecimento com pesar do grave ato de violência que causou a morte de Sua Excelência Dom Osório Sitor Afonso, Bispo de Quelimane e Administrador Apostólico de Beira, em Moçambique, e une-se em oração ao povo da Diocese e de Moçambique neste momento de desorientação, para que o Senhor lhes conceda consolo, para que guarde no seu amor cada homem e cada mulher, e detenha a mão dos violentos. Assim, através do canal Telegram da Sala de Imprensa da Santa Sé, o diretor Mateu Bruni transmitiu ao mundo a consternação do pontífice em viagem apostólica na Espanha pelo assassinato do prelado encontrado morto neste sábado, dia 6 de junho, nas instalações da residência episcopal de Quelimane. Segundo informações divulgadas numa coletiva de imprensa pelos responsáveis pelo Serviço Nacional de Investigação Criminal, o bispo teria sido atingido por vários tiros disparados na região do peito e do coração, que não lhe deixaram nenhuma chance de sobrevivência. Ainda são desconhecidas as causas desse terrível crime, sobre as quais os investigadores estão a começar a investigar. A dor pela trágica morte foi expressada em nome de toda a igreja local, também por Dom Inácio Saúre, arcebispo de Nampula e presidente da Conferência Episcopal de Moçambique, que, num comunicado oficial, fez um apelo neste momento tão difícil à fé e à solidariedade fraterna. Dom Sitor Afonso, que atualmente ocupava o cargo de secretário-geral da Conferência Episcopal, foi também oficial do Dicastério para a Evangelização, secção para a Primeira Evangelização e as Novas Igrejas Particulares, no período compreendido entre 2017 e 2023. Profunda dor e pesar foram expressados pelo Presidente da República de Moçambique, Daniel Francisco Chapo, que quis destacar que a morte do prelado representa uma perda irreparável, não só para toda a comunidade cristã, mas também para toda a sociedade moçambicana.

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0: Se estivesse vivo, o combatente e primeiro presidente da Guiné-Bissau independente, Luís Cabral, teria completado, no passado dia 11 de abril, 95 anos de idade. Infelizmente, faleceu aos 78 anos, a 30 de maio de 2009. E foi precisamente a data de 30 de maio deste ano, em coincidência com os 70 anos do PAIGC, Partido Africano para a Independência de Cabo Verde e da Guiné-Bissau, de que ele foi cofundador, que, em Lisboa, foi-lhe feita uma homenagem. Iniciativa do setor do bairro Amadora desse histórico partido. Homenagem, desde há muito esperada pela família e pelos apreciadores da participação de Luís Cabral na gesta libertária e na reconstrução da Guiné-Bissau, como nos disse a filha Jamila Cabral, médica aposentada e que, com os irmãos, cuida do legado e da memória de Luís Cabral. Doutora Jamila Cabral, muito obrigada por estar connosco na Rádio Vaticano, em particular no programa África Enclave Cultural, Personagens e Eventos. Começava por lhe agradecer e por lhe perguntar o que é que originou exatamente essa homenagem.
2: Então, esta homenagem, como sabe, meu pai faleceu a 30 de maio de 2009, portanto, exatamente no dia em que fez 17 anos da sua morte que essa homenagem foi realizada. A iniciativa foi de um grupo de jovens, posso dizer de um jovem, o Dr. Sana Kanté, que mobilizou a sua base do PAIGC da Amadora e acabou mobilizando todo o partido, inclusive a direção superior do partido na pessoa de Dr. Domingos Simões Pereira, e realmente todos aderiram à ideia de homenagear. E claro que contactaram a família também, e a família aderiu na ideia de se organizar esta homenagem, que constitui a primeira homenagem que a Guiné-Bissau, ou que outros guineenses, que não os filhos ou parentes de Luís Cabral, estão a fazer desde a sua morte, portanto há 17 anos. Né? Portanto, para nós constitui um momento de satisfação, porque para além dessa iniciativa ter vindo de guineenses, o que mais nos satisfaz é que ela tenha vindo de jovens, e muitos outros jovens também aderiram, que não são do partido, né? O que nos leva a reiterar a nossa convicção de que Luís Cabral não é só do PAIGC, o Luís Cabral é mesmo dos guineenses, e os jovens hoje estão a entender isso e decidiram fazer essa homenagem que nós, a família, acompanhamos.
0: Como é que se explica que depois de tantos anos e de tudo aquilo que ele representa para a Guiné-Bissau em particular, mas também para Cabo Verde, para a África, que não tenha havido uma homenagem a ele nesses anos todos?
2: Bom, tudo isso é devido à forma como ele saiu do poder, né? Porque houve um golpe de Estado e, a seguir ao golpe de Estado, foi criada toda uma versão da história, né? Que não corresponde à verdade, né? Mas que foi imposta com a força das armas, né? E depois com o tempo, né? Porque já se passaram 40 anos, 40 e tal anos do golpe de Estado, e a narrativa que se fez sobre o Luís Cabral foi uma narrativa baseada em não factos, baseadas em inverdades, né? E que foi sustentada durante esses anos todos, né? Mas nós tínhamos a convicção que cedo ou tarde a verdade viria à tona, né? E eu penso que a Guiné-Bissau, como tem passado por períodos muito turbulentos, com muita instabilidade, leva as pessoas a se porem as questões, a tentarem entender por que estamos nisso, a tentarem encontrar soluções, né? E eu penso que esse processo de reflexão acabou por germinar nos jovens esse interesse de ir conhecer melhor a história de Luís Cabral e ver que, afinal, muita coisa não foi dita e muita coisa foi dita de forma, digamos, não verdadeira, né? E então penso que a própria situação atual da Guiné-Bissau leva realmente as pessoas a se interrogarem e a refletirem sobre a situação, e foi isso que fez com que esses jovens acharam: mas como é possível que um homem que fez tanto para a Guiné-Bissau, um homem que deu tanto, deu tudo da sua vida para a independência e o desenvolvimento da Guiné-Bissau, uma pessoa que nunca fez um ato contra a Guiné-Bissau, como é possível que essa pessoa tenha sido tipo quase que esquecida da história, posta de lado na história, né? Há muitos factos que talvez não venham aqui agora, não é o momento para relatar todos, mas há muitos factos que fizeram isso, é que houve realmente uma tentativa de eliminar Luís Cabral da história da Guiné-Bissau, mas nós estávamos convictos que isso era só uma questão de tempo, e pode imaginar o nosso orgulho de ver que agora são os próprios jovens da Guiné-Bissau que estão a dizer: não, não é possível continuar assim, e tomaram essa iniciativa. E vimos as reações, vimos o alcance que teve isso e como acabou por despertar um interesse em Luís Cabral, e pronto, pensamos que agora temos uma oportunidade para repor a história, né?
0: E a Djamila Cabral recorda Luís Cabral mais como pai, como político, ou essas duas facetas são inseparáveis na sua mente e no seu coração?
2: Bom, é difícil realmente separar o pai do político, porque eu conheci meu pai já político, né? Quando eu nasci, o PGC já tinha sido fundado, portanto, já tinham começado a luta armada quando eu nasci. Então, toda a minha infância, eu cresci no meio do partido, cresci na escola piloto, cresci a ouvir falar da luta e libertação, da independência, da autodeterminação dos povos. Então, toda a minha influência da infância tem a ver com a questão da independência, luta de libertação, responsabilidade, dedicação, enfim. Tanto todo esse período, posso dizer que as duas coisas confundiram-se muito. Mas depois, com o golpe de Estado, né, o que eu digo que nem tudo na vida é só negativo ou só positivo, né? Mas com o golpe de Estado nós recuperamos o nosso pai e tivemos então a oportunidade de conviver com ele muito mais como pai, avô, tio, e aí descobrir ou viver plenamente, acho que é melhor assim, viver plenamente o amor de pai, a dedicação, a disponibilidade para conversar, a disponibilidade para ajudar a resolver problemas, a alegria e a emoção que era cada vez sentarmos e conversarmos com o papá. E todos nós dizemos que o que temos mais saudades é das conversas com ele, né? Porque ele gostava muito de contar as histórias da luta, e claro que falava muito da Guiné-Bissau, muito, muito, que nos influenciou todos nós, né? Acabamos todos realmente, mesmo os que não nasceram na Guiné, mesmo os que não cresceram na Guiné, todos nós nos sentimos profundamente guineenses, né? E esse é um dos maiores legados que nos deixou e que mesmo já transmitimos também aos nossos filhos, que se sentem todos guineenses, apesar de alguns nem conhecerem a Guiné. Pronto, como eu dizia, foi daí, nesse período após o golpe de Estado, tivemos realmente a oportunidade de conhecer melhor, de viver mais o lado pai. E, bom, sinceramente, todo filho diz que o seu pai é o melhor do mundo. Mas nós temos assim muitas boas lembranças, muitas boas memórias do papá como um pai sempre presente, sempre amigo, sempre com muito carinho, muita atenção, muito compreensivo, muito disponível e sempre muito afetuoso, né? E essa sensação também de que ele era uma pessoa muito respeitada, todos os lugares que nós íamos com ele, sentíamos o respeito dos outros, mesmo os vizinhos, sei lá, no supermercado, toda a gente à volta tinha muito respeito por ele, e mesmo quando íamos para situações mais oficiais, mais cerimoniosas, em que sempre foi uma pessoa muito respeitada. Então, nós tivemos a oportunidade de viver as duas coisas, né? E realmente foi a melhor coisa que nos aconteceu, e todos nós temos grande orgulho de termos sido amados, orientados e protegidos pelo papá.
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E para hoje é tudo. Nós voltamos amanhã, sempre à mesma hora. A todos a continuação de um feliz e sereno domingo. Fiquem bem e até amanhã, se Deus quiser. Ali, Laudetur Jesus Christus.

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1: Olá, amigos do Brasil e demais países lusófonos. Está no ar o programa em português da Rádio Vaticano, Vatican News, deste domingo 7 de junho. Trazemos para você as últimas notícias do Papa, da Santa Sé e da Igreja no mundo. Com você nesta edição, Túlio Fonseca, na assessoria técnica, Luca Rossi. E neste segundo dia da viagem apostólica do Papa à Espanha, passamos imediatamente aos destaques do nosso programa de hoje. Neste domingo, o Papa presidiu a Santa Missa em Madrid. Em sua homilia, afirmou que Cristo não permanece fechado no templo, mas caminha com o seu povo. Já ontem, o Santo Padre se encontrou com pessoas em situação de rua e também com os jovens durante a vigília e afirmou que é preciso mudar a história através do amor. Leão XIV também expressou pesar pelo assassinato do bispo de Quelimane, em Moçambique. Nesta edição, teremos também a presença de Antônio Cardoso com o quadro A Canção e a Prece. Fique conosco, o nosso programa está no ar.

0: Neste domingo, 7 de junho, segundo dia de sua quarta viagem apostólica, o Papa Leão XIV presidiu a celebração de Corpus Christi na Plaza de Cibeles, em Madrid. Em alguns países, como na Espanha, a solenidade é transferida da tradicional quinta-feira para o domingo seguinte, permitindo uma participação mais ampla dos fiéis nas celebrações e procissões eucarísticas. Também na capital espanhola, os fiéis prepararam os tradicionais tapetes ornamentais que serviram de cenário para a procissão do Santíssimo Sacramento pelas ruas da cidade, uma tradição presente na história e na espiritualidade do país.
1: Estamos reunidos em torno à Eucaristia, o dom da presença viva de Cristo em meio de nós.
0: Em sua homilia, com o olhar voltado para o tema da Eucaristia, Leão XIV recordou que Corpus Christi celebra o dom da presença viva de Cristo, que continua a alimentar o seu povo e a caminhar com ele ao longo da história. O Papa destacou que a solenidade não representa apenas uma expressão cultural ou folclórica, mas a manifestação da fé na presença real do Senhor.
1: Não se trata de uma manifestação exterior, de uma sobrevivência folclórica.
0: Não se trata de uma manifestação exterior, de uma sobrevivência folclórica ou de um simples adorno estético. Trata-se aqui da fé na presença do Senhor ressuscitado, que está vivo e continua a passar no meio de nós. Ao refletir sobre o significado da procissão eucarística, o pontífice explicou que ela expressa a proximidade de Deus com a humanidade. Segundo ele, Cristo não permanece fechado nos templos, mas vai ao encontro das pessoas em suas realidades concretas.
1: Jesus caminha por las calles, atravessa as plazas, visita nossos bairros, habita os lugares de nossa vida cotidiana.
0: Jesus caminha pelas ruas, atravessa as praças, visita os nossos bairros, habita os lugares da nossa vida cotidiana. Ele é o Deus próximo que caminha com seu povo. Leão XIV recordou ainda que a Igreja na Espanha associa há muitos anos a solenidade de Corpus Christi ao Dia da Caridade, ressaltando que a adoração eucarística deve conduzir ao compromisso com os mais pobres, os doentes, os que sofrem e os que vivem em situações de abandono. Dirigindo-se especialmente à sociedade espanhola, o Santo Padre fez um apelo para que a rica herança religiosa do país continue sendo uma fonte viva para o presente e para o futuro. Não seja a religiosidade que anima este país há séculos um museu do passado para ser visitado, mas uma escola de fé da qual ainda hoje se pode beber.
1: Não seja um museu do passado que visitar, sino uma escola de fé de la que beber também hoje.
0: Segundo o Papa, essa escola de fé ensina a colocar Deus e o próximo no centro da vida, a viver a gratuidade do amor e a assumir responsabilidades diante dos desafios da sociedade, contribuindo para a construção do bem comum. Na conclusão da homilia, Leão XIV convidou os fiéis a retornarem continuamente à fonte da Eucaristia para encontrar força, esperança e renovação espiritual. Inspirando-se em São João da Cruz, recordou que Cristo permanece presente mesmo nas noites mais escuras da existência, oferecendo uma luz que não se apaga. A graça eucarística transforma-nos, mas também nos converte em protagonistas da transformação da história e em sinal de esperança para aqueles que encontramos. Que o Senhor Jesus, presente na Eucaristia, faça de vocês pão partido, entregue e oferecido, para que uma vida plena possa brotar para vocês, para suas famílias e para o seu país.
1: Pueda brotar para vocês, para vossas famílias e para vosso país.
0: Após a celebração da Santa Missa, o Papa conduziu a tradicional procissão de Corpus Christi pelas ruas de Madrid e concedeu a bênção eucarística aos milhares de fiéis reunidos no centro da capital espanhola.

0: O Papa Leão tomou conhecimento com pesar do grave ato de violência que causou a morte de Sua Excelência, Dom Osório Citora Afonso, bispo de Quelimane e administrador apostólico de Beira, e une-se em oração ao povo da diocese de Moçambique neste momento de desorientação, para que o Senhor lhes conceda consolo, para que guardem seu amor cada homem e cada mulher e detenha a mão dos violentos. Assim, através do canal Telegram da Sala de Imprensa da Santa Sé, o diretor Matteo Bruni transmitiu ao mundo a consternação do pontífice em viagem apostólica na Espanha pelo assassinato do prelado, encontrado morto no sábado 6 de junho nas instalações da residência episcopal de Quelimane. Segundo informações divulgadas em uma coletiva de imprensa pelos responsáveis pelo Serviço Nacional de Investigação Criminal, o bispo teria sido atingido por vários tiros disparados na região do peito e do coração, que não lhe deixaram nenhuma chance de sobrevivência. Ainda são desconhecidas as causas desse terrível crime, sobre as quais os investigadores estão começando a aprofundar. A dor pela trágica morte foi expressada em nome de toda a igreja local, também por Dom Inácio Sauri, arcebispo de Nampula e presidente da Conferência Episcopal de Moçambique, que em um comunicado oficial fez um apelo neste momento tão difícil à fé e à solidariedade fraterna. Dom Afonso, que atualmente ocupava o cargo de secretário-geral da Conferência Episcopal, foi também oficial do Dicastério para Evangelização, sessão para a primeira evangelização e as novas igrejas particulares no período compreendido entre 2017 e 2023. Profunda dor e pesar também foram expressados pelo presidente da República de Moçambique, Daniel Francisco Chapo, que quis destacar que a morte do prelado representa uma perda irreparável, não só para toda a comunidade cristã, mas para toda a sociedade moçambicana.
1: Realmente sou muito contente de começar aqui minha visita a Madrid.
0: O Papa Leão XIV, no seu penúltimo compromisso do sábado 6 de junho em Madrid, visitou as dependências do projeto social Sede a 24 Horas, o Centro de Informação e Acolhimento administrado pela Caritas Diocesana da capital espanhola, que só em 2025 beneficiou mais de 2.500 pessoas. A iniciativa, fundada há quase 50 anos, atende durante as 24 horas do dia a população em situação de rua e exclusão social, uma das realidades mais preocupantes vividas no país, segundo a secretária-geral da Caritas Espanhola, Maria González Dine. Próximo ao sede a 24 horas, no pátio central da paróquia de Nossa Senhora da Crucificação, o Papa encontrou cerca de 200 pessoas assistidas por programas de assistência social da Arquidiocese de Madrid e disse estar muito feliz pela recepção que o fez sentir parte de uma grande e maravilhosa família, em particular nesta casa, onde ninguém fica só. Aqui a alegria e a dor de cada um são a alegria e a dor de todos, disse o pontífice, enaltecendo a oferta dos serviços do projeto, que não ignora a complexidade das situações e trabalha segundo as exigências da caridade e da justiça. De fato, além da estrutura que pôde ser conferida pelo Papa, quando visitou inclusive o refeitório, a iniciativa vai além da assistência de base, porque oferece laboratórios de formação para promover a autonomia individual. Assim, o Sédia percorre o caminho do Evangelho, seguindo as pegadas de Jesus, disse o Papa, e graças a uma pequena porta aberta, pequena em tamanho, mas imensa em misericórdia, como se referiu ao projeto o arcebispo de Madrid, cardeal José Cobucano.
1: E uma pequena porta aberta, pequena em tamanho, pero imensa em misericórdia.
0: Através dessa porta, que é aquela compartilhada pela igreja, que a advogada cubana Niurka, de 33 anos, chegou na Espanha há cerca de um ano e deu a vida, o amor de mãe, a graça do batismo e a promessa de um futuro feliz aos seus filhos gêmeos, o casal de bebês Ares e Atenea, que carrega nos braços. Um sonho e a mesma porta foi ultrapassado por Kadri, que chegou na Espanha do Senegal há 6 anos, em plena pandemia, mas conseguiu emprego e deu a volta por cima. A pequena porta também foi suficiente a Alicia e a outros voluntários, que no projeto Esperança ajudam tantas mulheres, vítimas do tráfico e da exploração, a recuperar dignidade e esperança. Leão XIV então destacou um último aspecto do convite do Senhor, de olhar nos olhos aqueles que sofrem e a fazer da ajuda, acima de tudo, um encontro entre irmãos, unidos no único abraço do Pai. O Papa Francisco insistiu muito nisso quando perguntou: quando dá esmola, olha para os olhos do mendigo, toca-lhe na mão para sentir a sua carne? E concluiu: a esmola não é caridade. Quem recebe mais graça da esmola é aquele que a dá, pois faz-se olhar pelos olhos do Senhor. Os que amam verdadeiramente não se limitam a dar qualquer coisa, escutam, dialogam, procuram compreender a situação e as suas causas. Estão atentos tanto à necessidade material como à espiritual, ou seja, à promoção integral da pessoa.
1: A la promoción integral de la persona.

0: Gracias por compartir la fe con toda Madrid y con toda España.
1: Mais de 600 mil jovens participaram na noite do sábado 6 de junho da vigília de oração presidida pelo Papa Leão XIV na Plaza de Lima, em Madrid, um dos momentos centrais da viagem apostólica à Espanha. Após a acolhida do cardeal José Cobo, arcebispo metropolitano de Madrid, e uma apresentação dirigida pelo ator Antônio Bandeiras, inspirada no musical Godspell, teve início um diálogo direto entre o Santo Padre e jovens provenientes de diferentes realidades eclesiais do país.
0: A primeira pergunta sobre alguns santos que han sido para mim um referente.
1: Ao ser questionado sobre as figuras que mais marcaram seu crescimento cristão, além de Santo Agostinho, Leão XIV recordou São João Crisóstomo, São Tomás de Vila Nova e São Turíbio de Mongrovejo. Ao falar sobre São João Crisóstomo, aproveitou para dirigir um apelo aos jovens, convidando-os a não terem medo de acolher um possível chamado ao sacerdócio, à vida consagrada ou a outras formas de serviço na igreja. Se eles foram capazes, por que não eu? O pontífice explicou que encontrou nesses santos exemplos concretos de fidelidade ao Evangelho, coragem diante das dificuldades e dedicação ao povo de Deus.
0: Para mim é um modelo de entrega ao povo, especialmente aos mais pobres, em nome de Cristo.
1: Ao recordar os anos vividos como missionário e bispo no Peru, Leão XIV afirmou que a maior riqueza daquela experiência foi o testemunho de fé de um povo marcado por dificuldades, mas repleto de esperança. Foi precisamente o encontro com as feridas e alegrias do povo que me fez crescer no caminho do seguimento de Jesus. Segundo o Papa, a convivência com comunidades muitas vezes pobres materialmente, mas ricas na fé, permitiu-lhe experimentar como a palavra de Deus pode transformar conflitos em reconciliação, paz e justiça. Ao responder sobre como reconhecer a voz de Deus em meio às inúmeras vozes do mundo atual, o Santo Padre indicou o silêncio como condição indispensável para o discernimento. Para reconhecer a voz de Deus pode ajudar-nos, acima de tudo, o silêncio, pois favorece a atenção e o recolhimento. Leão XIV observou que muitos jovens vivem cercados por estímulos e distrações permanentes, o que torna ainda mais necessário redescobrir espaços de silêncio e oração. Nesse contexto, indicou ainda a adoração eucarística como um lugar privilegiado para permanecer diante do Senhor e aprender a escutá-lo. Procurem sempre a verdade. Deus é verdade. E se algo afasta de Deus, não é verdade. Não se esqueçam disso.
0: Buscad sempre a verdade. Não olvides.
1: Ao falar sobre a missão de acompanhar aqueles que estão afastados da fé, Leão XIV insistiu que a evangelização nasce, antes de tudo, do testemunho. Nenhum de nós nasceu mestre, e diante do Senhor somos sempre discípulos. O pontífice recordou que ninguém vive a fé sozinho e destacou a importância da comunidade, da família e dos grupos juvenis no amadurecimento da vida cristã. Olhem quantos vocês estão aqui. Na comunidade, nos grupos de jovens e na família, todos podemos aprender a beleza da nossa fé. E dirigindo-se aos presentes, acrescentou: se vocês rezam com amor, os jovens compreenderão a importância da oração. Se vocês são ardentes na fé, transmitirão seu fogo vivo.
0: Todos em vossos corações este fogo do amor de Deus.
1: As preocupações com a inteligência artificial, o mercado de trabalho, a moradia e a polarização social também estiveram presentes nas perguntas dirigidas ao Papa. Antes de responder, Leão XIV saudou alguns jovens noivos presentes na vigília e recordou que o matrimônio também é uma vocação. Não tenham medo do matrimônio e de formar uma família. Em seguida, destacou que a fé oferece a liberdade necessária para enfrentar os desafios de cada época. Os discípulos de Jesus são sempre contemporâneos, mas nunca prisioneiros do tempo que passa. Somos livres em Cristo. Cristo nos libertou com o seu amor. Segundo o Papa, essa liberdade torna os jovens protagonistas da transformação da sociedade, chamados a testemunhar os valores do Evangelho também no ambiente digital. Ao responder à última pergunta da noite, Leão XIV confiou aos jovens aquela que definiu como sua missão concreta.
0: Una misión, que seáis humanos. Sim, sed humanos.
1: A missão que confio a vocês é precisamente esta. Sejam humanos. Sim, sejam humanos. Homens e mulheres de carne e osso, não aparências, mas rostos confiáveis. O pontífice explicou que essa humanidade encontra seu modelo em Cristo e se expressa na busca da justiça, na honestidade e no amor ao próximo. Por fim, o Papa convidou os jovens a responderem aos desafios do presente com a força transformadora do Evangelho, diante do vazio da indiferença e do conformismo, diante da violência da guerra e da mentira, sejam vocês mesmos centelha de uma nova humanidade. E ao concluir, recordou que a fé cristã se realiza concretamente na caridade e no serviço. Esta, queridos jovens, é a virtude que muda a história mais do que qualquer outra, e acrescentou espontaneamente uma exortação que resumiu toda a sua mensagem aos jovens. Vocês podem mudar a história. Façam isso com amor.
0: Vosotros podéis cambiar la historia. Hacedlo con el amor. Muchas gracias.
1: Após o diálogo, o Santo Padre assinou a Cruz dos Jovens, que o irão acompanhar em todas as atividades. Participou da adoração eucarística e concedeu a bênção final, encerrando uma noite de oração, escuta e esperança no coração da capital espanhola.

Claro que tudo isso chamou a atenção dos coletores de impostos. Eles que também se sentiam parte daqueles que estavam muito próximos de Jesus, por isso foram e sentaram-se à mesa com ele. Eis aí o escândalo, especialmente para os fariseus.

não têm saúde, aqueles que estão doentes, não vim para aqueles que têm saúde. Aprendei o que significa: quero misericórdia e não sacrifício. De fato, eu não vim para chamar os justos, mas os pecadores. Lembra daquela frase do Padre Pio? A Eucaristia não é um prêmio para os santos, é alimento para os pecadores. É nesta mesa que a gente se restaura, que a gente se dignifica como filho de Deus, um Deus que é um Pai amoroso. No mundo cheio de tantas contradições, é imenso o povo que caminha sem pastor, sem uma palavra amiga de acolhimento. Muitas se sentem apontados com os dedos, arvorosamente. Por isso é tão importante hoje essa palavra de Jesus. Aprendei de mim o que significa: quero misericórdia e não sacrifício. E misericórdia significa acolhimento, significa restauração.

E o programa em português da Rádio Vaticano, Vatican News, deste domingo 7 de junho, vai ficando por aqui. Agradecemos a sua companhia e a sua sintonia. Nos encontramos amanhã, neste mesmo horário. Até lá!

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1: Amigas e amigos ouvintes, saudações cerurais e fraternais. Sintonizam a Rádio Vaticano a transmitir o seu programa em língua portuguesa para os ouvintes que nos escutam no continente africano e pelo mundo fora. Na solenidade de Corpus Christi, celebrada neste domingo, dia 7 de junho, em diversos países, o Papa presidiu a Santa Missa na Praça de Cibeles, em Madrid, na Espanha, diante de mais de 1,2 milhão de fiéis. Na sua homilia, o pontífice recordou que a Eucaristia é a presença viva de Cristo no meio do seu povo e convidou os católicos a transformarem a fé em testemunho concreto de caridade e de esperança. A comunidade bissau-guineense residente em Lisboa fez, a 30 de maio de 2026, uma homenagem ao primeiro presidente da República da Guiné-Bissau, Luís Cabral. A colega Dulce Araújo falou disso com a filha Jamila Cabral. Este é o tema da rubrica África Enclave Cultural, da autoria da colega Dulce Araújo. Eu sou Filomeno Lopes.

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1: Neste domingo, 7 de junho, segundo dia da sua quarta viagem apostólica, o Papa Leão XIV presidiu a celebração de Corpus Christi na Praça de Cibeles, em Madrid. Em alguns países, como a Espanha, a solenidade é transferida da tradicional quinta-feira para o domingo seguinte, permitindo uma participação mais ampla dos fiéis nas celebrações e procissões eucarísticas. Também na capital espanhola, Madrid, os fiéis prepararam os tradicionais tapetes ornamentais que serviram de cenário para a procissão do Santíssimo Sacramento pelas ruas da capital espanhola, uma tradição presente na história e na espiritualidade do país. Na sua homilia, com o olhar voltado para o tema da Eucaristia, Leão XIV recordou que Corpus Christi celebra o dom da presença viva de Cristo, que continua a alimentar o seu povo e a caminhar com ele ao longo da história. O Papa destacou que a solenidade não representa apenas uma expressão cultural ou folclórica, mas a manifestação da fé na presença real do Senhor. Não se trata, disse, de uma manifestação exterior, de uma sobrevivência folclórica ou de um simples adorno estético. Trata-se aqui da fé na presença do Senhor ressuscitado, que está vivo e continua a passar no meio de nós. Ao refletir sobre o significado da procissão eucarística, o pontífice explicou que ela expressa a proximidade de Deus com a humanidade. Segundo o Papa, Cristo não permanece fechado nos templos, mas vai ao encontro das pessoas em suas realidades concretas. Jesus disse, caminha pelas ruas, atravessa as praças, visita os nossos bairros, habita os lugares da nossa vida cotidiana. Ele é o Deus próximo que caminha com o seu povo. Leão XIV recordou ainda que a Igreja na Espanha associa há muitos anos a solenidade de Corpus Christi ao Dia da Caridade, ressaltando assim que a adoração eucarística deve conduzir ao compromisso com os mais pobres, os doentes, os que sofrem e os que vivem situações de abandono. E dirigindo-se especialmente à sociedade espanhola, o Santo Padre fez um apelo para que a rica herança religiosa do país continue a ser uma fonte viva para o presente e para o futuro. Não seja, disse, a religiosidade que anima este país há séculos um museu do passado para ser visitado, mas uma escola de fé da qual ainda hoje se pode beber. Segundo o Papa, essa escola de fé ensina a colocar Deus e o próximo no centro da vida, a viver a gratuidade do amor e a assumir responsabilidade diante dos desafios da sociedade, contribuindo para a construção do bem comum. Na conclusão da homilia, Leão XIV convidou os fiéis a retornarem continuamente à fonte da Eucaristia para encontrar força, esperança e renovação espiritual. Inspirando-se em São João da Cruz, recordou que Cristo permanece presente mesmo nas noites mais escuras da existência, oferecendo uma luz que não se apaga.
0: A graça eucarística nos transforma, pero também nos convierte em protagonistas de la transformação de la história e em signo de esperança para quienes encontramos.
1: A graça eucarística transforma-nos, mas também nos converte em protagonistas da transformação da história e em sinal de esperança para aqueles que encontramos. Que o Senhor Jesus, presente na Eucaristia, faça de vós pão partido, entregue e oferecido, para que uma vida plena possa brotar para vós, para as vossas famílias e para o vosso país.
0: Que o Senhor Jesus, presente na Eucaristia, os haga pão partido, entregado y ofrecido para que una vida plena pueda brotar para vosotros, para vuestras familias y para vuestro país.

a vigília de oração com os jovens em Madrid reuniu mais de 500 000 de fiéis com o Papa. Leão XIV pediu aos jovens na noite deste sábado para serem humanos, rostos fiáveis e não aparências. Lançou-lhes o desafio de serem protagonistas da mudança, dando uma nova direção à sociedade. Pormenores com Rui Saraiva.

0: No primeiro dia da viagem apostólica de Leão XIV a Espanha, no sábado 6 de junho, uma multidão de jovens acolheu o Santo Padre na cidade de Madrid, em clima de festa e de grande entusiasmo.
1: Um saludo a todos vosotros!
0: Na Praça de Lima, teve lugar uma vigília de oração que uniu mais de 500 mil de pessoas e nela, o Papa pediu aos jovens para serem protagonistas da mudança, dando uma nova direção à sociedade.
1: Desde essa perspectiva, sobretudo vosotros, jóvenes, estáis chamados a dar uma nova direção à sociedade, convertendo-os em protagonistas do cambio.
0: Nesta perspectiva, sobretudo vós, jovens, sois chamados a dar uma nova direção à sociedade, tornando-vos protagonistas da mudança a partir dos vossos laços quotidianos, daquilo que viveis na família, na universidade e no trabalho. Ao ver-vos, queridos jovens, cheios deste entusiasmo motivado pela fé, entusiasma-me pensar na vossa capacidade de testemunhar Cristo no mundo, incluindo a realidade digital, para comunicar os valores e a beleza do Evangelho. Portanto, convido-vos todos a ser juntos sal da terra e luz do mundo.
1: Os invito, portanto, a todos a ser juntos sal da terra e luz do mundo.
0: O testemunho de Cristo no mundo, continuou o Santo Padre, leva a procurar a justiça e a fazer aos outros aquilo que gostaríamos que nos fizessem. Leão XIV pediu aos jovens para serem tão somente humanos, homens e mulheres de carne e osso. Não aparências, mas rostos fiáveis, declarou.
1: Quero confiar a todos vosotros uma missão, que seais humanos. Sim, sed humanos.
0: Quero confiar a todos vós uma missão. Que sejais humanos, sim, sede humanos, homens e mulheres de carne e osso, não aparências, mas rostos fiáveis, pessoas que procuram a justiça porque têm fome dela, como do pão de cada dia, pessoas que desejam uma vida honesta e reta, porque fazem de bom grado aos outros o que gostariam que os outros lhes fizessem, sede humanos como é Cristo, o homem perfeito, o ressuscitado que partilha connosco a história em todos os tempos.
1: O ressuscitado que comparte connosco a história em todo o tempo.
0: Leão XIV pediu aos jovens para procurarem o silêncio, para reconhecerem a voz de Deus.
1: Para reconhecer a voz de Deus, pode ajudar-nos, ante todo, o silêncio.
0: Para reconhecer a voz de Deus, pode ajudar-nos, acima de tudo, o silêncio. Quando procuramos o silêncio, decidimos o que não ouvir e os ruídos pelos quais não nos deixaremos distrair. Ao libertarmos-nos do estrondo de mil vozes, reconhecemos que algumas enganam os nossos desejos, outras seduzem-nos sem nos alimentar, outras falam por interesse. No silêncio, compreendemos que as ideologias passam enquanto a verdade permanece.
1: No silêncio, compreendemos que as ideologias passam mientras a verdade permanece.
0: Questionado sobre santos que o inspiraram, além de Santo Agostinho, o Papa apontou as figuras de São João Crisóstomo, São Tomás de Vila Nova e São Turíbio de Mogrovejo, como exemplos históricos de coragem, de combate à corrupção e de entrega aos mais pobres. Esta grande vigília em Madrid concluiu-se com um momento de adoração eucarística.

O Papa Leão XIV tomou conhecimento com pesar do grave ato de violência que causou a morte de Sua Excelência Dom Osório Sitor Afonso, Bispo de Quelimane e Administrador Apostólico de Beira, em Moçambique, e une-se em oração ao povo da Diocese e de Moçambique neste momento de desorientação, para que o Senhor lhes conceda consolo, para que guarde no seu amor cada homem e cada mulher e detenha a mão dos violentos. Assim, através do canal Telegram da Sala de Imprensa da Santa Sé, o diretor Mateu Bruni transmitiu ao mundo a consternação do pontífice em viagem apostólica na Espanha pelo assassinato do prelado encontrado morto neste sábado, dia 6 de junho, nas instalações da residência episcopal de Quelimane. Segundo informações divulgadas numa coletiva de imprensa pelos responsáveis pelo Serviço Nacional de Investigação Criminal, o bispo teria sido atingido por vários tiros disparados na região do peito e do coração, que não lhe deixaram nenhuma chance de sobrevivência. Ainda são desconhecidas as causas desse terrível crime, sobre as quais os investigadores estão a começar a investigar. A dor pela trágica morte foi expressada em nome de toda a igreja local, também por Dom Inácio Saúre, arcebispo de Nampula e presidente da Conferência Episcopal de Moçambique, que, num comunicado oficial, fez um apelo neste momento tão difícil à fé e à solidariedade fraterna. Dom Sitor Afonso, que atualmente ocupava o cargo de secretário-geral da Conferência Episcopal, foi também oficial do Dicastério para a Evangelização, secção para a Primeira Evangelização e as Novas Igrejas Particulares, no período compreendido entre 2017 e 2023. Profunda dor e pesar foram expressados pelo Presidente da República de Moçambique, Daniel Francisco Chapo, que quis destacar que a morte do prelado representa uma perda irreparável, não só para toda a comunidade cristã, mas também para toda a sociedade moçambicana.

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0: Se estivesse vivo, o combatente e primeiro presidente da Guiné-Bissau independente, Luís Cabral, teria completado, no passado dia 11 de abril, 95 anos de idade. Infelizmente, faleceu aos 78 anos, a 30 de maio de 2009. E foi precisamente a data de 30 de maio deste ano, em coincidência com os 70 anos do PAIGC, Partido Africano para a Independência de Cabo Verde e da Guiné-Bissau, de que ele foi cofundador, que, em Lisboa, foi-lhe feita uma homenagem. Iniciativa do setor do bairro Amadora desse histórico partido. Homenagem desde há muito esperada pela família e pelos apreciadores da participação de Luís Cabral na gesta libertária e na reconstrução da Guiné-Bissau, como nos disse a filha Jamila Cabral, médica aposentada e que, com os irmãos, cuida do legado e da memória de Luís Cabral. Doutora Jamila Cabral, muito obrigada por estar connosco na Rádio Vaticano, em particular no programa África Enclave Cultural, Personagens e Eventos. Começava por lhe agradecer e por lhe perguntar o que é que originou exatamente essa homenagem.
2: Então, esta homenagem, como sabe, meu pai faleceu a 30 de maio de 2009, portanto, exatamente no dia em que fez 17 anos da sua morte que essa homenagem foi realizada. A iniciativa foi de um grupo de jovens, posso dizer de um jovem, o Dr. Sana Kanté, que mobilizou a sua base do PAIGC da Amadora e acabou mobilizando todo o partido, inclusive a direção superior do partido na pessoa de Dr. Domingos Simões Pereira, e realmente todos aderiram à ideia de homenagear. E claro que contactaram a família também, e a família aderiu na ideia de se organizar esta homenagem, que constitui a primeira homenagem que a Guiné-Bissau, ou que outros guineenses, que não os filhos ou parentes de Luís Cabral, estão a fazer desde a sua morte, portanto, há 17 anos. Né? Portanto, para nós constitui um momento de satisfação, porque para além dessa iniciativa ter vindo de guineenses, o que mais nos satisfaz é que ela tenha vindo de jovens, e muitos outros jovens também aderiram, que não são do partido, né? O que nos leva a reiterar a nossa convicção de que Luís Cabral não é só do PAIGC, o Luís Cabral é mesmo dos guineenses, e os jovens hoje estão a entender isso e decidiram fazer essa homenagem que nós, a família, acompanhamos.
0: Como é que se explica que depois de tantos anos e de tudo aquilo que ele representa para a Guiné-Bissau em particular, mas também para Cabo Verde, para a África, que não tenha havido uma homenagem a ele nesses anos todos?
2: Bom, tudo isso é devido à forma como ele saiu do poder, né? Porque houve um golpe de Estado e, a seguir ao golpe de Estado, foi criada toda uma versão da história, né? Que não corresponde à verdade, né? Mas que foi imposta com a força das armas, né? E depois com o tempo, né? Porque já se passaram 40 anos, 40 e tal anos do golpe de Estado, e a narrativa que se fez sobre o Luís Cabral foi uma narrativa baseada em não factos, baseadas em verdades, né? E que foi sustentada durante esses anos todos, né? Mas nós tínhamos a convicção que cedo ou tarde a verdade viria à tona, né? E eu penso que a Guiné-Bissau, como tem passado por períodos muito turbulentos, com muita instabilidade, leva as pessoas a se porem as questões, a tentarem entender por que é que estamos nisso, a tentarem encontrar soluções, né? E eu penso que esse processo de reflexão acabou por germinar nos jovens esse interesse de ir conhecer melhor a história de Luís Cabral e ver que, afinal, muita coisa não foi dita e muita coisa foi dita de forma, digamos, não verdadeira, né? E então penso que a própria situação atual da Guiné-Bissau leva realmente as pessoas a se interrogarem e a refletirem sobre a situação, e foi isso que fez com que esses jovens acharam: mas como é possível que um homem que fez tanto para a Guiné-Bissau, um homem que deu tanto, deu tudo da sua vida para a independência e o desenvolvimento da Guiné-Bissau, uma pessoa que nunca fez um ato contra a Guiné-Bissau, como é possível que essa pessoa tenha sido tipo quase que esquecida da história, posta de lado na história, né? Há muitos factos que talvez não venham aqui agora, não é o momento para relatar todos, mas há muitos factos que fizeram isso, é que houve realmente uma tentativa de eliminar Luís Cabral da história da Guiné-Bissau, mas nós estávamos convictos que isso era só uma questão de tempo, e pode imaginar a nossa O nosso orgulho de ver que agora são os próprios jovens da Guiné-Bissau que estão a dizer: não, não é possível continuar assim, e tomaram essa iniciativa. E vimos as reações, vimos o alcance que teve isso, e como acabou por despertar um interesse em Luís Cabral. E pronto, pensamos que agora temos uma oportunidade para repor a história, né?
0: E a Djamila Cabral recorda Luís Cabral mais como pai, como político, ou essas duas facetas são inseparáveis na sua mente e no seu coração?
2: Bom, é difícil realmente separar o pai do político, porque eu conheci meu pai já político, né? Quando eu nasci, o PGC já tinha sido fundado, portanto, já tinham começado a luta armada quando eu nasci. Então, toda a minha infância, eu cresci no meio do partido, cresci na escola piloto, cresci a ouvir falar da luta e libertação, da independência, da autodeterminação dos povos. Então, toda a minha influência da infância tem a ver com a questão da independência, luta de libertação, responsabilidade, dedicação, enfim. Portanto, todo esse período, posso dizer que as duas coisas confundiram-se muito. Mas depois, com o golpe de Estado, né, o que eu digo que nem tudo na vida é só negativo ou só positivo, né? Mas com o golpe de Estado nós recuperamos o nosso pai, e tivemos então a oportunidade de conviver com ele muito mais como pai, avô, tio, e aí descobrir ou viver plenamente, acho que é melhor assim, viver plenamente o amor de pai, a dedicação, a disponibilidade para conversar, a disponibilidade para ajudar a resolver problemas, a alegria e a emoção que era cada vez sentarmos e conversarmos com o papá. E todos nós dizemos que o que temos mais saudades é das conversas com ele, né? Porque ele gostava muito de contar as histórias da luta, e claro que falava muito da Guiné-Bissau, muito, muito, que nos influenciou todos nós, né? Acabamos todos, realmente, mesmo os que não nasceram na Guiné, mesmo os que não cresceram na Guiné, todos nós nos sentimos profundamente guineenses, né? E esse é um dos maiores legados que nos deixou, e que mesmo já transmitimos também aos nossos filhos, que se sentem todos guineenses, apesar de alguns nem conhecerem a Guiné. Pronto, como eu dizia, foi daí, nesse período após o golpe de Estado, tivemos realmente a oportunidade de conhecer melhor, de viver mais o lado pai. E bom, sinceramente, todo filho diz que o seu pai é o melhor do mundo. Mas nós temos assim muitas boas lembranças, muitas boas memórias do papá como um pai sempre presente, sempre amigo, sempre com muito carinho, muita atenção, muito compreensivo, muito disponível e sempre muito afetuoso, né? E essa sensação também de que ele era uma pessoa muito respeitada, a todos os lugares que nós íamos com ele, sentíamos o respeito dos outros, mesmo os vizinhos, sei lá, no supermercado, toda a gente à volta tinha muito respeito por ele. E mesmo quando íamos para situações mais oficiais, mais cerimoniosas, em que sempre foi uma pessoa muito respeitada. Então, nós tivemos a oportunidade de viver as duas coisas, né? E realmente foi a melhor coisa que nos aconteceu, e todos nós temos grande orgulho de termos sido amados, orientados e protegidos pelo papá.
0: É Em breve poderá ouvir, amiga, amigo ouvinte, na íntegra em www.vaticannews.va a entrevista que a Djamila Cabral nos concedeu, assim como também o historiador guineense Miguel de Souza e a crónica de Filintilício sobre a vida de Luís Cabral.

E para hoje é tudo. Nós voltamos amanhã, sempre à mesma hora. A todos a continuação de um feliz e sereno domingo. Fiquem bem e até amanhã, se Deus quiser. Ali, Laudetur Jesus Christus.